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1: 9:09.
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0: ouvinte, hoje é dia 19 de agosto, hoje é dia mundial da fotografia, hoje é dia do artista, de teatro e dia nacional do ciclista, hoje também é dia nacional do historiador, além do dia mundial humanitário. Tem aniversários de Reinaldo Azevedo, jornalista brasileiro, Marcos Palmeira, ator, Heloísa Perissé, atriz e Thiago Martins, ator e cantor. Vamos para os fatos históricos. Foi em 1934 que Adolf Hitler, chanceler da Alemanha e líder do Partido Nacional Socialista, foi eleito presidente do país. Em 1955, no nordeste dos Estados Unidos, uma forte inundação causada pelo furacão Dianne ceifava 200 vidas. Em 1976, uma bomba explodiu na Associação Brasileira de Imprensa, no Rio de Janeiro. Outra bomba foi encontrada na Ordem dos Advogados do Brasil, também no Rio de Janeiro. A Aliança Anticomunista Brasileira assumiu os atentados. Em 1981, a emissora paulista TVS do empresário Silvio Santos entrava no ar. E em 2023, a sonda lunar russa Luna 25 colidia com a superfície da Lua. Amanhã tem mais Agenda do Rádio. Um grande abraço e até lá.
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7: Meu caro Adriano e a todos os ouvintes da nossa querida Rádio Acesa FM, que o nosso programa possa estar com vocês durante muito tempo. Estou muito alegre, muito feliz, com um coração cheio de alegria em poder estar falando com vocês de Volta Redonda e em poder ter o nosso programa transmitido aí. Nós agradecemos por essa parceria maravilhosa e que Deus possa abençoar todos vocês.
8: Leonardo Costa, muito sucesso, tá? Aqui na programação em todo o Brasil.
7: Obrigado.
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1: 9:36.
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4: 19 de agosto de 2026. Depoimento cita governador do Maranhão em investigação sobre homicídio. Dois gigantes da dramaturgia brasileira se despedem. Eu sou Ailton Moreno e o Rádio Notícias está no ar.
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0: Edson Cutrim Júnior, condenado por homicídio no Maranhão, afirmou em depoimento à Polícia Federal que frequentava o Palácio dos Leões, sede do governo estadual. Segundo o relato, ele teria participado de reuniões com o governador Carlos Brandão do MDB e com Daniel Brandão, sobrinho do governador. O caso envolve a investigação de um homicídio ocorrido em 2022 em São Luís. De acordo com decisões citadas no processo, há indícios de que o crime possa ter relação com disputas envolvendo supostas propinas no estado. O depoimento foi prestado à Polícia Federal e ao Ministério Público Federal e passou a integrar a investigação que tramita no Supremo Tribunal Federal. O ministro Flávio Dino é o relator do caso no STF. Nessa semana, Dino determinou o afastamento de Daniel Brandão da presidência do Tribunal de Contas do Maranhão por 180 dias. O governador Carlos Brandão negou as acusações e disse considerar revoltante que o debate seja pautado pelo depoimento de um réu confesso. O Brasil perde em menos de 24 horas duas das maiores atrizes da história da televisão, do teatro e do cinema nacional. Laura Cardoso morreu aos 98 anos na noite da segunda-feira 17 em São Paulo. Com mais de 7 décadas de carreira, ela marcou gerações em novelas como Mulheres de Areia e Chocolate com Pimenta. Já nesta terça-feira, morreu Glória Menezes aos 91 anos em sua casa no Rio de Janeiro. Parceira de Tarcísio Meira na vida e em grande sucesso da televisão, Glória brilhou em produções como Irmãos Coragem, Rainha da Sucata e A Próxima Vítima. Duas carreiras históricas, duas artistas que ajudaram a construir a memória afetiva da dramaturgia brasileira.
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1: 9:52.
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3: Quarta-feira, 19 de agosto de 2026. Este é o Giro de Notícias. Eu sou Norberto Notari e você acompanha os destaques do momento. Um grave acidente entre um ônibus e uma carreta na madrugada de hoje deixou 22 mortos e 5 feridos na BR-373 em Ipiranga, nos Campos Gerais, no Paraná. As informações foram confirmadas pela Polícia Rodoviária Federal. A maior parte das vítimas ocupava o micro-ônibus da Secretaria de Saúde da Prefeitura de Imbituva. O condutor do caminhão envolvido também morreu. O suspeito de matar a facadas Alice Nitz, de 14 anos, do Rio Grande do Sul, foi preso preventivamente na noite de ontem. Ele foi identificado como Wagner Arese Renica e é ex-padrasto da vítima. As informações foram confirmadas pela Brigada Militar do Estado. A reunião entre ministros do Tribunal Superior Eleitoral para debater o uso de inteligência artificial, em especial das deepfakes, na campanha eleitoral, terminou sem definição. Ainda não foi anunciada uma nova data para tratar do tema. O assunto é reflexo do julgamento da ação que questiona o vídeo feito a partir de IA do ex-presidente Jair Bolsonaro. O Supremo Tribunal Federal decidiu que municípios não podem mais fixar alíquotas de IPTU apenas com base na área do imóvel. A corte entendeu por unanimidade que a Constituição autoriza a progressividade do imposto predial e territorial urbano conforme o valor da propriedade e a adoção das alíquotas diferentes segundo a localização e o uso do imóvel. O presidente dos Estados Unidos afirmou que não há negociações em andamento com o Irã e nem previsão de novas conversas. Segundo Donald Trump, o bloqueio naval permanece em pleno vigor e o Estreito de Hormuz está aberto e operacional. Fluminense venceu o Independente Rivadavia nos pênaltis e garantiu vaga nas quartas de final da Libertadores. Hoje tem jogo decisivo entre Flamengo e Cruzeiro no Maracanã e Cerro Porteño e Palmeiras em Assunção. Pela Sul-Americana, São Paulo venceu Bolívar por 3-1 em casa e está na próxima fase.
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1: Estamos chegando com mais um Love Music. O melhor do romantismo chegando no seu rádio. Eu sou a Maria Lima e esse é o programa que faz você se apaixonar. Vem comigo, sejam bem-vindos.
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1: Esse foi mais um bloco do Love Music. Voltamos já.
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0: por aqui, Mariana Rios fala pela primeira vez sobre nova perda gestacional. A Mariana Rios voltou a enfrentar uma perda gestacional anos após sofrer um aborto espontâneo. Em um vídeo emocionante publicado nas redes sociais, a atriz revelou que engravidou naturalmente em julho, mas descobriu na semana seguinte que a gestação não estava evoluindo. Por mais difícil que fosse aquele momento, o meu coração estava em paz. Naquele instante, eu entendi uma coisa que eu nunca mais vou esquecer. Muita gente acha que fé significa que Deus vai realizar o que a gente quer naquele momento. Para mim, fé é confiar que Ele enxerga o que eu não consigo ver. A bênção pode estar também naquele que não acontece, que não se realiza, desabafou Mariana Rios. A Mariana e o João Luiz Diniz Dávila são pais de Pablo, de 7 meses, após 5 anos de tentativas para engravidar. A trajetória da atriz também incluiu congelamento de óvulos e um diagnóstico de incompatibilidade genética com o parceiro durante o processo de fertilização in vitro. Então é isso, a gente vai ficando por aqui e voltando amanhã fofocando mais pra você, tá bom? Beijo no coração, até amanhã, tchau, tchau.
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1: Love Music volta depois do intervalo. Não mude de frequência, depois do intervalo tem mais.
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1: Estamos novamente chegando aqui no Love Music. Aumente o som e vem se apaixonar.
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1: Esse bloco foi incrível. Já tem mais Love Music.
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6: Voltamos a apresentar o Love Music. Vem comigo.
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7: Já estamos de volta. Leão, bom dia pra você. Inicie o dia com confiança em suas habilidades e boa comunicação. Esta quinta-feira promete sucesso em suas atividades. No amor, tome a iniciativa para atrair a atenção desejada. A cor é cinza, número 8.
8: Virgem, de 23 de agosto a 22 de setembro.
7: Virgem, sua sensibilidade estará mais afiada para lidar com tarefas diárias. A intuição poderá ser forte aliada em negócios financeiros. Na vida amorosa, procure manter a calma e o equilíbrio emocional. Um dia pleno de oportunidades. A cor é goiaba, número de sorte 9.
8: Libra, de 23 de setembro a 22 de outubro.
7: Libra, criatividade e colaboração são suas palavras-chave hoje. Use seu talento no trabalho e desenvolva relações com os colegas. O céu favorece novas amizades e o romance pode surgir através dos seus amigos. No amor, espere leveza e descontração. Beneficie-se de sua própria energia positiva. A cor é vermelho, número de sorte 45.
8: Escorpião, de 23 de outubro a 22 de novembro.
7: Escorpião, o céu tem ótimas notícias para sua carreira. É hora de planos audaciosos e foco no reconhecimento merecido. Haja de maneira discreta e deixe o seu charme brilhar na vida amorosa. Os relacionamentos estão se fortalecendo. Converse sobre o futuro com o seu parceiro. A cor é branco, número de sorte 2. Já voltamos com previsões para Sagitário, Capricórnio, Aquário e Peixes.
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9: Eu tenho um monte de notícia aqui, mas eu tô afim de falar de candidato, entendeu? Você quer ouvir isso ou quer que eu mude de assunto? Vou falar do Roberto Carlos. Sábado passado ele cancelou o show uma hora antes da apresentação. A assessoria dele informou que o cancelamento aconteceu por causa de um problema no som. Já tinha bastante gente na porta do Qualistage, na Barra. E daí ele remarcou o show para a próxima quinta-feira. Então você que estava. Não sei se ele devolveu o dinheiro para a pessoa comprar outro. A pessoa, acho que devolveu porque ele não sabe que dia as pessoas podem ir, né? Ficou marcado para quinta-feira, às 21h40. Está começando tarde o show, né? Ninguém trabalha na sexta-feira, não? Vai ver o Roberto Carlos, fica 2 horas, começa praticamente às 10. É um horror. Bom, a apresentação de ontem aconteceu normalmente. Isso aconteceu, essa encrenca toda aconteceu no sábado.
10: Tem outro cantor aqui, o Latino. Você sabe que ele, o Latino gravou o jingle da campanha do Tarcísio de Freitas em São Paulo.
9: E aí, e ele bateu na mulher, foi isso?
10: Uma mulher agora tão desesperada lá querendo saber o que que fazem com o jingle que o Latino gravou. Porque agora ele virou um agressor de mulher, né? E aí vai entrar no jingle do Tarcísio.
9: É um risco sempre. Vou te contar, o candidato não é culpado. Como é que o candidato vai descobrir o que acontece na casa dele? Né? Não sabe. Mas já achava uma má escolha de princípio. Botar o Latino cantando. Ele gravou jingle pra quem?
10: O Tarcísio de Freitas. Na campanha de 2022, ele gravou o jingle do Tarcísio. Aí o Tarcísio agora pediu pra ele gravar pra essa.
9: Apaga o jingle. Apaga o jingle. Tá bom? Por falar em quem bate mulher, quem mata mulher e homem e criança. A sétima Câmara Criminal do Tribunal de Justiça do Rio anulou aquela decisão que autorizava a quebra do sigilo de um celular apreendido na cela do ex-vereador Jairinho. Bom, anulou essa decisão, não vai quebrar o sigilo, devolveram provavelmente o celular para ele, não pode entrar na cela, mas eu pedi para a Karina fazer as contas. O Jairinho foi condenado a 43 anos de prisão, Maurício. Até agora, ele cumpriu 5,5, vamos contar 6, ele está devendo 37. Faz diferença o celular?
10: Pode, né, senhor?
9: Eu sei, não tô brincando, Maurício.
10: Desculpa.
9: Porra, só você pode brincar. Eu sei que não pode ter celular na cela. Porque eles estão lá pra pagar pelo crime que cometeu, não pra ficar fofocando no telefone, como nós dois, tá bom? O Thiago tá louco pra ter um programa, não tá não?
10: Ele ficou me mandando falar essas coisas aqui.
9: O que que ele tá falando?
10: Fala isso pra eu dizer, porque não pode celular, ele diz. Fala pra ela que não pode.
9: Fala, Thiago, se você é homem. Ah, meu Deus, coitado do Thiagão. Ontem o Globo publicou uma matéria mostrando o rosto das pessoas, as celebridades que vão ser candidatos. O que você acha da candidatura da Antônia Fontenelle? Você sabe o que ela é, Maurício?
10: Sim.
9: Que é?
10: Ela é ex-mulher do diretor da Globo.
9: Não é. Eu tô falando profissionalmente, eu não tô falando do marido dela. Ela é youtuber.
10: É o quê?
9: Youtuber. Você sabe o que é youtuber?
10: É pra entubar alguma coisa.
9: Outro é Geraldo Luiz.
10: Geraldo Luiz é comunicador, né, da Record, né?
9: É. Silvia Abravanel.
10: É dona lá do SBT.
9: É. Uma das donas, né?
10: É.
9: José de Abreu.
10: Ator.
9: Eu tô perguntando, você pode até conhecer, mas não concorda com a candidatura deles. Humberto Martins.
10: Ator.
9: É ator. A ex-Paquita Andréia Sorvetão.
10: Ah, essa aí é ex-Paquita.
9: Eu falei antes, eu sou uma besta. Ai, eu devo ir pra casa. Onde eu tô mesmo? Onde eu tô? Acabou não. Não é assim que você me corta a palavra. Amanhã dou o resto da lista, tá? E eu pergunto pro Maurício o que ele acha. Nós dois não achamos nada. Gente boa, eu tô subindo. E volto amanhã, se deixarem.

quinta-feira, 20 de agosto de 2026. CBF reconhece erro de arbitragem ao não marcar pênalti para o São Paulo contra o Curitiba.

0: ouvidoria de arbitragem da CBF reconheceu ontem que a arbitragem deveria ter marcado o pênalti para o São Paulo no lance em que Caleri foi derrubado dentro da área no jogo contra o Curitiba no Morumbi no último sábado pelo Campeonato Brasileiro. O São Paulo havia enviado um ofício à CBF na última segunda-feira para contestar a decisão da arbitragem de não marcar pênalti no lance aos 38 minutos do segundo tempo. A CBF respondeu que constatou que Keno do Curitiba de fato acertou a perna de Caleri, que chegou primeiro à bola, e que o pênalti deveria ter sido marcado. A arbitragem mandou o jogo seguir sem recomendação de revisão do VAR. Com um empate em 1-1 no último final de semana, o São Paulo chegou a 9 partidas sem vitórias no Campeonato Brasileiro. São 4 empates e 5 derrotas. O desempenho recente fez o time cair na tabela de classificação. A equipe comandada pelo técnico Dorival Júnior é a 13ª colocada com 27 pontos, apenas 4 à frente da zona de rebaixamento. O próximo jogo do São Paulo é domingo contra a Chapecoense na Arena Condá pela 24ª rodada do Campeonato Brasileiro às 18h30. Da sala de redação, Manuel Silva, aqui no Central Esportivo.
1: Oito horas e 3.
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3: 20 de agosto de 2026. Ataque contra profissionais humanitários bate recorde em 2025. Recuperações judiciais crescem 66%. Eu sou Ailton Moreno e o Rádio Notícias está no ar.
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0: número recorde de profissionais humanitários foi atacado em 2025, segundo a Organização das Nações Unidas. No total, 907 trabalhadores foram mortos, feridos ou sequestrados no ano passado, contra 833 em 2024. O secretário-geral da ONU, Antônio Guterres, classificou o nível de violência como chocante e pediu para os países responsabilizarem os perpetradores. O chefe de ajuda humanitária da ONU afirmou que a proliferação de drones armados em conflitos aumentou os riscos. Gaza foi o local mais mortal para trabalhadores humanitários em 2025, com 186 vítimas fatais, seguida pelo Sudão. O número de empresas em recuperação judicial saltou 65,8% entre o segundo trimestre de 2023 e o mesmo período de 2026, passando de 3.823 para 6.341. As recuperações extrajudiciais subiram de 43 para 82 no ano passado, alta de 90%. Os setores mais afetados são agronegócio, transporte, logística e varejo. A inadimplência das empresas está em 4%, bem acima dos 1,5% registrados em dezembro de 2020. E os empréstimos a pessoas jurídicas caíram 0,9% no primeiro semestre de 2026.
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1: Olá, meus amigos, eu tô que tô, menina, ô menino, cheguei. É, a partir de agora, Maurício Fares aí no seu radinho, ou aí no seu computador, com aquela alegria, com aquela felicidade, aquele amor, aquela paz no coração. Eita, como é bom ter você aí do meu lado, me acompanhando. Como é bom Deus me dar essa oportunidade de estar aqui com mais um programa. Olha, gente, de coração mesmo, beijão pras meninas e ó, pros meus amigos, aquele abraço. Eita, assim, hoje eu vou ter mais uma carta de destaque interessante aqui no programa. Uma carta de destaque legal, legal, legal. Eu tenho certeza que você vai gostar. Ainda temos também aqui muita música bonita, como essa que eu já começo rodando aí pra vocês. Zezé de Camargo e Luciano, quem sou eu sem ela? Eu não sei, sem ela também não sou ninguém, viu? Roda, roda, roda.

pois é, e pois então, a carta destaque de hoje, mas essa cartinha aqui é tão bonitinha, gente, essa carta me deu tanta alegria, essa carta aqui me deu muita alegria mesmo, viu? Com certeza que deu. Daqui um pouquinho eu trago aí a sua carta destaque, viu? Mas é aquilo que eu tô falando, gente,

é ou não é uma verdade? Eu não tô falando nenhum absurdo. Então tem gente que se acomoda, tem gente que fica aí esperando as coisas se resolverem por si próprias, ou então que aconteça um milagre. Os milagres acontecem, mas demora um pouco mais, viu? Então a gente tem que ir atrás. E esse rapaz foi atrás. Eu tô falando isso aí tudo por causa dessa carta de destaque que me trouxe essa alegria aí. Mas vocês vão entender na hora que eu ler a carta, tá bom? Agora eu vou rodar uma música internacional. É o Captain e Tenille, Do That Tom on More Time. Ixi, essa aqui quase destronca a língua do Maurício. Ô doido, vamos lá!

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2: No Sudeste, a quinta-feira será de temperaturas amenas pela manhã e calor à tarde. Belo Horizonte terá mínima de 15 e máxima.

de 30 graus. No Rio de Janeiro, os termômetros variam entre 16 e 31 graus com muitas nuvens. São Paulo terá máxima de 32 graus e também muitas nuvens ao longo do dia. Em Vitória, a temperatura fica entre 17 e 28 graus. As informações são do Instituto Nacional de Meteorologia. Sofia Muniz, o tempo e a temperatura.

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1: Já de volta por aqui as últimas previsões para hoje, quinta-feira, 20 de agosto. Sagitário, bom dia! Sua quinta promete bom humor e otimismo. Invista no conhecimento profissional, seja através de um novo curso ou dicas com colegas. Fugir da rotina e explorar novos contatos podem trazer leveza, até mesmo afeto. Abra-se para conexões distantes e divirta-se com quem você ama. A cor é rosa, número de sorte 56.
2: Capricórnio, de 22 de dezembro a 20 de janeiro.
1: Capricórnio, hoje é dia de foco total no trabalho e de encerrar pendências. Use seu sexto sentido para priorizar tarefas e preparar-se para um novo ciclo. Na vida amorosa, prepare-se também para pimentar momentos com o seu par e curtir uma paquera misteriosa. A cor para hoje é roxo, números de sorte 28.
2: Aquário, de 21 de janeiro a 19 de fevereiro.
1: Aquário, hoje os astros favorecem a interação com pessoas. Aproveite para melhorar o ambiente de trabalho e alavancar projetos em parceria. O coração pode ser preenchido por alguém de longe, então esteja aberto para o amor. Cor azul, número 7.
2: Peixes, de 20 de fevereiro a 20 de março.
1: Peixes, dia de proatividade e disciplina. Encare tarefas pendentes com ânimo e mostre o seu potencial. Cuide da sua saúde, deixando maus hábitos. Apesar do amor estar em baixa, lembre-se que até a rotina tem o seu encanto. Para hoje, a sua cor é preto, números de sorte 5, pisciano. Bem, ficamos por aqui com mais previsões astrológicas de volta amanhã logo cedinho, tá? Então não esquece o nosso encontro. Beijo no seu coração e eu volto amanhã, tá? Tchau, tchau.

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1: Ah, minha querida Carmela Yara Santana. Ô, oh, Carmela. A Carmela é afilhada da minha irmã Miriam Fares, né? A Carmela também postou aqui para mim: olha, já me enganei sobre muitas pessoas e também me enganei sobre mim mesma. Já disse nunca mais e fiz tudo de novo. Eu posso esquecer quem me deixou triste, mas não esqueço jamais de quem me fez feliz. Muito bom. Então, vocês viram que é uma frase realmente muito forte, né? Deixa eu falar ela certinho agora, porque eu falei meio truncado. Já me enganei sobre muitas pessoas e também me enganei sobre mim mesma. Eu já disse nunca mais e fiz tudo de novo. Eu posso até esquecer quem me deixou triste, mas não esqueço jamais de quem me fez feliz. Legal, viu, Carmela e Yara Santana? Muito boa mesmo. Um grande abraço, menina. Felicidades para você e para todos aí, tá? Um abraço aí pro Pedrão e também pra... Opa, esqueci o nome da menina. Ah, Maurício, mas tu tá ficando velho mesmo, hein? Giovana. Um abraço aí pro Pedro e pra Giovana, tá? E agora é uma dobradinha que eu trago aí, gente. É, agora o Elvis Presley, My Way, e depois Zé Ramalho, Avo Rai. Roda lá, meninos!
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1: Tem um site na internet aqui dos amigos, eles estão sempre fazendo postagens aqui das frases, e essa aqui falando de amizade é realmente uma frase muito bonita, muito interessante e muito inteligente. A amizade é uma dádiva de Deus. Mais tarde haveremos de sentir falta daqueles que não nos deixam experimentar solidão. Entendeu? Porque quem é amigo, tá sempre do seu lado, não te deixa sentir solidão. Se um dia essa pessoa vai, sai, por um motivo ou outro, ela sai da sua vida, aí você vai começar a sentir falta, porque ele nunca te deixou experimentar solidão, e aí você começa a sentir verdadeiramente o que é a solidão.

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1: O inverno é a estação mais fria, mas também é calmaria. São raras as tempestades nessa estação. É tempo de se jogar aos prazeres da época sem culpa. Curtir mais a sua casa, se permitir uma preguicinha gostosa ou até aquele chocolate quente tão acolhedor. Inverno é para apreciar até mesmo o vento gelado no rosto. É para valorizar o aconchego e recanto do lar. É para degustar mais do que chás e cafés quentes, mas também a vida, que continua bela até nas temperaturas mais baixas. Que o inverno deste ano lhe traga ótimas sensações. Uma mensagem da
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3: 8:40.
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1: 20 de agosto de 2026. Crédito para motoristas de aplicativos libera só 11% do previsto. Eleições de 2026 registram recorde de candidaturas indígenas. Eu sou Ailton Moreno e o Rádio Notícias está no ar.
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0: BNDES liberou 11,3% dos 30 bilhões de reais disponíveis para o programa Move Brasil, destinado a motoristas de aplicativo e taxistas financiarem a compra de veículos novos. O prazo do programa termina em 15 de setembro. Foram liberados 3 bilhões de reais em empréstimos para 33 mil motoristas. Destes, 27 mil são de aplicativo e 6 mil são taxistas. O governo atribui a lentidão dos repasses à baixa adesão dos grandes bancos privados, que estariam superdimensionando o risco de crédito dos motoristas. Também houve demora na ativação do Fundo Garantidor de Crédito, que entrou em ação apenas 2 semanas após o lançamento da linha. As eleições de 2026 têm o maior número de candidaturas indígenas já registrado no Brasil, segundo a Articulação dos Povos Indígenas do Brasil. São 191 postulantes, o que representa menos de 1% do total de 20.506 pedidos de registro contabilizados pelo Tribunal Superior Eleitoral até 17 de agosto. O número é recorde desde 2014, quando o TSE passou a exigir dados de cor e raça dos candidatos. O total é 3% superior às 186 candidaturas indígenas de 2022 e 125 maior que as 85 registradas em 2014.
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Estamos de volta trazendo mais um capítulo de Quem Ama Cuida, quinta-feira, 20 de agosto. Pilar destrata Brigitte na frente de toda a família. Adriana comenta com Mau Mau sobre sua preocupação com a venda das joias. Nicolau responde às ofensas de Pilar. Ingrid deixa a festa de Silvana, vai para a joalheria com Yuri e os dois acabam ficando juntos. Elisa pede a Enéas para não comentar com Antoniel que os dois estão se encontrando. E César fica preocupado com Brigitte. Ainda hoje, Adriane e Mau Mau presenciam César sofrendo um assalto. Tudo isso vai acontecer hoje no capítulo de Quem Ama, Cuida. Eu volto amanhã com mais um capítulo.

a carta de destaque, viu? Eita, eu tava lendo a carta dela, ô, coitada. Mas já já vocês vão conhecer a história da menina, viu? Ih, rapaz, deixa eu ir mais rapidinho, porque acho que tô demorando um pouco demais aqui, né? Depois aí fica na hora que chega a carta de destaque, tem que ser aquela correria. Lourenço e Lorival cantam, o IP e o prisioneiro. Roda, roda, roda, roda.

sem brincadeira. Olha que desde o começo do programa que eu venho aqui tentando achar uma forma de falar sobre, é uma regra para o uso do hífen, porque ficou complicado demais as palavras que devem ter o hífen e as palavras que devem ter. Hífen é aquele tracinho, né, que separa as palavras e praticamente foi abolido. Foi abolido assim, em termos, porque a maioria, muitas palavras conservam. Outras que não tinham, passaram a ter o hífen. Então você vê que é uma regra complexa, difícil. Não encontrei até hoje uma forma de tentar explicar quando a palavra leva hífen ou não. Aí, só para vocês terem uma ideia. Mal educado. Mal educado. Tem hífen ou não? Claro, tem. Mal educado tem. Agora você pergunta, por que que tem hífen? É a convenção ortográfica que diz que deve ter hífen. E agora, mal criado. Tem hífen ou não tem hífen? Não, aí já não tem, aí é tudo junto. Aí você vai falar, ah, Maurício, aí você tá me deixando doido, né? Eu também tô ficando doido, então é melhor deixar isso, ó, não vou nem esquentar minha cabeça mais com essa tal de, com esse tal de hífen, que esse tal de hífen é complicado. Cacilda, como é que os camaradas criam uma regra e não sabem, criam uma reforma e não definem uma regra, não é? Aí também quer deixar a gente maluco mesmo, é? Andy Robbins, vão cantar agora. Não, vão cantar não, ele vai cantar, porque o Andy Robbins é um só. É The Corn and the Brazos, música muito bonita essa aqui, viu?

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2: Hora certa, 8:55.
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0: saiba que na mesa seu prato é sempre o que fica à esquerda e sua bebida à direita. E evite comer depressa, o que demonstra falta de educação. Tente sempre manter o ritmo das outras pessoas que estão à mesa.
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2: Minha querida amiga Iracema Rosa aí de São Paulo, tudo bem com você, Iracema? Um grande beijo, menina. Felicidades pra você, viu? Tudo de bom. Também meu amigo Clodoaldo Dantas. Ô, Clodoaldo, abração pra você, amigão. Ah, você pede uma música da Márcia Ferreira, eu vou rodar oportunamente pra você, tá bom? Ele quer ouvir a música da Márcia Ferreira, é Na Dança do Amor. Eu rodo pra você nos próximos programas, viu? Agora eu vou trazer o trio Parada Dura, as Andorinhas.

0: agora, gente, chegou aquele instante, o momento, chegou a hora de trazermos aí para vocês a nossa carta destaque.
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0: E a carta destaque de hoje, olha só, é uma história danadinha. Eu tava até brincando aqui no começo, né? Porque eu achando que era fazendo brincadeira com o rapaz aqui, mas sem querer magoar nem ofender. Mas a história dele é uma história muito interessante. Veja o que que ele diz aqui na sua cartinha. Olá, meu grande amigo Maurício Fares, tudo bem com você? Comigo tá tudo bem, graças a Deus. Mas olha, Maurício, comigo tá marrom. Marrom menos. Gozador, né? É, então não sou só eu gozador, não, viu? Ele também é gozadorzinho aí. Ou ele tá marrom. Maurício, eu gostaria que você me desse uma orientação sobre o que eu posso fazer para o problema que eu vou te contar a seguir. É o seguinte, eu vivo com uma mulher, ela tem 18 anos, Maurício, e eu sou completamente apaixonado por ela. Nós não somos casados, mas eu considero como se fosse. Bom, meu amigo, tem aquele ditado que diz, amigado com fé, casado é, né? Então eu acho que isso aí não é o grande problema. Mas Maurício, o problema da minha mulher é que ela não quer saber de ter filhos. Ela já ficou grávida de mim uma vez, mas deu tal de eclâmpsia e ela perdeu o filho. E desde então ela não quer mais saber de engravidar. Quando eu toco no assunto, ela diz que não quer nem saber de filhos e não adianta insistir. E eu fico muito triste, Maurício, porque o meu maior sonho é ter um filho com ela. O que você me aconselha a fazer, Maurício? Agradece o seu amigo de ontem, hoje e sempre. Marcel, opa, peraí, não vou falar nome não, né? Vamos dizer apenas marido à espera de um filho. Tá aí, meu amigo. Eu tava brincando com você aí com relação, né, a esse negócio marido à espera de um filho, mas o problema é mais complexo do que a brincadeira em si que eu tava fazendo, não é? Olha, isso é até natural que a sua esposa tenha ficado traumatizada com a primeira gravidez e a perda do filho por causa do eclâmpsia, né? Agora, você sabe que tudo isso aí poderia ter sido evitado se na época ela tivesse feito o acompanhamento pré-natal, né? Mas muitas mulheres acham que tá tudo bem, não tá sentindo nada e deixam de visitar o médico. E aí é que mora o perigo, né? Olha, no seu caso e da sua esposa, né? O que eu posso orientar é que vocês procurem um acompanhamento psicológico para ela. E você nunca deve forçar a barra por nada, pois tudo indica que ela tem grande propensão em ficar traumatizada com as coisas que acontecem com ela, não é? Já imaginou se você forçar a barra e ela ficar traumatizada contigo? Aí o bicho vai pegar, né? Ela não quer nem saber de você encostar nela. Então, é um acompanhamento psicológico, eles vão aos poucos aí mostrando a ela que isso aí é coisa que acontece, infelizmente não deveria acontecer, mas acontece. Que ela, por ser muito nova também, não tomou os cuidados que deveria tomar, mas que daqui para frente agora ela vai a fazer um acompanhamento, vai aos médicos frequentemente, ao ginecologista, como é que é? Ao obstetra, a quem quer que seja, ao especialista que seja, para acompanhar a gravidez dela, para que ela não tenha esse tipo de problema. Porque qualquer doença dessa natureza aí é detectada ainda no ventre, é detectada muito cedo, precocemente, com todos os equipamentos que tem hoje em dia, com a modernidade e principalmente com a prática que os médicos estão tendo aí de lidar com esses problemas, eles já estão sabendo exatamente como evitar, como diagnosticar e impedir que aconteça problemas dessa natureza. Tá certo que ela ficou traumatizada, mas nem por isso agora vocês vão deixar a vida passar e ela vai chegar um momento que ela vai também querer ter o filho. Então é melhor que ela já vá começando a se preparar desde agora, fazendo esse acompanhamento psicológico, que ela vai, eles vão conversando, vão explicando para ela como é que deve proceder, como é que é a vida, como é que é a coisa, e aí então ela vai acabar, né? Ela vai acabar caindo na real que realmente dá para se engravidar sem correr maiores riscos. É tudo uma questão de fazer a pessoa sentir confiança em si própria. Ela sentir confiança nela mesma. Quando ela se sentir pronta, preparada para novamente ter assumir a maternidade, ela vai engravidar. Mas isso aí também, é claro, precisa de uma ajuda. Tanto a ajuda sua quanto uma ajuda psicológica por parte de profissionais que possam dar essa orientação para ela, tá bom? Então, meu amigo, a conversa é por aí, viu? A conversa é por aí. E é aquilo que eu te falei, não força a barra em nada. Se você forçar a barra, você acaba complicando mais ainda a situação e ela acaba ficando mais traumatizada ainda. Então vamos deixando as coisas acontecerem de uma forma mais suave e natural. É claro, não vamos acomodar, mas vamos deixando acontecer de uma forma mais gradual, mais lenta, sem forçar a barra, tá bom? Boa sorte pra você. Tá aí, você tá doido pra ter um filho, não é? Então escuta essa música aí, ó. Essa música do Odair José, Uma Vida Só. Odair José canta, vamos lá.

0: e a gente se encontra no próximo programa. Tchau, tchau, obrigado, felicidades, tchau, gente.
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2: 9:13.
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4: Olá, Brasil, está no ar o Central de Notícias e vamos aos destaques desta hora. O Pardal, ferramenta da Justiça Eleitoral que recebe denúncias sobre infrações e irregularidades na propaganda eleitoral, registrou até esta quarta-feira 19.103 comunicações relacionadas às eleições 2026. São Paulo é o estado com maior número de ocorrências, 193, seguido por Pernambuco com 106 e Paraná com 102. O impulsionamento é o tipo de irregularidade mais registrada até o momento, com 339 denúncias, o equivalente a 30,73% do total. Em seguida, aparece a ocorrência relacionadas à internet, com 289 registros, ou seja, 26,2%, e a bens públicos, com 105, cerca de 9,52%. Está aberto um edital para fortalecer o turismo de experiência no Brasil. A seleção busca contratar uma empresa especializada em qualificação técnica e desenvolvimento de produtos e experiências turísticas, com foco em segmentos ligados ao patrimônio natural, cultural e às comunidades locais.
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dos ouvintes do Edelson Moura, em várias cidades, em vários estados, nós estamos chegando agora para apresentar mais um programa Ligação Nacional. Que coisa mais linda! Vamos nós! Charles Help, Franklin Russo, Zélia Maria, Marcelo Moura, estes são os nossos companheiros de trabalho aqui, que

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1: Amanhã será melhor. Hoje também pode ser bom. Mas se ele veio com complicações, é hora de acreditar no amanhã. Para não prejudicar o hoje, supere a impressão de que o dia seguinte seguirá sem melhorias. Ele será diferente porque se constituirá de novos fatos e sua disposição será outra. Ao crer que o amanhã será melhor, você usa as poderosas forças da esperança, do otimismo, que se lançam sobre as dificuldades, estabelecendo-as. O bom amanhã está vindo. Crer que o amanhã será melhor que o hoje é minorar os sofrimentos do hoje.

0: amigo Maurício Souza, tá lá em Fortaleza, radinho ligado, ouvindo a gente. Ele disse que lembra muito de mim, lembra do Edelson Moura.
1: De você, meu querido, também, você é um cara esforçado, é um cara radialista nato, né? Nasceu pra comunicação.
0: Obrigado.
1: Isso, mano, aí é muito bom, viu?
0: Obrigado, Edelson. Amigo, obrigado.
1: Mas é bom demais, é bom demais. Então, é isso aí. Eu lembro muito, você tinha uma música que você gravou junto com o saudoso Alípio Martins.
0: Verdade.
1: Menina Triste, né?
0: Menina Triste, verdade.
1: Eu lembro muito de você naquela época, né?
0: Legal.
1: Conheço algumas músicas suas, né? Mas também, como radialista, vim ouvir você agora há pouco tempo, né? Mas como compositor, como cantor, já conheço há bastante tempo também. Isso é muito bom.
0: Obrigado, Maurício, obrigado. Eu tanto sou locutor véi, como sou compositor véi. As duas coisas sempre caminharam comigo, viu? Grande abraço a você e a todos de Fortaleza.

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0: Sensacional.
1: O cara tava dizendo pra mim ontem que o imposto tá alto, fica todo mundo reclamando, mas é porque só quem reclama é rico. Que pobre não tá reclamando de nada, não. Tá tudo bom, pra pobreza tá tudo beleza, que não tem ninguém reclamando, não. Tá muito bom. Só que a pessoa esquece que rico transfere o imposto. Normalmente quem mais paga imposto, não tô querendo dizer que rico não paga imposto, não. Mas quando o cara tem um supermercado, que ele vai vender o arroz para você, ele pega o valor do imposto e joga em cima do arroz. Quem paga quando compra o arroz não é você? Quando você vai comprar um carro, 47% de imposto, o dono da loja de carro, ele joga o imposto para quem pagar? Para ele pagar? Não. Ele não paga o imposto. Quem paga o imposto é você que está comprando. Então, gente, é assim que funciona. É desse jeitinho que funciona. Quem paga o imposto é quem está comprando.

0: Por aqui eu continuo apresentando o programa Ligação Nacional. Vamos lá, minha gente.
1: Bom dia, bom dia.
0: Bom dia, bom dia.
1: Bom dia, meu amigo Edelson Moura.
0: É ele?
1: Acabei de ouvir agora.
0: Hã?
1: O programa.
0: Sim.
1: Estudo Brasil.
0: Muito bom.
1: De 9 a 10.
0: Sim. Valeu, Guimarães.
1: Estou
0: valeu.
1: Ligado em todos os programas.
0: Sim.
1: Seu.
0: Obrigado, amigo. Muito obrigado.
1: Fico com Deus. Um abração aí, seu ouvinte de carteirinha, seu Guimarães e a dona Tereza.
0: Alô, Guimarães.
1: Peço que quando você vier esta mensagem, me coloque aí música de. Cartelo de Sonho.
0: Certo.
1: Em ritmo de Walter Basso, Cartelo de Sonho.
0: Certo. Rapaz, o cara saiu nessa tal de saidinha do Dia dos Pais. E foi pra casa de uma veinha que acolheu ele, porque ele tava preso. Tava preso por assassinato, por homicídio, dois homicídios, mais estupro. Aí botaram o cara na rua. Ele tinha uma velhinha, uma senhorinha que ele conhecia, pediu pra dormir na casa da velhinha lá. Foi acolhido pela velhinha, fazendo a gentileza pro cabra lá, pro marginal. E sabe o que ele fez? Matou a velhinha pra levar o carro dela, cara. É brincadeira? É brincadeira esse mundo que nós estamos vivendo? É brincadeira isso? A mulher que acolheu ele, que na saidinha, tá bom? Na saidinha, pronto, perdeu a vida. Rapaz, sei não, viu? Eu não presto não pra ser autoridade, que se eu fosse uma autoridade nesse país aqui, eu não presto não. Não presto não, eu não presto não. Vamos deixar quieto. Não vou nem falar aqui no rádio, porque vão me chamar de tudo quanto é coisa. Deixa quieto.

0: 9:38.
1: Olá, Brasil, está no ar o Central de Notícias e vamos aos destaques desta hora. O Tribunal Regional do Trabalho da 10ª Região suspendeu provisoriamente as demissões coletivas realizadas pelo Grupo Casas Bahia na semana passada e restringiu novos cortes sem intermediação de entidades sindicais. Procurado, o grupo ainda não se manifestou sobre a decisão. A companhia protocolou um pedido de recuperação judicial por dívidas de 17,3 bilhões de reais. No processo, a Confederação Nacional dos Trabalhadores do Comércio afirmou que a empresa fechou 298 lojas e demitiu cerca de 1.900 funcionários entre 13 e 14 de agosto. Sem a intervenção sindical prévia. E micro e pequenas empresas que desejam optar pelo Simples Nacional em 2027 precisam ficar atentas à mudança no calendário a partir das novas regras. O pedido de adesão deve ser feito em setembro de 2026, entre os dias 1º e 30. O regime, no entanto, só passa a valer em 1º de janeiro de 2027.
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8: Cadê, gente? O maior radialista das Américas aqui que quer falar comigo. Vamos colocar a voz dele no ar.
9: Olá, meu amigo Edelson Moura, meu parceiro. Tudo aí. Bem? Como é que você tá?
8: Tudo
9: eu
8: bem.
9: Eu por cá, Thales Oliveira. Aproveitar e mandar um abraço a todos os ouvintes, que a gente tem muitos ouvintes na nossa rádio, né?
8: Certo.
9: Espalhada no Brasil inteiro, Edelson Moura.
8: Que bacana.
9: Ah, quero mandar um abraço aos ouvintes, toda essa galera aí, sintonizados os programas. Exatamente, a gente agradece demais pela sintonia, levando o sucesso de Edelson Moura para muitas regiões aí. Obrigado e até breve.
8: Falou, grande locutor das Américas. Obrigado, Thales Oliveira. Tudo de bom para você e todos os ouvintes nossos.

0: Esteirol. Oi, Zélia.
1: Oi, Adelson.
0: Tudo bem de ontem pra hoje?
1: Tudo bem. A gente podia mudar, né? Falar assim. E agora, a hora do. Amanhã, né? É. Eu que vou te chamar.
0: Falar em mudar, né? Ah. Quero anunciar, quero falar pra todo mundo que nós vamos mudar.
1: Vamos mudar muita coisa.
0: Muito em breve, vamos mudar.
1: Eu vou mudar muita coisa na minha vida.
0: Vou mudar, eu tô querendo mudar, entendeu? Ir pra um lugar diferente.
1: Entendi.
0: Vamos mudar, viu? Vou mudar.
1: Vambora lá.
0: Vamos. Qual é o besteirão de hoje?
1: Veja lá. O que que fica mais molhado quanto mais o sol esquenta?
0: O beijo.
1: O beijo. O que que o beijo tem a ver com o sol esquentar, moço?
0: Quando o sol esquenta, sai mais cuspe.
1: É, Kedelson. É. Ai, que nojo.
0: Eita, trem.
1: Credo.
0: Qual é o que é mesmo?
1: Nossa, eu fiquei enojada.
0: Não.
1: O que é? Fica mais molhado quando o sol esquenta.
0: É, eu acho que é o beijo.
1: Que beijo,
0: Zé? Sei lá o que é.
1: Quando esfria, fica... Não tem nada a ver, não.
0: É o gelo, não?
1: O gelo, olha!
0: Acertou,
1: sem querer, né?
0: Sem querer.
1: É.
0: Tchau, Zélia.
1: Tchau, Edelson.

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cara não vê coração. Muitas vezes uma pessoa finge ser sua amiga. Por trás, ó, tá tesourando, desejando o seu fracasso. Não confie as pessoas, mesmo aquelas que você convive, que você acha que é uma pessoa amiga e que não sei o quê. Não confie em seus projetos, suas coisas. Você quer um conselho? Confie em Deus. Converse com ele, conte para ele: Deus, eu tô com vontade de fazer isso assim assim, de vender os produtos da saúde com beleza, eu tô com vontade de me aproximar do Edelson Moura e não sei o quê. Converse com ele, porque se você for falar para uma pessoa que você acha que é amiga, quando você vai ver, essa pessoa tá dando uma rasteira do tamanho do mundo em você, e você vai ficar assim: é, bem que o Edelson Moura avisou mesmo, é desse jeito, é bem que ele me avisou. Cuidado, não conte suas coisas para ninguém, seus projetos, seus anseios, seus desejos. Quantas pessoas desejam lá ter um terreninho para fazer uma casa, aí vai, bate com a língua nos dentes, vai um outro e compra o terreno no seu lugar, paga um valor maior e diz que é seu amigo. É, não é assim?

0: Gomes nessa!
1: Guilherme Perducci e Luan Pereira!
0: Que mistura, hein?
2: Vamos participar do programa aqui com o Edelson Moura. Anote aí o nosso WhatsApp, deixe salvo na sua agenda. 61 999369557. 61 999369557. E mande a sua mensagem. Diga que você quer participar do Ligação Nacional. Chegou a hora agora, Franklin Russo. Vamos reviver o passado no nosso quadro A Hora da Velha Arada.

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1: 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Dez horas e 5 minutos.
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Olá, Brasil, está no ar o Central de Notícias e vamos aos destaques desta hora. Um novo estudo global que contou com a participação de mais de 10 mil participantes de 34 países, incluindo o Brasil, foi publicado na revista científica PNAS. Mostrou que práticas de gratidão podem trazer benefícios diretos para o humor, para o bem-estar e para as relações sociais. Ainda que a gratidão pareça ser um sentimento universal e seus benefícios se traduzam para a saúde e em prol das relações sociais, os efeitos positivos variam da maneira significativa a depender do país de origem da pessoa. O maior impacto foi registrado no México. Na Noruega, por outro lado, o efeito das práticas foi quase nulo. Já o Brasil ficou em uma posição intermediária. E vem aí o Rock in Rio, e que já está divulgando os horários de cada shows da edição deste ano, que podem ser consultados por meio do aplicativo oficial do festival. Quem não quiser perder, corre para conferir o evento, que tem início em 4 de setembro. 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
1: No Pergunte ao Doutor de hoje, vamos atender a 6 ouvintes que escreveram para o programa para tirarem dúvidas sobre gastrite e úlcera. Para atendê-los, convidamos o Dr. Rogério Toledo Júnior, que é gastroenterologista de São Paulo, representante da Federação de Gastroenterologia na Associação Médica Brasileira e representante de gastroenterologia no programa Saúde Integral do Homem do Ministério da Saúde. Muito obrigada, Dr. Rogério.
2: É um prazer imenso poder participar e com certeza tentar elucidar algumas dúvidas que seus ouvintes precisam.
1: Doutor, nós começamos aqui atendendo a ouvinte Luzanira Manso de Souza, e ela conta que o seu marido sofre de uma úlcera há 16 anos. Diz que ele sente muitas dores no estômago, a ponto de sentir o corpo todo doendo. Ela diz que quando toma o remédio, ela não disse qual remédio ele toma, a dor passa por algum tempo, mas que logo depois volta a senti-la novamente. A Luzanir também conta que o seu marido tem 1,70m de altura, pesa apenas 40 quilos e é muito magrinho. Então, doutor, vamos começar explicando para os nossos ouvintes uma coisa que as pessoas têm muitas dúvidas. Qual é a diferença entre a úlcera e a gastrite?
2: Bom, toda a terminação de palavras com ite querem dizer inflamação. Então você tem ouvido otite, você tem do nariz rinite, e tem que, para nós, o estômago se chama gastro, então é gastrite. A diferença entre gastrite e úlcera, não há diferença, é que a gastrite é uma inflamação, a úlcera é um grau dessa inflamação. Se é superficial é um nome, se ela é intermediária chamamos de erosão, e se ela é um pouco mais profunda, a denominamos de úlcera. Essa é a explicação para essa pergunta.
1: Então a úlcera, ela já é um estágio mais avançado da gastrite, doutor?
2: É um estado que eu lhe diria de que é uma denotação mais profunda da inflamação. Tem leve, moderado ou grave, você tem gastrite, erosão e úlcera. É só a questão de profundidade dessa lesão.
1: Doutor, quais seriam os sintomas de uma pessoa com úlcera?
2: Os sintomas de uma pessoa com úlcera são os mesmos de uma gastrite, só que mais acentuada, porque é um grau mais elevado, é uma gravidade maior. Então você fala em dor, a dor é maior. Você fala em azia, a azia é maior. Você fala em desconforto, desconforto é maior. A única diferença é a intensidade do grau da lesão.
1: E quais seriam as causas da úlcera, doutor, e da gastrite?
2: As causas são diferentes, né? A inflamação do estômago qualquer pessoa pode ter depois de um jejum prolongado, depois de uma comida muito elaborada, depois de usos de antibióticos ou anti-inflamatórios, depois de uma situação de uma noite teoricamente mal dormida, onde você não conseguiu repor ou refazer a sua mucosa gástrica. São muitos fatores, onde a gente usa a palavra sociopsicossomática, que depende o meio, depende o que a gente elabora no nosso cérebro, nossa cabeça, e o que a gente age nos órgãos. Então eles são muito parecidos, e de acordo com a evolução do processo, ela pode piorar ou não.
1: O que poderia causar, por exemplo, uma gastrite, doutor? Medicamentos, por exemplo?
2: Sim, claro. Anti-inflamatório, antibiótico. Na verdade, tudo pode causar gastrite. Depende da sua condição de status, né? Da sua condição de saúde. Se você estiver debilitado, uma gripe, resfriado, etc., vai lhe causar uma inflamação.

0: barba bastante importante.
1: Doutor, refluxo e gastrite estão relacionados?
0: Sim, toda vez que o estômago tem algum problema, se ele não consegue mandar para frente, porque o tema é aparelho digestivo, então o tubo digestivo vai da boca até o ânus. Não se importa onde se pise nessa mangueira, você vai ter uma dificuldade na entrada e outra na saída. Então, se você não consegue que seu estômago tenha o esvaziamento natural, esvaziamento esperado, você vai ter uma condição de um refluxo. E esse ácido do estômago, quando atinge o esôfago, causa problemas importantes.
1: Doutor, o que a medicina chama de gastrite nervosa?
0: Isso não existe. A medicina não chama isso. Quem chama isso é o popular. Eu conheço, e vocês também conhecem, várias pessoas nervosas que não têm gastrite. É que a pessoa que está no estado emocional alterado, ela não se alimenta bem, ela não dorme bem, ela não está tranquila em relação a comer de uma maneira tranquila, não engolir uma comida ou fazer jejum maluco. A história é, não existe tosse nervosa, não existe gravidez nervosa, não existe, portanto, gastrite nervosa. Não existe isso.
1: Bom, doutor, com essas respostas que o senhor nos deu, nós já atendemos então ao ouvinte José Geraldo Magela. Ele conta que tem 28 anos e queria saber o que era uma gastrite. Vamos atender agora também as ouvintes Juliana Pereira da Rocha e a sua mãe, Dona Maria das Neves Pereira da Rocha. A Dona Maria das Neves conta na sua carta que o seu esposo e pai da Juliana, o senhor Elvis, tem gastrite nervosa. Diz que ele fica muito ruim com certos tipos de alimentos, não disse quais alimentos fazem mal a ele, mas diz que chegam a provocar dores muito fortes e vômitos esses alimentos. O médico que examinou prescreveu um remédio chamado cimetidina, mas ela conta que mesmo seu Elvis seguindo direitinho, rigorosamente o tratamento, não tem tido melhora. Por isso eles querem saber se este é o tipo de remédio certo para o problema dele e o que fazer para diminuir os sintomas da gastrite.
0: Bom, não está errado o cimetidina, mas é um remédio dos anos 70, cuja nome famoso é o Tagamet. Nos anos 88, apareceram o que a gente chama de IBP, ou a primeira droga que todo mundo conhece como omeprazol. No caso anterior, na verdade, você vai dizer que esse paciente não está com uma doença simples, porque ele tem uma altura elevada e pesa só 40 quilos. Ele precisa, que nem eu disse, ser visto por um médico e ele precisa de uma endoscopia digestiva. Ele precisa fazer. O remédio cimetidina vai depender da dose, vai depender de como toma, de outras coisas. Ele poderia ser medicado com omeprazol, por exemplo, numa dose que eu diria de 40 miligramas por dia, pela manhã em jejum, e vai ter uma melhora seguramente boa.
1: Doutor, a gastrite, ela tem cura?
0: Não, a gastrite faz parte daquelas doenças que são insidiosas ou eventuais, como tosse, gripe, resfriado, dor de cabeça, diarreia. Diferente do que é hipertensão, que é todo dia, que é diabetes, que é todo dia, que é tireoide, que é todo dia. Então, quem tem gastro, que é estômago, pode eventualmente ter gastrite. Essa é a grande diferença que o pessoal tem que entender. Ela não tem cura, mas ela pode aparecer ou não.
1: Doutor, quais seriam os tipos de tratamentos indicados para quem tem gastrite e úlcera?
0: O tratamento para gastrite e úlcera inicialmente são os mesmos. Vai depender da gravidade da doença para você fazer o tratamento da doença. Se você tem uma gastrite, que é uma coisa simples, você vai tratar com uma medicação por um período mais curto e resolve o problema. Se o processo é um pouquinho mais grave, você vai precisar de um tempo maior, de uma condição de resolver aquele quadro. Não há cura para gastrite com erosão ou para gastrite ulcerosa. Não há tratamento definitivo. É por episódio.
1: Tratamentos cirúrgicos são indicados?
0: Até 1988, as úlceras nos traziam problemas imensos. Por quê? Nós não tínhamos medicações e conhecimento bastante para cuidar delas. A partir daí, quando apareceram esses IBPs como omeprazol, lansoprazol, pantoprazol, rabeprazol e esomeprazol magnésio, a úlcera não se opera mais, desde 1990. porque o tratamento

0: cicatriza com ótimo resultado. A cirurgia indicada, na sua pergunta, nas complicações. Existem úlceras que complicam, como obstrução, que é estenose, sangramento e perfuração. E algumas outras podem ser não úlceras, pode ser um câncer numa forma de uma úlcera. Então, a cirurgia indicada nesses quatro casos que eu te falei.
1: Quando a úlcera se complica, quais são os exames para diagnosticar e como é feito esse tratamento?
0: Sempre a endoscopia é fundamental.
1: O que são aquelas feridinhas, doutor, que a gente vê na endoscopia, no exame?
0: Quando são superficiais, não tem feridinha. Quando elas são um pouquinho mais profundas, são erosões igual aftas que dão na boca da gente. Aquela lesão vermelhinha, um pouquinho elevada e às vezes com o centro meio esbranquiçado. Quando é mais profunda, é chamada de úlcera. Aí o que acontece? A complicação você vê, tipo, digamos que ela seja uma úlcera estenosante. Ela é estenosa, ela obstrui a passagem do alimento gástrico para o intestino, que é o duodeno. Vai ter vômitos. É um processo. Digamos que a pessoa vomite sangue vermelho. É outro processo. Digamos que ela tem uma dor abdominal que não passa com nada e essa barriga fica meia dura. Pode ser um sinal de perfuração. Então o médico é sempre muito importante. E as pessoas não podem ficar tratando com chás, com sucos, com outras medicações, sem saber o que é de verdade.
1: Doutor, por que que acontecem essas complicações? É por falta de tratamento?
0: Muitas vezes sim. Outras vezes são por tratamentos ineficazes. Outras vezes são porque a doença é muito rápida e o tratamento clínico não alcança essa velocidade.
1: Doutor, que tipo de alimentos são contraindicados para quem tem gastrite?
0: Olha, na verdade, nenhum. Porque se você me perguntar, e os trabalhos meus estão expostos na internet, colocando meu nome em pesquisa como Rogério Toledo Júnior, a apêndice, até os 5 anos, ele produz células de defesa. A partir daí, só serve para dar apendicite. Como divertículo, ele bem cuidado, a pessoa evacuando, teoricamente nada aconteceria, mas pode causar o quê? Diverticulite. Para ser mais simples, se eu tenho ouvido, eu posso ter uma otite, uma inflamação de ouvido por nada. Então alimento é tipo assim, como é que eu posso dizer que se não comer pimenta não vai ter gastrite? A pessoa pode fazer um jejum prolongado, ela não tomar café da manhã, não almoçar, comer uma bobagem qualquer, tá? Ela ficou muito tempo em jejum. Então o jejum também causa gastrite. Então não há uma resposta objetiva, tipo, que alimento deve ser evitado? Não existe alimento que deve ser evitado.
1: Excesso de alimentação também causaria gastrite?
0: Depende como. Depende o excesso, depende de cada um. Porque cada ser humano tem uma identidade. Tem pessoas que comem de tudo e nada acontece. Tem pessoas que não comem nada e não passam bem. Por isso que eu falo, a consulta médica é muito importante. Você tem que ser muito individualizado. Hábito familiar, cultura, trabalho, sociedade, situação financeira, localização, emprego, e aí vai. Os fatores são múltiplos, múltiplos.
1: Doutor, quanto tempo mais ou menos dura um tratamento de gastrite?
0: Dependendo do grau, varia de 4 semanas a 6 meses.
1: Doutor, em que idade costuma ser mais frequente a gastrite?
0: Essa pergunta é muito oportuna. Antigamente, isso eu falo nos anos 60, essa inflamação gástrica acontecia com pessoas de entre 30 e 50 anos. Hoje nós vemos crianças de 7, 10, 12 anos com problemas estomacais por causa da modernidade. O termo que eu vou usar não é correto, que eu vou chamar de tranqueira. Mas comer salgadinhos, comer biscoitinhos, comer bolachinhas, comer lanchinhos de empresas multinacionais, isso tudo pode acumular fatores negativos. O que pode levar, como qualquer outra área, pisar errado com o sapato errado, como ter em casa elementos que causam alergia, como rinite, como usar muito gelado ou muito quente para mexer na garganta, como não escovar o dente e causar lesões no dente. Aí vai tudo no mesmo caminho. Se você expor demais o seu estômago, ele pode reclamar, ele pode se inflamar, ele pode ficar bravo com você.
1: Então pode-se dizer que a gastrite poderia ser um mau uso Do estômago, é isso?
0: Com certeza. Com certeza. É o mau uso do estômago.
1: Você está ouvindo o programa Pergunte ao Doutor. Hoje estamos conversando sobre gastrite e úlcera com o Dr. Rogério Toledo Júnior.
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3: 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Muito bem, agora são 10 horas e 24 minutos e nós seguimos aqui na CISA FM falando de saúde com qualidade e agora resultado muito especial para você. E está aqui na linha para trazer essa solução com leveza, com tranquilidade e naturalidade, nosso querido Rubens Marques. Muito bom dia, Rubens. Tudo bem?
4: Bom dia, Adriano. Bom dia a todos os ouvintes. Obrigado aí pelo convite mais uma vez aí. E uma coisa interessante, né? Vou pegar um gancho aí dessa entrevista aí com o doutor aí. A gente machuca muito o nosso estômago, né? Come na hora errada, né? Come o que não deveria comer. E aí, infelizmente, a gente não tem tempo, então come aquilo que é mais para matar a fome do que para ter saúde. Né? Aí chega uma hora que você começa com uma inflamação gástrica, por isso que chama gastrite. Tudo que é it é inflamação. Tomar água, fazer exercício físico, né? Ir ao médico regularmente, isso aí é muito importante para você ter uma boa saúde.
3: E qual é a solução para essa pessoa ter uma qualidade de vida, tratando naturalmente, sem gastar muito? Fazendo com que ela mude mesmo a qualidade de vida dela, sem fazer aquele esforço, ficar batendo cabeça e se estressando e pegando aquelas dicas que muitas das vezes, né, ela até vai ao médico, uhum, consulta e muitas das vezes não consegue conseguir estabilizar a sua saúde. O que ela deve fazer, Rubens?
4: Tá, primeiro passo é o seguinte: quando ela tem que tomar banhos de sol, normalmente existem 8 remédios naturais. Banhos de sol, né, que na verdade você concentra a vitamina D transforma cálcio e vai para os ossos. A gente quase não toma, né? Um banho de sol de qualidade. A gente entra dentro do carro, vai trabalhar e aquele sol vai batendo de qualquer jeito. Então a gente não tem tempo para isso. Segundo, dormir bem, pelo menos 8 horas de sono. Quem está dormindo 8 horas hoje? Chega pois cansado, é, esgotado, né? E aí dorme mal. Outra coisa, as inflamações do corpo. A gente tem uma artrite, artrose, dor na coluna, mobilidade. Por isso que nós falamos outro dia no seu programa do suplemento chamado Balsamag, bálsamo de magnésio. Nosso corpo precisa de magnésio. Né? E por que precisa? Porque esse mineral fortalece os ossos, os músculos e os tendões. Quando eu tenho mineral nesse mineral no corpo, eu melhoro a minha mobilidade, a minha flexibilidade. Pessoas que têm hérnia de disco, bico de papagaio, né? Pessoas que trabalham o dia inteiro na mesma posição, o rim não filtra bem. Então você tem um balsamag. E a vantagem do balsamag é que ele é líquido, né? Você pinga 20 gotas na língua de manhã, no almoço e à noite. E ele tem umas plantas, tá? Que são, você deve conhecer. São anti-inflamatórias naturais. Por exemplo, canela de velho, sucupira, ele tem garra D. Né? Essa junção com o magnésio é para tirar as áreas inflamadas do corpo. Por exemplo, artrite, inflamação das articulações. Então é muito bom usar o balsamag. Pode ser usado a partir de 19 anos, né? Para a pessoa indo tendo o quê? Mobilidade. Porque, na verdade, como é que você quer chegar aos 80? É limitado ou livre? Dependendo dos outros ou você poder fazer suas coisas? Correndo. A gente não preocupa hoje, mas depois paga o preço.
3: Com menos sofrimento possível, né? Ter uma qualidade de vida, poder viver os últimos dias da sua vida, até os últimos dias com qualidade. Porque pode começar cedo, né, Rubens? Hábito, ter essa diária de fazer o bom consumo daquilo que faz bem ao organismo, né?
4: É porque, na verdade, nós seres humanos, nós temos um problema sério. A gente prefere correr o risco, né, do que pagar o preço. Eu prefiro correr o risco, por exemplo, eu sou diabético, não posso comer açúcar, vou lá e como açúcar, tô correndo risco. Né? Aí eu tenho que fazer exercício físico. Ah, mas eu não gosto. Você tem que pagar o preço. Pagar o preço, ele é muito mais barato do que assumir o risco. Né? Se eu sei que eu tenho que ir ao médico, se eu sei que eu tenho que fazer exercício, não faço por causa de tempo, cansado, um monte de coisa atrapalha. É o preço que você tem que pagar. O balsamag, ele vai te ajudar todo dia. Você vai ver, você vai dormir bem, relaxamento muscular, você vai ter qualidade de vida.
3: Maravilha. E como é que a pessoa tem acesso a esse grande produto que vai mudar a vida dela, Rubens?
4: Tá, olha só. Vamos entender agora como é que você vai usar. A pessoa vai usar 20 gotas na língua na parte da manhã, depois do almoço e à noite, todos os dias. Quem que vai usar? A partir de 19 anos. Segundo, quem tem pressão alta, diabetes, colesterol, pessoas que têm dores na coluna, nervo ciático, bicho papagaio, não pode ficar sem o magnésio, sem esse balsamag. Quando você usa o balsamag, você vai ver a diferença que é relaxamento muscular. 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
3: 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Agora são 10 horas e 30 minutos, seguimos aqui na programação da Rádio Acesa FM.
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1: Olá, gente! Almanaque Musical no ar e hoje a gente fala de Jump, canção gravada pela banda de rock americana Van Halen. Lançada em 1984 como a segunda faixa do álbum 1984, foi o único single do grupo a alcançar o primeiro lugar na parada Billboard Hot 100 americana. A canção rompeu os moldes tradicionais das canções do grupo, principalmente pela melodia primária, tocada em um sintetizador, embora ela ainda contenha os tradicionais solos de guitarra de Van Halen. Sobre o solo, Ed Van Halen declarou ser um dos seus preferidos. Vamos recordar?

0: aqui. Até nossa próxima edição. Tchau.
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3: Dia de finados. Muitos não gostam de falar nisso. Mas a morte é a coisa mais certa que teremos em vida. Não desejo debater o assunto, porque as diversas religiões divergem muito em torno do tema, e cada um tem sua fé e crença. Mas, aqui entre nós, sugiro que aproveitemos a ocasião para relembrar bem todos aqueles que nos deram alegrias, nos ajudaram a crescer, vencer, sermos felizes, curtir nossa saudade, desejando o melhor para todos que já se foram, inclusive para os inimigos, que também merecem uma atenção da nossa parte. Quem se expressou muito bem a respeito da morte foi o nosso poeta mais querido, Vinícius de Moraes. Dizia ele: se eu morrer antes de você, faça-me um favor. Chore o quanto quiser, mas não brigue com Deus por ele haver me levado. Se não quiser chorar, não chore. Se não conseguir chorar, não se preocupe. Até ria se quiser. O cantor e compositor Rolando Bondrin tem uma interpretação sensacional desse poema. Procure-o na internet, tenho certeza que você vai gostar. E para encerrar, voltemos ao poema de Vinícius. Quando chegar sua vez de ir para o Pai, aí vamos viver em Deus a amizade que aqui nos preparou para ele. Você acredita nessas coisas? Sim? Então ore para que nós dois vivamos como quem sabe que vai morrer um dia e que morramos como quem soube viver direito.
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1: A 90ª zona eleitoral de Volta Redonda comunica aos eleitores as seguintes alterações nos locais de votação para as eleições gerais de 2026. 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
2: Hora certa. 10 horas e 38 minutos.

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1: 20 de agosto de 2026. Ataque contra profissionais humanitários bate recorde em 2025. Recuperações judiciais crescem 66%. Crédito para motoristas de aplicativos libera só 11% do previsto. Operação Última Chamada recupera mais de 6 mil celulares roubados no país. Eu sou o Ailton Moreno e o Rádio Notícias está no ar.
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0: Um número recorde de profissionais humanitários foi atacado em 2025, segundo a Organização das Nações Unidas. No total, 907 trabalhadores foram mortos, feridos ou sequestrados no ano passado, contra 833 em 2024. O secretário-geral da ONU, Antônio Guterres, classificou o nível de violência como chocante e pediu para os países responsabilizarem os perpetradores. O chefe de ajuda humanitária da ONU afirmou que a proliferação de drones armados em conflitos aumentou os riscos. Gaza foi o local mais mortal para trabalhadores humanitários em 2025, com 186 vítimas fatais, seguida pelo Sudão. O número de empresas em recuperação judicial saltou 65,8% entre o segundo trimestre de 2023 e o mesmo período de 2026, passando de 3.823 para 6.341. As recuperações extrajudiciais subiram de 43 para 82 no ano passado, alta de 90%. Os setores mais afetados são agronegócio, transporte, logística e varejo. A inadimplência das empresas está em 4%, bem acima dos 1,5% registrados em dezembro de 2020. E os empréstimos a pessoas jurídicas caíram 0,9% no primeiro semestre de 2026.
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0: 3 liberou 11,3% dos 30 bilhões de reais disponíveis para o programa Move Brasil, destinado a motoristas de aplicativo e taxistas financiarem a compra de veículos novos. O prazo do programa termina em 15 de setembro. Foram liberados 3 bilhões de reais em empréstimos para 33 mil motoristas. Destes, 27 mil são de aplicativo e 6 mil são taxistas. O governo atribui a lentidão dos repasses à baixa adesão dos grandes bancos privados, que estariam superdimensionando o risco de crédito dos motoristas. Também houve demora na ativação do Fundo Garantidor de Crédito, que entrou em ação apenas 2 semanas após o lançamento da linha. As eleições de 2026 têm o maior número de candidaturas indígenas já registrado no Brasil, segundo a Articulação dos Povos Indígenas do Brasil. São 191 postulantes, o que representa menos de 1% do total de 20.506 pedidos de registro contabilizados pelo Tribunal Superior Eleitoral até 17 de agosto. O número é recorde desde 2014, quando o TSE passou a exigir dados de cor e raça dos candidatos. O total é 3% superior às 186 candidaturas indígenas de 2022 e 125 maior que as 85 registradas em 2014.
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0: 3D da campanha de multivacinação é nesse sábado, 22 de agosto. Crianças e adolescentes menores de 15 anos podem atualizar a caderneta nas unidades básicas de saúde. São oferecidas 20 vacinas do calendário nacional. Quem traz mais detalhes é Priscila Machado.
2: Este sábado, 22 de agosto, é dia D da campanha de multivacinação. Crianças e adolescentes menores de 15 anos podem atualizar a caderneta nas unidades básicas de saúde e demais pontos de vacinação de todo o país. São oferecidas 20 vacinas do calendário nacional, que protegem contra doenças graves, como meningites, tuberculose e cânceres associados ao HPV. Esta é a primeira vez que a campanha conta com a vacina pneumocócica 20 valente, a Pneumo 20, incorporada em junho deste ano ao calendário nacional de vacinação. O imunizante amplia a proteção contra doenças como pneumonias e meningites e é indicado para crianças menores de 5 anos. Segundo o Ministério da Saúde, a campanha de multivacinação, que segue até 1º de setembro, é importante para evitar que doenças já erradicadas no Brasil sejam reintroduzidas no país. Em Brasília, Priscila Machado.
0: Mais de 6 mil celulares roubados ou furtados foram recuperados pela Operação Última Chamada. Segundo o Ministério da Justiça e Segurança Pública, a ação foi realizada em todo o país com participação das polícias estaduais e coordenação do Ministério. O objetivo foi recuperar aparelhos subtraídos e combater os crimes de receptação e venda ilegal de celulares. As ações foram baseadas nas informações do Banco Nacional de Celulares com restrição. Além da recuperação dos aparelhos, a operação registrou mais de 200 fiscalizações, cerca de 100 prisões em flagrante e mais de 33 mil notificações enviadas. Os avisos são direcionados a pessoas identificadas usando celulares com registro de roubo ou furto, para que devolvam os aparelhos às autoridades. Segundo o Ministério, os registros de roubo e furto de celulares caíram 4,5% no primeiro trimestre deste ano.
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9: Estamos conversando sobre menopausa com o ginecologista e sexólogo Silvio Braz da Paixão. Doutor, uma mulher que está entrando na menopausa e se recusa terminantemente a fazer a reposição hormonal. Quais as recomendações que o senhor dá para ela, então, para minimizar esses sintomas desagradáveis e do climatério? Uma mulher que não quer fazer, é indicado fazer reposição hormonal?
10: Eu acho que não. Eu acho que um dos fatores a ser considerados atualmente é na questão da reposição hormonal, Adriana, é a participação e a concordância da paciente. Se ela não concorda com o tratamento, se ela teme os riscos, ela acha que não vale a pena, então esse tratamento não vai ser eficaz, não vai ser adequado e não vai ter os efeitos desejados, alcançados. Então, acho que a participação e a concordância da paciente é fundamental. Então, se ela não concorda com a terapêutica hormonal, mas ela tem um quadro clássico de deficiência, o que a gente pode lançar a mão? Como nós citamos agora na última pergunta, a fisioterapia pode ser uma alternativa. A fisioterapia é uma estratégia para ela, mas não é única. Se ela também se negar a usar o fitoterápico, o que a gente pode tentar orientar? É no sentido de ter hábitos de vida saudáveis, a qualidade de vida saudáveis, com atividade física regular, uma alimentação saudável, procurar atividades antiestressantes que possam dar relaxamento, que podem dar paz interior de corpo e alma, para que ela possa passar por esse período de forma mais tranquila.
9: Doutor, agora a gente vai começar a falar sobre sexo depois da menopausa.
10: Certo.
9: A mulher que entrou na menopausa, ela pode ter uma vida sexual normal?
10: Sim, claro que pode. E merece ter, né? A verdade é essa. Ela tem que ter, até porque hoje em dia, que os estudos apontam que a mulher... a média da mulher brasileira esteja por volta de aproximadamente 80 anos, segundo os dados do IBGE. Então, a gente vê que um terço da vida da mulher, praticamente, ela já passa nessa fase do climatério. E tem que passar com qualidade de vida. E a sexualidade, dentro dessa visão, é mais um dos fatores considerados pela OMS como de qualidade de vida. Então, como sendo um fator de qualidade de vida, deve ser exercido da forma mais saudável. Então, eu acho que a sexualidade é uma coisa importante na mulher na terceira idade, a partir do período climatério.
9: E 50 anos, a mulher está muito nova ainda.
10: Isso,
9: né, doutor?
10: Muito jovem, cheia de vida, está começando ainda.
9: É verdade. Ô, doutor, eu queria também saber se a mulher, depois que entra na menopausa, ela pode engravidar.
10: Teoricamente, na verdade, não, Adriana. Teoricamente, não. Tá? Por que não? Porque quando ela entra na menopausa, isso indica uma falência ovariana. A gente sabe que ela já praticamente não tem nenhum óvulo funcionante, tá certo? Mas em ciência e medicina a gente não pode falar nem nunca nem sempre. Nada permite que aquela escassa produção hormonal seja suficiente eventualmente ali de forma atípica a desencadear um ciclo ovulatório. Agora, é uma coisa extremamente rara, né? Extremamente rara, que a gente nem considera como possibilidade real, mas existe. Então pode falar que nunca, porque seria um erro.
9: Quanto tempo depois que a mulher entrou na menopausa, ela já pode ter segurança que ela pode ter uma relação sexual segura, não, sem engravidar?
10: Não, ela já pode ter essa segurança de pronto, né? Porque eu digo assim, é um caso assim, digamos, em 10 milhões para acontecer, certo? Eu não vou falar só que é impossível, porque depois amanhã, depois sai na mídia algum fato nesse sentido.
9: Né? Eu já soube de caso também.
10: Hã?
9: Eu também já soube de caso.
10: Então, tá entendendo? Então a gente não pode falar, mas deve ser um caso assim, 10 milhões ou em 15 milhões de mulheres que não, você entendeu? Que não faz com que a gente possa liberar a mulher para uma atividade tranquila, sem preocupação de gestação, pós-menopausa, tá tranquila, não há necessidade de se preocupar, mas a gente não pode deixar de dizer que existem, né?
9: É verdade. Doutor, quais as principais queixas das mulheres relacionadas ao sexo depois da menopausa?
10: Então, as principais queixas são o seguinte, é a questão da diminuição do desejo sexual, tá? E o desconforto durante o ato sexual, tá? E na verdade esse desconforto durante o ato é que acaba levando à diminuição do desejo. Esse é um dos fatores. E o fator mais importante no comprometimento da função sexual da mulher, Adriana, no período da menopausa, não está nem na mulher, está focado no problema masculino, tá? Na verdade, é um estudo feito pelo pessoal lá da USP São Paulo evidencia isso, que a principal causa de disfunção sexual da mulher no período climatério tem como foco o fator masculino. A gente vai te explicar daqui a pouco por quê. Mas a gente não pode deixar de falar que esses são os mais frequentes, a diminuição do desejo e o desconforto durante o ato sexual. E o desconforto do ato sexual decorre do quê, afinal? A própria falência hormonal, falência dos ovários, acabam diminuindo a questão da lubrificação natural da vagina, né, para o ato sexual. Essa diminuição da lubrificação da vagina durante o ato vai acabar gerando desconforto, e esse desconforto, de forma repetitiva, vai acabar desencadeando a diminuição do desejo, e aí cria-se esse ciclo vicioso. Associa-se a isso o fator masculino também, como um fator desencadeante, né, da disfunção da mulher nessa fase.
9: Com relação à lubrificação, qual a recomendação que o senhor faz às suas pacientes?
10: Então, ela tem algumas opções. Primeiro, a questão é que há necessidade de se adaptar a essa nova fase. Então, é natural, né, do ponto de vista biológico, que a mulher tenha mais dificuldade para poder atingir o orgasmo, né, no período climatérico. Há maior dificuldade para lubrificar. É necessário um tempo maior, né, nas preliminares para que ela possa ter uma relação sexual satisfatória. Então, do ponto de vista, isso tem que ser entendido, compreendido pela paciente, e ela procurar dentro da realidade dela adaptar essa nova realidade, essa nova questão. Então passa primeiro por esse fenômeno de adaptação. Outra estratégia também, Adriana, que ela pode lançar a mão, se ela achar oportuno e eficaz, ela pode lançar mão durante essa fase de menopausa o uso do lubrificante durante o ato sexual. Essa é uma segunda estratégia. Mas também temos a questão da reposição hormonal, que em muitos casos ela é útil também para poder melhorar essa lubrificação, diminuir o desconforto e com isso permitir um intercurso sexual mais satisfatório.
9: Doutor, eu volto a falar de sexo novamente, mas eu vou perguntar uma coisa sobre hormônio.
10: Certo.
9: A mulher que toma hormônio, ela volta a menstruar?
10: Não. Com a reposição hormonal, você não volta a menstruar. Se porventura isso acontecer, é muito importante essa pergunta sua. Se porventura ela voltar a sangrar na vigência da reposição hormonal, veja só, ela parou de menstruar já há 5 anos atrás e está fazendo reposição hormonal. Se ela voltar a menstruar repentinamente, tem que procurar imediatamente o ginecologista para fazer uma avaliação do endométrio, ou seja, da camada interna do útero, para ver se é esse hormônio que foi feito, não está dando um crescimento exagerado desse endométrio, ou até mesmo uma lesão cancerígena nesse endométrio. Isso deve ser rastreado. Não é normal e não é comum sangramento com reposição hormonal. Exceto aqueles que, quando iniciado, há menos de 6 meses da menopausa. Se a mulher teve a menopausa 6 meses atrás, você iniciando uma reposição hormonal, você, assim, nos primeiros 6 meses de utilização do hormônio, como ela tem uma menopausa recente, esses primeiros 6 meses de utilização do hormônio, ela pode eventualmente ter um sangramento discreto durante essa fase de adaptação ao uso do hormônio. Isso aí é esperado. Mas quando já se faz de longa data, não é normal e deve ser investigado.
9: Doutor, você citou aí uma pesquisa da USP sobre o emocional da mulher e a participação do homem no sexo na mulher na terceira idade.
10: Exato.
9: Eu queria que o senhor falasse um pouco mais sobre isso.
10: Então, Na verdade, o que acontece? Com o advento da menopausa na mulher, como eu disse, eu fico batendo nessa tecla da questão adaptativa. Então, a mulher passa por uma transformação, ela se depara com uma autoimagem diferente, é um novo contexto hormonal diferente, são os filhos saindo de casa também, geralmente essa mulher madura, 50 anos, jovem ainda, mas ela está com os filhos criados, já estão seguindo seus caminhos. Então, tem todo um fenômeno acontecendo. E também do lado da parceria, a gente também observa que o seguinte, o homem, na partir da quarta década de idade, ele já começa a desenvolver um processo gradativo de disfunção erétil. Praticamente, para você ter uma ideia, Adriana, 50% dos homens, a partir dos 40 anos de idade, tem algum grau de disfunção erétil. Né? É claro que de inicialmente leve, e isso vai se intensificando ao longo das décadas seguintes. Então, nesse sentido, acontece que isso acaba repercutindo também na vida sexual do casal. Essa questão da adaptação da mulher de um lado e o homem do outro, com essa própria mudança na dinâmica da sexualidade dele e no como ele lida com essa mudança, acaba repercutindo, então, na saúde da vida sexual do casal.
9: Como a mulher encara a menopausa e como o homem encara a andropausa, que seria a menopausa masculina? O homem é mais machista nesse sentido, a mulher ela fica mais sensível. Como é que o senhor vê a menopausa na mulher e a andropausa no homem?
10: Vamos começar pelo lado do homem. Na questão do homem, essa questão da andropausa é um termo ainda um pouco polêmico, alguns urologistas advogam a existência, outros citam que não, que essa queda hormonal no homem não é tão significativa e o impacto disso não seria tão forte na questão da sexualidade do homem, essa queda hormonal que acontece. Mas o fato é que a dinâmica da sexualidade do homem muda depois da quarta década, ele já começa a ter episódios de disfunção erétil, ele já começa a ter reavaliações de autoestima, de performance, e vê que já não tem mais aquele mesmo vigor que tinha na segunda, terceira década. Então, isso acaba, e dentro de um contexto sociocultural, como você bem colocou, machista, isso tem uma repercussão. Agora, como ele vai reagir vai depender muito da forma como ele pensa, da forma como ele lida com essa mudança também. Agora, isso é muito individual, a questão vai variar muito, de homem para homem. Agora, essa carga, com certeza, essa carga transcultural de machismo, né, de ter a necessidade da virilidade, isso aí, em que pese mais ou menos para cada um, vai dar a sua repercussão. Do ponto de vista da mulher, Adriana, a menopausa ela passa de forma mais, eu diria, mais turbulenta, ela passa de forma mais, com mais sensibilidade, você colocou aí, porque são vários fenômenos acontecendo simultaneamente, então ela passa de forma mais turbulenta, eu acho que seria o termo mesmo, com muita transformação, com muita mudança, eu acho que seria essa a ideia.
9: Doutor, aceitar a chegada da idade torna mais fácil esse período do climatério, da menopausa?
10: Com certeza, você aceitar com certeza facilita bastante e te permite ao mesmo tempo viver com mais intensidade e com mais qualidade cada momento da sua vida. Então acho que a terceira idade é um momento mágico, quer dizer, momento privilegiado que a mulher tem de poder, com toda a experiência que ela já tem do passado, com toda a tranquilidade que os anos, né, geralmente lhe trouxeram, então ela tem de viver, né, de forma, dentro daquele contexto, daquela faixa etária, com qualidade, porque eu acho que o mais importante é qualidade de vida, Adriana. Então, e isso não tem idade.
9: O senhor falou daquela coisa dos filhos saírem de casa, né? Uhum. E é uma fase, um momento em que o casal precisa voltar para si mesmo, né? Novamente, eles precisam estar juntos, namorar novamente, né, doutor? Isso. Uma fase que eles precisam se olhar novamente, ficar juntos, porque como o senhor falou, os filhos estão indo embora, mas vem aí a chegada dos netos, a renovação da família. Exato. E isso é uma coisa importante, o casal se reconhecer novamente.
10: Essa reestruturação da família, né, com os anos, ela é fundamental, né? Quer dizer, então saem os filhos, mas aí já começam a surgir os netos, quer dizer, ocorre uma remodelagem, né, dessa dinâmica familiar, e ela deve ser adaptada, ela deve ser adequada nisso e vivenciada de forma positiva.
9: Tá já, doutor, muito obrigada pela sua participação mais uma vez aqui no nosso programa.
10: Eu que agradeço pela oportunidade, Adriana, quando precisar estamos às ordens.
9: Você acabou de ouvir o programa Pergunte ao Doutor. Hoje conversamos sobre menopausa com o doutor Silvio Braz da Paixão, que é ginecologista do Senado e sexólogo. 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
8: Pergunte ao Doutor. 10 horas e 59 minutos.
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mais uma vez aqui no Central Esportivo, retornando para mais uma participação. Hoje, quinta-feira, 20 de agosto de 2026. Estamos de volta com mais informações do esporte. Copa Libertadores da América, Palmeiras e Flamengo estão classificados para as quartas de final. Pela Sul-Americana, o Atlético Mineiro eliminou o Bragantino.

Copa Libertadores da América. O Palmeiras está novamente nas quartas de final. A equipe de Abel Ferreira superou a pressão do estádio La Nueva Ola em Assunção e venceu o Cerro Porteño por 1-0 ontem, com gol do zagueiro Gustavo Gomes. Após empate no jogo de ida, o Verdão entrou em campo precisando de uma vitória simples para avançar sem depender dos pênaltis. O Cerro pressionou no primeiro tempo e teve mais posse de bola, mas foi o Palmeiras quem aproveitou uma de suas principais armas na competição. Após cobrança de escanteio de áreas, Gustavo Gomes marcou de cabeça e garantiu a vaga do Palmeiras à próxima fase. O Palmeiras pegará o vencedor de Mirassol e LDU, que se enfrentam hoje. O Flamengo aproveitou o domínio, venceu o Cruzeiro por 2-1 no Maracanã e também avançou para as quartas de final da Conmebol Libertadores. O primeiro jogo no Mineirão terminou empatado em 1-1. O responsável por abrir o placar foi Arrascaeta.

0: Aos 34 minutos do primeiro tempo, aproveitando o domínio absoluto do rubro-negro, a Raposa cresceu na segunda etapa e Lucas Romero empatou com chute de fora da área. Aos 5 minutos, mais aos 16, Samuel Lino garantiu a vitória dos donos da casa. Placar final: Flamengo 2, Cruzeiro 1. O adversário do Flamengo será o Tolima ou Independiente del Valle. No confronto de ida, os equatorianos venceram fora de casa por 1-0. Já pela Copa Sul-Americana, o Atlético Mineiro garantiu na noite de ontem a classificação para as quartas de final. A vaga veio com emoção. Aos 47 minutos do segundo tempo, Coelho marcou o gol que empatou a partida em 2-2 com o Bragantino na Arena MRV. No jogo de ida, o Atlético havia vencido por 1-0. Nas quartas de final, o Atlético vai enfrentar o vencedor de Santos e Maracá do Equador. Da sala de redação, Manuel Silva, aqui no Central Esportivo.
1: Acertando os ponteiros.
2: Hora certa,
1: 11:04.
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0: dia 20 de agosto, hoje é dia dos maçons. Tem aniversário de Marta Medeiros, escritora brasileira, Heitor Martinez, ator, e Demi Lovato, atriz e cantora norte-americana. Voltando no tempo, a gente lembra que em 1969 o furacão Camille assolava a costa sul dos Estados Unidos, deixando mais de 190 mortos. Em 1975, programa Viking, a NASA lançava a sonda Viking 1 em direção a Marte. E em 2019, o Instituto Nacional de Pesquisas Espaciais do Brasil detectava mais de 100 mil incêndios florestais no país desde janeiro daquele ano, sendo mais da metade deles concentrados na Amazônia. Amanhã tem mais a Agenda do Rádio. Um grande abraço e até lá!
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1: Aí é música, meu amigo.
2: Por isso que você acaba com eles, né?
1: Vamos acabar com eles hoje. Posso começar?

0: cala a boca.
1: Participação ele, banda. Não sai daí já que eu volto.
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1: De volta para falar que Festival Histórias 2026 inicia a turnê pelas arenas brasileiras. Reunião de gigantes que você respeita. O Festival Histórias 2026 confirmou o roteiro da sua turnê histórica pelas principais capitais do país. O line-up traz lendas como Chitãozinho e Xororó, Bruno e Marrone, Daniel e Zezé de Camargo e Luciano, dividindo o mesmo palco. O mega evento, consagrado como maior celebração da música sertaneja para o circuito tradicional de rodeios, promete apresentar apresentações memoráveis neste ano. Fica ligado aí, hein? Em breve a gente começa a falar os locais e as datas. Fique ligado, amanhã eu volto com mais notícias do mundo da música. Até lá, tchau.
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3: Eu já estou de volta, foi rapidinho, né? Rapidinho e já estou de volta na melhor programação, sucesso, música boa, aqui ó, no programa Rádio Escuta. E você já seguiu, eu sou Marelis aí no Instagram, segue nós lá, tô te aguardando, ansioso, esperando aí o teu contato, a sua participação, o seu alôzinho. Ô Wilson, tô ouvindo você aqui na cidade tal, ouvindo pela rádio tal, é sempre bom informar, né? A cidade, a rádio, a qual está ouvindo o programa Rádio Escuta, tá bom? Informe pra nós que eu estou te aguardando.

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1: Eu acho que você tem que mandar aquela mensagem. Mas manda o que tá no seu coração.
2: Porque se fosse eu falaria.

0: 11:41.
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pra fofocar e Milena confirma fim de amizade com Ana Paula. Cada uma seguiu para o seu lado. Tia Milena abriu o jogo sobre o fim da amizade com Ana Paula Renault após o BBB 26. Quase 4 meses depois do reality, a ex-sister contou ao jornal O Globo que as duas se afastaram sem briga e que a relação simplesmente foi perdendo espaço com a rotina de cada uma. Segundo Milena, a falta de convivência acabou criando um distanciamento difícil de reverter. A questão da Ana Paula é que o grupo Eternos não era tão eterno assim. É a primeira vez que eu vou falar sobre isso e espero que seja a última. A nossa relação de amizade se encerrou de forma natural devido a agendas intensas e a falta de presença. Ela também revelou que o afastamento não partiu dela e que depois do programa as duas acabaram seguindo caminhos diferentes. Quando eu saí da casa, esperava muitas coisas aqui fora. Mas está tudo certo, cada um seguiu o seu lado e foi isso que rolou. Mesmo com o fim da amizade, Milena fez questão de afastar qualquer possibilidade de uma treta entre as duas e afirmou que ainda existe carinho e respeito. As pessoas vão querer colocar muitas palavras na minha boca, mas não houve briga. Foi algo que foi acontecendo com o decorrer da vida. Nós duas viemos de realities diferentes e ciclos de amizades diferentes. Ela está em um patamar de carreira e eu estou em outro. Estou iniciando. Infelizmente, são coisas que acontecem na vida e tudo bem. Resta o carinho e o respeito. E quem sabe no futuro, disse tia Milena. É isso aí. Muito trabalho e sucesso para as duas, tá bom? Eu já volto fofocando mais aqui.

Isso! O Brasil inteiro ligado, seja através do site, aplicativo, assim. Hoje em dia, vou te falar, hoje em dia tem até o sistema Alexa, né? Você fala pra Alexa, ô Alexa, tocar rádio tal. Eu tô falando tal é porque eu não tô, né, citando o nome da rádio, mas você pode citar o nome da rádio na qual está ouvindo nesse exato momento o programa Rádio Escuta e, é claro, ouvir a nossa programação de onde quer que você esteja. É sucesso, é tecnológico, tecnológico. E a gente tem que se adaptar a tudo, né? Vamos que vamos!

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3: Aê, galera! Chega Arnaldo e Kleber e Caô na torre, bebê!

0: Jornal do Magia do Boteco. E aí, será que tem magia esse boteco?
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2: 11:58.
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3: Permanência próxima a torres de celular deve ser evitada. Radiações emitidas por torres de celular são perigosas à saúde humana. O professor e colaborador da Faculdade de Ciências Médicas da Unicamp e a Universidade de Campinas, Renato Sabatini, diz que, a exemplo dos telefones, as torres de celular também obedecem a normas da Anatel, a Agência Nacional de Telecomunicações. Renato Sabatini explica ainda que a permanência próxima às torres é que deve ser evitada.
4: Olha, a preocupação era grande porque o celular, por mais que você use, fale, você fala poucos minutos por dia, né? Então, você está exposto de qualquer forma a uma radiação realmente muito pequena, desprezível praticamente. Agora, a estação rádio base, ela emite com uma potência muito maior, da ordem de 20 watts, quer dizer, 10 vezes maior, e emite continuamente. Então, uma pessoa que mora perto da antena, ela estaria exposta a essa radiação continuamente e havia preocupação se isso poderia causar danos à saúde. De novo, aqui para a antena existe também limites fixados por organizações internacionais que o Brasil subscreve, e ela é bem abaixo do nível considerado perigoso. Simplesmente você não pode ficar morando muito perto da antena, certo? Quer dizer, existe uma zona de exclusão, como é chamada, que somente os trabalhadores que trabalham com as antenas é que podem penetrar, e também por pouco tempo por dia. Mas ela não faz mal não, porque a intensidade da radiação, ela cai com o quadrado da distância, ou seja, ela a 60 metros da antena, ela é tão pequena que praticamente nenhum organismo vivo seria capaz sequer de detectar esse nível de radiação, quanto mais ser prejudicado por ele. Então, mesmo se você morar perto de uma antena rádio base, isso não oferece perigo se ela for de uma certa altura.
3: Da Central de Rádio Jornalismo, Alexandre Salvador.
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8: E aí, já de volta, Felipe Rodrigo. Gosta de rua?

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4: Jean Vitor Israel.

0: sucesso, o melhor da boa música. Mas que pena que a gente finalizou por aqui mais uma edição do nosso programa Rádio Escuta na sua sintonia. Obrigado, obrigado, obrigado pelo carinho, pela sua audiência maravilhosa. A gente retorna na nossa próxima edição. Tchau, Brasil. Fui.
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2: E a hora certa. 12:15.
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5: Olá, Brasil, está no ar o Central de Notícias e vamos aos destaques desta hora.
6: Ailton Moreno, a voz padrão do rádio.
5: O Pardal, ferramenta da Justiça Eleitoral que recebe denúncias sobre infrações e irregularidades na propaganda eleitoral, registrou até esta quarta-feira 19.103 comunicações relacionadas às eleições 2026. São Paulo é o estado com maior número de ocorrências, 193, seguido por Pernambuco com 106 e Paraná com 102. O impulsionamento é o tipo de irregularidade mais registrada até o momento, com 339 denúncias, o equivalente a 30,73% do total. Em seguida, aparecem ocorrências relacionadas à internet com 289 registros, ou seja, 26,2%, e a bens públicos com 105, cerca de 9,52%. Está aberto um edital para fortalecer o turismo de experiência no Brasil. A seleção busca contratar uma empresa especializada em qualificação técnica e desenvolvimento de produtos e experiências turísticas, com foco em segmentos ligados ao patrimônio natural, cultural e às comunidades locais.
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0: gente, hoje é dia 20 de agosto, hoje é dia dos maçons. Tem aniversário de Marta Medeiros, escritora brasileira, Heitor Martinez, ator, e Demi Lovato, atriz e cantora norte-americana. Voltando no tempo, a gente lembra que em 1969 o furacão Camille assolava a costa sul dos Estados Unidos, deixando mais de 190 mortos. Em 1975, programa Viking, a NASA lançava a sonda Viking 1 em direção a Marte. E em 2019, o Instituto Nacional de Pesquisas Espaciais do Brasil detectava mais de 100 mil incêndios florestais no país desde janeiro daquele ano, sendo mais da metade deles concentrados na Amazônia. Amanhã tem mais a Agenda do Rádio. Um grande abraço e até lá!
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0: repetir?
1: Parece até figurinha repetido que nós vamos comentar aqui. Por quê? Porque volta e meia nós tocamos nesse assunto. A gente já sabe o que vocês pensam, vocês sabem o que eu penso, mas diante de um fato novo, em cima de um velho problema, nós vamos refletir mais uma vez. Do que se trata, hein, Canásio? Seguinte, 220 detentos do regime

0: semiaberto não retornaram aos presídios do Rio após a saída temporária do Dia dos Pais. É dia da mãe, é dia da avó, é dia do cão, é dia de Natal, é dia do Réveillon, é dia de finados. Abrem-se as portas dos presídios e o que acontece, todos nós sabemos. Dos 1.623 beneficiados, cerca de 14% não cumpriram o prazo e agora estão sendo procurados pelas autoridades. Mas, Canazes, só 14%? Você acha pouco? Eu não acho, não. São criminosos que voltam. Ah, mas será que eles são tão perigosos assim porque eles estavam em regime semiaberto? Eu não quero saber. Eles têm uma pena a cumprir. Então, a saída temporária, mais uma vez a gente repete aqui, é prevista em lei, pode ser concedida a presos que atendem aos requisitos estabelecidos, com análise individual da justiça. Se ler uma Bíblia, então, é uma coisa assim que ganha muitos pontos, entendeu? Se começar a repetir versículo, é uma beleza, né? Então, tem isso. Agora, por quê? Porque a proposta é contribuir para a ressocialização e a manutenção dos vínculos familiares. Ora, quem quer manter vínculo familiar não vai delinquir, pô. Entendeu? Então, qual é? Então não tem vínculo familiar nenhum. Não tem. Pode ser que a mãe ame aquele filho, como a gente sabe perfeitamente que a mãe ama irrestritamente. Mas será que esse filho ama na mesma proporção? Se amasse, não faria isso. Não traria sofrimento à sua mãe? Quantas são obrigadas a delatar o crime dos seus filhos? E aí, diante desse número de evasões, fica de novo aquela pergunta: como equilibrar a ressocialização com segurança da sociedade? Eu acho que com esse regime que nós vivemos aí, não é por aí. Não é por aí. Ressocialização não é só chegar no dia festivo e vai lá, vai ver lá, filhinho, vai ver. Não, não é por aí. Ressocialização é aquilo que acontece lá dentro permanentemente. E de repente cumpre-se uma formalidade, o juiz não quer saber nem quem. Américo, Carlos, Raimundo, Maria, vambora. Não olha o mérito do negócio, é automático. Então, será que a gente precisa botar inteligência artificial nessa história? Hein, será? Não sei. Será que as regras precisam ser mais rígidas? A fiscalização deveria ser maior, hein? Ou a saída temporária deve continuar existindo porque você acredita nessa reintegração social?
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0: Pela rabagésima vez em programas de rádio eu pergunto, e já sei até o que vou ouvir, mas é fato novo: você é a favor ou contra saidinha temporária? Queria mandar um beijo pro Tiago Castro, como sempre, né? Um ouvinte assíduo. Eu fui falar que era ouvinte assíduo pra não perder o elevador. Ele saiu correndo, fingindo que pegou o elevador. Ah, pegou. Que aí? Então, ex-ouvinte assíduo. O elevador é mais importante, né, Amiri? Cada decepção, coisa deselegante. Pô, pelo amor de Deus. Mas você não. Tá aí, né, marcando ponto, né? Fico muito feliz com isso.
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0: Eu gosto de programa viu? Porque a gente muda dependendo das necessidades. Por exemplo, o tema não seria esse, mas agora eu acho que é importante que o nosso Gustavo Santiago nos atualize sobre algo que ainda vai acontecer, segundo informações. Boa tarde, Gustavo Santiago.
3: Boa tarde, Canazzo. Exatamente isso. A nossa colega repórter Gabriela Chain acabou de me informar aqui que a categoria bancária está mobilizada em uma campanha salarial e vai decidir pelo fechamento de agências diante do impasse nas negociações com a FENABAN. Os bancários do Rio vão aderir à paralisação de 24 horas. A orientação do Comando Nacional é de fechamento das agências e da suspensão do trabalho em home office. Os bancários não devem logar o computador durante o dia de mobilização. A negociação da categoria é feita de forma unificada em todo o Brasil por meio do Comando Nacional Bancário, formado pelas federações e pela Confederação Nacional dos Trabalhos do Ramo Financeiro. Canazzo.
0: Eu entendo muito bem essa situação, mas ao mesmo tempo eu digo à categoria o seguinte: há um esvaziamento. São agências que fecham, não por greve, fecham porque a política é fechar. A política é o aplicativo. Hoje você pode ter um computador na sua frente, mas para você trabalhar com banco você tem que ter o celular junto, porque existe uma interligação, troca de senhas, mensagens. Você não faz mais nada a não ser com o aplicativo. Então, as agências com isso, elas deram uma esvaziada. Eu não vou a banco há trocentos anos. Eu acho, acredito que a maioria não vá. Por quê? Porque você resolve tudo no aplicativo. Então, eu acho, a reivindicação de salário é uma reivindicação justa, não importa qual categoria. Mas é radicalizar no momento em que a situação, né, dos bancos e dos bancários, né, os bancos tudo bem, os bancos estão aí, mas os bancários estão vendo aí portas de agências se fecharem por outras razões, é complicado. Boa sorte. Mas acho que dá tempo de você atualizar o que tinha que ser atualizado também. Senão você tá ganhando dinheiro fácil e você não tá aqui para isso, né, meu filho?
3: Não é, tô aqui para trabalhar.
0: Eu acho que sim, você trabalha, ele é muito laborioso. É laboroso ou laborativo? O que que ele é? Laborativo?
3: Laborativo.
0: Melhor laborativo?
3: É.
0: Então tá bom. Então você é o que você é, atualiza aí o seguinte: Polícia Civil prende, mas meu Deus do céu, não adianta.
3: Parece que virou moda.
0: Tragicamente, eu não sei o que está acontecendo. Existem as leis, existem as punições, existem medidas, mas isso não está entrando na cabeça do machismo estrutural, porque isso aí tudo é consequência de um machismo estrutural, que a pessoa não se liberta, mesmo sabendo que hoje existe punição. Olha só: Polícia Civil prende acusado de agredir e ameaçar companheiro em Nova Iguaçu. Conta pra gente, Gustavo.
3: É isso, a Polícia Civil prendeu Daniel Minda Fernandes. Ele é acusado de agredir e ameaçar a companheira lá na Baixada Fluminense. A prisão foi feita pelos agentes da posse em Nova Iguaçu. Segundo a polícia, a vítima procurou a delegacia acompanhada de policiais militares com lesões e sangramentos. Ela relatou que havia sido agredida pelo homem durante uma discussão motivada por ciúmes. Os policiais foram até o endereço indicado e localizaram Daniel. Segundo a polícia, ele confessou ter esganado a vítima durante a discussão. Ele estava com o celular dela, que foi recuperado e devolvido à vítima na delegacia. Ele alegou ter sido agredido pela mulher, mas, segundo a polícia, o exame realizado no IML de Nova Iguaçu não identificou lesões de natureza violenta. A vítima recebeu atendimento médico e pediu medidas protetivas de urgência. Daniel foi autuado em flagrante por lesão corporal e ameaça contra a mulher no contexto da Lei Maria da Penha.
0: E fora tudo isso, tem aquela coisa do assédio moral: sua vagabunda, você não vale nada, você é isso. Desqualifica de forma, meu Deus do céu, é um horror o que a mulher está sofrendo hoje, e isso está virando epidemia mesmo. Espero que não vire pandemia. Epidemia já virou, mas de qualquer forma, eu não sei o que falta, não sei. Se você me perguntar hoje, Canazzo, o que você acha que a gente tem que fazer para evitar isso? Não sei. Não sei. Acho que o homem, na hora, ele esquece, né, tudo, e parte para cima da mulher como se fosse coisa, propriedade, brinquedo. Nem brinquedo se trata assim, né?
3: Nem brinquedo.
0: Obrigado.

0: assunto é o seguinte, vamos lá, saída temporária, aquela saidinha, Natal, Ano Novo, finados, 1º de setembro, 1º de outubro, 15 de novembro, tudo é pretexto para que eles saiam para se ressocializar, reconectar a família. E aí o que acontece? Alguns não, muitos não voltam. E aí fica infernizando a vida da gente aqui fora. Você é a favor ou contra essa saída temporária? A última foi o Dia dos Pais aí. Teve gente que saiu, nem pai tem, porque a coisa é tão feita, é feita tão mecanicamente, que ninguém procura saber se o pai tá vivo. Ah, mas eu vou visitá-lo no cemitério. Ah, mentira! Vai contar essa pra outra e vai pro cemitério, pô, tá entendendo? Bom, vamos ver o que você pensa sobre isso. Primeira participação.
1: Roberto Canazzi, eu não perco o seu programa, amigão, sou teu fã. Aqui é o Jet Azevedo, deixa um abraço pra minha esposa, Jéssica Rilene, ela parece até uma bar. Olha só, deixa eu falar pra você, eu não sou a favor da saidinha, não, não sou. Eu acho que o preso, ele tem que cumprir a pena dele na risca, sabe por quê? Porque muitos não voltam. E eu conheci um caso perto da minha casa que o cara saiu da saidinha de Natal, o indulto de Natal, e matou um adolescente de 16 anos e enterrou no quintal dela. Isso aconteceu tem pouco tempo. Então não sou a favor da saída, não sou. Eu acho que o preso ele tem que cumprir a pena dele como manda o figurino. As leis têm que ser mais rígidas.
0: Ok, queria mandar um beijo para Jéssica Relan, que é a esposa do Jadson. É uma coisa, né? Jessica Hillen. É nome de boneca, né? É nome de Barbie, né? Bacana. Parabéns aí, Jadson. Agora mais uma, vamos lá.
2: Boa tarde, Canazzi. É a primeira vez nesse horário que eu participo aí do seu programa. E eu vou falar pra você, eu sou contra, sim, essa saidinha. Porque a pena, ela tem que ser cumprida dentro do presídio. Seja quantos anos for, a pena tem que ser cumprida. Cláudio Guedes, de Comendador Soares, é sucesso no seu programa.
0: Tá vendo? Eu já sabia qual era a resposta, mas vamos lá, vamos lá. Vai ter repeteco aqui agora, quer ver? Ó, terceira participação.
3: Boa tarde, Roberto Canazzi, sempre quando posso, eu escuto seu programa e escutando agora essa pergunta, eu vou te falar uma coisa, meu amigo. Olha, eu sou totalmente contra isso, qualquer tipo de saída, qualquer tipo de benefício para pessoas que cometeram crimes, seja ele qual for. Haja vista aí o camarada que saiu lá com a saidinha, ele matou as duas filhas no Dia dos Pais, sem dó, sem piedade, enforcadas dentro de um carro, e o outro saiu e matou a mãe, né? Rapaz, olha, não tem jeito não. O cara, quando é bandido, é delinquente, vai ser o resto da vida, não tem conserto. Eu nunca ouvi falar em um bandido, em um ladrão, em um traficante, em um delinquente que, sabe, mudou de vida. Então essa é a minha opinião, Ricardo, aqui de São Gonçalo.
0: E a Christopher, que matou pai e mãe e que saiu no Dia das Mães para visitar a mãe no cemitério. E você acha que a Christopher foi no cemitério visitar a mãe? Ou o pai? Não, coisa nenhuma. Agora olha que contrassenso, matou os pais e é beneficiada com saidinha. Por isso que eu estou dizendo a você, é robotizada, a decisão é robotizada, ninguém olha nada. Por enquanto tá dando de lavada. Acabou? Ih, acabou. Bom, mas tá 3-0 e eu acho que isso aí vai ser assim, tão emocionante quanto, talvez nem tanto, mas como foi o Fluminense, né? Foi uma coisa assim, espetacular. Que goleiro, hein? Que paredão. Que paredão.
4: Campeão.
0: Ele é uma coisa de outro O homem tá com 46 anos, é isso? Hein? O Fábio tá com 46, vai fazer 47 agora em setembro. E esse homem é uma muralha da China. Ele fecha o gol. É uma coisa de impressionante, espetacular. É, fazer o quê, né? É, então, parabéns aí. E vamos ver se. Agora hoje tem Flamengo, quero ver, nós já estamos lá. Agora vamos esperar, né, quem vai chegar junto com a gente lá, tá certo? Forte abraço e até já.
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0: Olha aqui, são. Você quer pontualidade britânica? É esse programa aqui, é uma coisa de louco. Eu fico impressionado e ele também.

0: Quem está a postos é o Big Bang da notícia. É o José Fabiano.
1: Esqueceu meu nome, né, Canado?
0: Como é que eu esqueci o seu nome? Chamei você de Big Bang da notícia. É. Big Bang é aquele relógio que fica lá em Londres.
1: Eu ia falar Robert Canazzi também, né?
0: José Fabiano, é isso aqui? Essas pessoas ficam se acostumando com essas coisas, tá entendendo? Tá bom, então. Quais são as notícias, José?
2: Bala perdida atinge cliente na saída de supermercado.
3: Terenci Barreto Souza, de 62 anos, foi baleado enquanto saía de um supermercado no complexo do Salgueiro, em São Gonçalo, região metropolitana do Rio. Segundo testemunhas, Terenci foi atingido por uma bala perdida na região lombar e socorrido com vida por pedestres que passavam pelo local. Ele foi levado para o hospital Alberto Torres, no Colombandê, onde permanece internado com quadro de saúde estável. A delegacia de São Gonçalo investiga o caso e tenta identificar o autor do crime. De acordo com o Instituto Fogo Cruzado, cerca de 22 idosos foram baleados na região metropolitana do Rio somente este ano. Deste total, 11 morreram e outros 11 ficaram feridos.
2: Foragido da justiça, acusado de assaltar casa de câmbio na região serrana do Rio, é capturado.
4: A polícia prendeu o criminoso condenado por roubar mais de 100 mil reais de uma casa de câmbio em Três Rios, na região serrana do Rio. De acordo com a investigação, o crime teria acontecido no ano de 2019, quando o bandido invadiu o estabelecimento, rendeu funcionários com uma arma de fogo e obrigou a entregar uma quantia em dinheiro de 70 mil reais e 13 mil dólares. Após longo trabalho de inteligência, o suspeito foi localizado e capturado por agentes das polícias civil e militar. Contra ele havia um mandado de prisão em aberto expedido pela justiça. O bandido já havia sido preso outras 5 vezes.
2: Agora na rua Santa Luzia, no centro do Rio, céu claro, temperatura de 28 graus.
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0: Olha aqui, o assunto são os 220 detentos que não retornaram aos presídios no Rio depois do Dia dos Pais. Foram ver lá os papaizinhos, né? E não voltaram. Papai deve ter segurado o filhinho, né? Né? E aí a pergunta é a seguinte: ah, você é a favor ou contra? Não, mas isso tudo é para ressocializar. Isso ressocializa? Isso não ressocializa porcaria nenhuma. Pelo contrário, premia. Premia. Mas enfim, tá de goleada. Todo mundo contra, vamos ver se tem alguém aqui. Esposa de detento, de repente, pode ficar a favor. Mas aí já é uma outra realidade. É a mulher do detento, não é a sociedade em cima do detento, né? Tem uma grande diferença. Vamos lá, mais uma participação.
6: Boa tarde, Canazzi, do Centro dos Caxias. Eu sou contra. Penso que o sistema não é eficiente. E por que, em vez do preso sair, por que as famílias não são convidadas a ir ver os presos? Poderia ser organizado, né, um local, um estádio, um ginásio fechado, que os presos chegariam lá no ônibus, vindo da delegacia do presídio direto para aquele local, as famílias já estariam lá, confraternizariam com a família e depois eles voltariam para o presídio. Por que a família não pode confraternizar com ele num local assim separado e depois eles voltarem para a cadeia? Então tá errado o sistema. É só tipo para enganar mesmo, faz de conta. Mais uma vez, haja se fechando os olhos para as coisas que estão erradas.
0: Leva lá pro Maracanã, aproveita e vê o show da Xuxa. O último voo da nave, já fica por lá mesmo e fica vendo lá. Entendeu? É isso. Não, eu quero ficar aqui que eu quero ver minha ida. Xuxa, eu te amo. Mais um.
7: Boa tarde, Roberto Canazzi, Nilson do Piloto 32. Sempre fui contra. E o cara que inventou essa lei é um burro. Sempre fui contra, minha amiga. Essa ideia temporária. Sempre fui contra. Tá preso, tem que cumprir a pena dele. Segue ali, Tupirinhos, Piloto 32.
0: O cara ficou emocionado. Esse negócio de saidinha, rapidinha, isso não dá certo. Não dá certo. Se você analisar tudo feito com pressa, é um desastre. A rapidinha é um desastre. O quê? Não? Depende? Ah, é? Ah, há controvérsias, então. Mas esse não é o tema, é saidinha aí, não rapidinho, tá? Mais um, vamos lá.
8: Boa tarde, Roberto Canásio. Aqui é o César Salles de Uaíba. Canásio, eu sou extremamente contra essas saidinhas. Até porque parece que estão querendo testar a nossa inteligência. Não é possível. O presidiário tem a saidinha do Dia das Mães e o crime dele foi ter matado a própria mãe. Ter saidinha do Dia dos Pais e o crime foi ter matado o próprio pai. Ou seja, isso não tem lógica. Isso não tem lógica, Canásio. Eu sou extremamente contra a isso.
0: César falou, César disse, mais uma.
9: Boa tarde, Canásio, boa tarde a todos os ouvintes. Sou João do Cruz, respondendo a pergunta, eu sou totalmente contra essa saidinha ou qualquer relaxamento de pena, até porque a violência que nós vivemos hoje no estado do Rio de Janeiro, ela já não tem mais como moderar um discurso, como por exemplo, mais escolas e menos presídio. Não, tem que ter mais escolas e mais presídio. Nossa. Aí cada um sabe para onde vai querer ir. Você vai querer ir pra escola, você vai querer ir pro presídio. Quem ia entrar na escola tem que permanecer na escola até se formar. E quem for pra cadeia tem que permanecer na cadeia até cumprir a pena.
0: Ô, João, boa tarde. João, seguinte, se houver mais escola, não haverá necessidade de tanto presídio. Entendeu? Não haverá. Né? É, eu entendi o que você quis dizer, né, a nível de colocação, mas se você colocar escola, você é menos um presídio. Cada escola é menos um presídio, com certeza. É, acabou? E, mais um? Então é a nota. É, ela é francesa? Celane? Celane de Ricardo de Albuquerque. É, pode falar, Celane.
10: Boa tarde, Roberto Canásio, Sirlene de Ricardo de Albuquerque. Não, não, não. Na minha opinião, não tem que ter saída nenhuma. Nem Dia das Mães, nem Páscoa, nem Dia dos Pais, nem Natal. Quem quer liberdade não comete crimes. Se cometeu crime, tem que cumprir sua pena em regime fechado. Nada de saída. Nada de saída. Um abraço para você, Canásio.
0: Ela é das minhas, é exatamente isso. Você falou e disse, Sirlene. Aliás, é brasileira, Sirlene. Tá bom? Então, por enquanto, é goleada, né? Não sei de quanto, a zero.
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0: Olha, um dos grandes nomes do samba brasileiro, né? Ele é carioca, né? Ele foi criado em Padre Miguel, ele tem aquela malemolência, né? É, que a gente conhece, começou a carreira musical muito jovem, ganhou destaque como compositor e cantor. Ele foi um dos fundadores do Fundo de Quintal. Já sabem quem eu tô falando aí, hein? Depois, né, seguiu solo e tal. Eu tô falando de Jorge Aragão, homenageado de hoje. Eu e você sempre.

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1: 20 de agosto de 2026. Ataque contra profissionais humanitários bate recorde em 2025. Recuperações judiciais crescem 66%. Crédito para motoristas de aplicativos libera só 11% do previsto. Operação Última Chamada recupera mais de 6 mil celulares roubados no país. Eu sou o Ailton Moreno e o Rádio Notícias está no ar.
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0: Um número recorde de profissionais humanitários foi atacado em 2025, segundo a Organização das Nações Unidas. No total, 907 trabalhadores foram mortos, feridos ou sequestrados no ano passado, contra 833 em 2024. O secretário-geral da ONU, Antônio Guterres, classificou o nível de violência como chocante e pediu para os países responsabilizarem os perpetradores. O chefe de ajuda humanitária da ONU afirmou que a proliferação de drones armados em conflitos aumentou os riscos. Gaza foi o local mais mortal para trabalhadores humanitários em 2025, com 186 vítimas fatais, seguida pelo Sudão. O número de empresas em recuperação judicial saltou 65,8% entre o segundo trimestre de 2023 e o mesmo período de 2026, passando de 3.823 para 6.341. As recuperações extrajudiciais subiram de 43 para 82 no ano passado, alta de 90%. Os setores mais afetados são agronegócio, transporte, logística e varejo. A inadimplência das empresas está em 4%, bem acima dos 1,5% registrados em dezembro de 2020. E os empréstimos a pessoas jurídicas caíram 0,9% no primeiro semestre de 2026.
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0: 3 liberou 11,3% dos 30 bilhões de reais disponíveis para o programa Move Brasil, destinado a motoristas de aplicativo e taxistas financiarem a compra de veículos novos. O prazo do programa termina em 15 de setembro. Foram liberados 3 bilhões de reais em empréstimos para 33 mil motoristas. Destes, 27 mil são de aplicativo e 6 mil são taxistas. O governo atribui a lentidão dos repasses à baixa adesão dos grandes bancos privados, que estariam superdimensionando o risco de crédito dos motoristas. Também houve demora na ativação do Fundo Garantidor de Crédito, que entrou em ação apenas 2 semanas após o lançamento da linha. As eleições de 2026 têm o maior número de candidaturas indígenas já registrado no Brasil, segundo a Articulação dos Povos Indígenas do Brasil. São 191 postulantes, o que representa menos de 1% do total de 20.506 pedidos de registro contabilizados pelo Tribunal Superior Eleitoral até 17 de agosto. O número é recorde desde 2014, quando o TSE passou a exigir dados de cor e raça dos candidatos. O total é 3% superior às 186 candidaturas indígenas de 2022 e 125 maior que as 85 registradas em 2014.
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0: 3D da campanha de multivacinação é nesse sábado, 22 de agosto. Crianças e adolescentes menores de 15 anos podem atualizar a caderneta nas unidades básicas de saúde. São oferecidas 20 vacinas do calendário nacional. Quem traz mais detalhes é Priscila Machado.
2: Este sábado, 22 de agosto, é dia D da campanha de multivacinação. Crianças e adolescentes menores de 15 anos podem atualizar a caderneta nas unidades básicas de saúde e demais pontos de vacinação de todo o país. São oferecidas 20 vacinas do calendário nacional, que protegem contra doenças graves, como meningites, tuberculose e cânceres associados ao HPV. Esta é a primeira vez que a campanha conta com a vacina pneumocócica 20 valente, a Pneumo 20, incorporada em junho deste ano ao calendário nacional de vacinação. O imunizante amplia a proteção contra doenças como pneumonias e meningites e é indicado para crianças menores de 5 anos. Segundo o Ministério da Saúde, a campanha de multivacinação, que segue até 1º de setembro, é importante para evitar que doenças já erradicadas no Brasil sejam reintroduzidas no país. Em Brasília, Priscila Machado.
0: Mais de 6 mil celulares roubados ou furtados foram recuperados pela Operação Última Chamada. Segundo o Ministério da Justiça e Segurança Pública, a ação foi realizada em todo o país com participação das polícias estaduais e coordenação do Ministério. O objetivo foi recuperar aparelhos subtraídos e combater os crimes de receptação e venda ilegal de celulares. As ações foram baseadas nas informações do Banco Nacional de Celulares com restrição. Além da recuperação dos aparelhos, a operação registrou mais de 200 fiscalizações, cerca de 100 prisões em flagrante e mais de 33 mil notificações enviadas. Os avisos são direcionados a pessoas identificadas usando celulares com registro de roubo ou furto, para que devolvam os aparelhos às autoridades. Segundo o Ministério, os registros de roubo e furto de celulares caíram 4,5% no primeiro trimestre deste ano.
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4: Esse negócio de saidinha tá dando assim, né? Vantagem zero, não sei quantos a zero, né? Então, eu acho que há uma unanimidade nisso. Vamos continuar ouvindo a sua opinião. Deve ou não acabar com essa saidinha em dias festivos? Vamos lá, mais uma participação.
5: Boa tarde, Canásio. Eduardo da Taquara. Ó, eu sou a favor, só que precisa melhorar os critérios. Tem preso que todo já sai sabendo que não vai voltar. Tá se falando dos presos que não voltaram, mas os que foram e voltaram. É muito válido a ressocialização, mas tem que mudar os critérios de avaliação, quem pode e quem não pode sair. É isso que precisa ser melhorado. Um abraço aí.
4: Poxa, olha aí, agora tem um a favor, né, da saidinha, achando que tem que aperfeiçoar. Ok, opinião do Eduardo. Vamos a mais um.
6: Boa tarde, Canásio. Quem tá falando é Alexandre, São João do Meriti. Bem, com relação ao tema, Canásio, primeiramente eu queria discordar de você, com todo respeito, da questão que foi colocado, que se não tivesse família, se tivesse família, não cometeria o crime. Tá, concordo com você, mas infelizmente algumas questões sociais, educacionais, ou então do momento, faz essas pessoas transgredir a lei, tá? Eu sou a favor, realmente, do regime semiaberto e da ressocialização, tá? Seja no presídio, seja trabalhando externamente, eu acho que o preso, salvo algumas minorias, tem o direito de ter esse regime semiaberto para se ressocializar, entendeu? Então, a princípio, discordo de você na sua introdução do tema, mas concordo com a questão do serviço externo, tá? Socioeducativo ou então de regime semiaberto. O primeiro para criança e adolescente e o segundo para adultos. Um abraço, Canásio.
4: Então, Alexandre, eu queria fazer uma pergunta para você. Você aceitaria um ex-presidiário ou um presidiário que esteja cumprindo um semiaberto trabalhando na sua casa? Mais um.
7: Boa tarde, Canásio. Alex, churrasqueiro da cerâmica.
4: Ah, que beleza.
7: Pra falar a verdade, não tem que ter saidinha de Natal, de Ano Novo, de nada. Entendeu? Errou, tem que pagar a pena o tempo todinho lá. Valeu? Isso é meu palpite, isso é o que eu penso. Não tem que ter saidinha de nada. Tem que ficar lá. Então não fazer a coisa errada. Tá ok? Alex da cerâmica.
4: Agora esse homem deve fazer um churrasco aí, hein, ó. Ele é o Alex churrasqueiro. Mas que maravilha, hein? Que bom, tem tempo, mais uma, mais uma.
8: Boa tarde, Canásio, Cristiano de Galfo Roxo. Respondendo a sua pergunta, totalmente contra. O cara matou, roubou, tem que pagar pelo seu erro, tem que ficar agarrado, tem que ficar agarrado. Porque eles não têm pena da gente, Canásio. Então eu sou contra, totalmente contra.
4: Olha, eu quero agradecer a confiança que as pessoas que estão a favor da saidinha têm no programa. Porque, de repente, elas vão dizer o seguinte: ah, eu não vou dizer que sou a favor porque não vai pro ar. Não, aqui vai pro ar. A gente pode discordar totalmente, em parte, pode questionar, pode replicar, mas a gente respeita. Entendeu? Então, eu acho que isso faz o diferencial. É isso. é concordar, discordar, mas, né, argumentando, justificando. Então, muito obrigado pela confiança daqueles, né, que mandaram um recado dizendo, sou a favor, sabendo que esse programa não, só por falta de tempo, para isso, vai pro ar sempre.

galera, chegando no Central Esportivo, hoje, quinta-feira, 20 de agosto de 2026. CBF reconhece erro de arbitragem ao não marcar pênalti para o São Paulo contra o Coritiba.

0: Assessoria de Arbitragem da CBF reconheceu ontem que a arbitragem deveria ter marcado o pênalti para o São Paulo no lance em que Caleri foi derrubado dentro da área no jogo contra o Curitiba no Morumbi no último sábado pelo Campeonato Brasileiro. O São Paulo havia enviado um ofício à CBF na última segunda-feira para contestar a decisão da arbitragem de não marcar pênalti no lance aos 38 minutos do segundo tempo. A CBF respondeu que constatou que Keno do Curitiba de fato acertou a perna de Caleri, que chegou primeiro à bola, e que o pênalti deveria ter sido marcado. A arbitragem mandou o jogo seguir sem recomendação de revisão do VAR. Com um empate em 1-1 no último final de semana, o São Paulo chegou a 9 partidas sem vitórias no Campeonato Brasileiro. São 4 empates e 5 derrotas. O desempenho recente fez o time cair na tabela de classificação. A equipe comandada pelo técnico Dorival Júnior é a 13ª colocada com 27 pontos, apenas 4 à frente da zona de rebaixamento. O próximo jogo do São Paulo é domingo contra a Chapecoense na Arena Condá pela 24ª rodada do Campeonato Brasileiro às 18h30. Da sala de redação, Manuel Silva, aqui no Central Esportivo.
1: Que é impressionante como esses meninos de hoje, né? Tem uma visão tão bonita da vida. É um exemplo para todos nós, marmanjos, sabia? E eu vou explicar por que eu tô dizendo isso. Porque hoje o tapete vermelho da nossa sala VIP vai para outro menino, Arthur, 10 anos, que emocionou muita gente com uma atitude simples, porém cheia de carinho. No aniversário dele,

em Nova Odessa. Eu não sabia nem que existia esse lugar, mas fica no interior de São Paulo, tá? Nova Odessa. Arthur teve um desejo diferente. Qual teria sido esse desejo? Queria que todos os seus amigos cortassem com ele o primeiro pedaço do bolo. Isso é dramático. Na minha família isso é uma coisa complicadíssima. As pessoas ficam, choram, rangem os dentes. Ele deu para fulano o primeiro pedaço. Eu o criei como um filho. E ele deu um pedaço de bolo para não sei quem. Meu Deus do céu, né? Mas isso é um problema. Então ele, olha só, o menino com 10 anos, já sabendo, ele já deve ter vivido isso. Menino ingrato, não deu pra vovó, deu pra não sei quem, pra babá, entendeu? Então ele queria que todos os amigos cortassem com ele o primeiro pedaço do bolo, eliminando qualquer tipo de problema dessa natureza. Segurando a espátula, ele chamou cada amiguinho para perto e com a mão de cada amigo junto à sua, aí sim ele fez questão de dividir aquele momento. Arthur, agora vem um detalhe importantíssimo. Arthur tem síndrome de Down, tá? E segundo a família, como todo portador da síndrome de Down, eles carregam um lado afetivo imenso. São muito afetuosos. Eu tive na minha família um primo portador da síndrome. Eles são afetuosos, eles são meigos, eles são, enfim, generosos. Eles têm anseio de amor. Amor. E aí, segundo a família, tendo esses predicados todos, ele ensinou algo que vale para todo mundo. Uma comemoração fica ainda mais especial quando a gente compartilha a alegria com quem está ao nosso lado, evitando esses problemas, essas ciumeiras. Ah, tô revoltado, como ele pôde fazer isso comigo? Eu não perdoo, pecado mortal. Como pecado mortal? As pessoas dramatizam um gesto simbólico que pode se renovar a cada ano, porque é que sempre tem que ser a mesma pessoa. Na verdade, tenho certeza que essa avó que reclamou já foi brindada com o primeiro pedaço. E se não foi brindada, espera que um dia será. Também tem isso, né? Sabe esperar. Ah, mas eu não tenho muito tempo de vida. Não tem, vai viver muito tempo, se Deus quiser. Entendendo? Então é isso, é isso. O vídeo do momento emocionou milhares de pessoas nas redes sociais e já se aproxima de 2 milhões de visualizações, hein? Olha só que coisa incrível. Por esse gesto tão bonito, cheio de amizade, inclusão, generosidade e amor, Arthur é o nosso homenageado especial da Sala VIP de hoje.

0: É isso, esse menino me faz lembrar um amigo que eu tenho, que também é ansioso, que ele também é carinhoso, que ele é afetuoso, ele é um beijoqueiro, que transmite através dos seus lábios todas as suas mais puras emoções.
1: Que bom ouvir você falando sobre amor, sobre compartilhar momentos, dividir com as pessoas aquilo que a gente tem de melhor dentro de nós.
0: E o que eu falei de você, eu falei coisas incríveis em relação a você.
1: Eu não tenho palavras para te agradecer porque faltam palavras no dicionário, entendeu?
0: Então beije-me. Pronto.
1: Carinhosamente e com saudações tricolores.
0: Acabou! Obrigado pelo carinho, pela audiência, pela credibilidade. E nós voltamos amanhã fazendo mais um programa Roberto Canásio.
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1: Olá, Brasil, está no ar o Central de Notícias e vamos aos destaques desta hora. Um novo estudo global que contou com a participação de mais de 10 mil participantes de 34 países, incluindo o Brasil, foi publicado na revista científica PNAS. Mostrou que práticas de gratidão podem trazer benefícios diretos para o humor, para o bem-estar e para as relações sociais. Ainda que a gratidão pareça ser um sentimento universal e seus benefícios se traduzam para a saúde e em prol das relações sociais, os efeitos positivos variam da maneira significativa a depender do país de origem da pessoa. O maior impacto foi registrado no México. Na Noruega, por outro lado, o efeito das práticas foi quase nulo. Já o Brasil ficou em uma posição intermediária. E vem aí o Rock in Rio, e que já está divulgando os horários de cada show da edição deste ano, que podem ser consultados por meio do aplicativo oficial do festival. Quem não quiser perder, corre para conferir o evento, que tem início em 4 de setembro.
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1: Bora Brasil, vamos nessa. Ótima quinta-feira pra você ligado conosco em todo o território nacional. Estamos chegando, bora que bora. Prazer, eu sou Eduardo Maidana e tô contigo aqui na Rádio Mais Ouvida. 20 de agosto de 2026 é o dia de número 232 do calendário gregoriano. Faltam 133 dias antes de o ano terminar. Hoje é dia mundial do mosquito, também é dia do maçom. Junto comigo, Jane de Paula, Joel Cabral, Vini Soares, o time 10 fazendo conexão nacional desta quinta-feira. É um prazer ter você sintonizado

estamos por aqui, eu chegando hoje, quinta-feira, 20 de agosto. E vamos fofocar, né? Diogo Almeida fala sobre retorno às novelas da TV Globo após 3 anos. Feliz de fazer parte de ser. Bem, de volta às novelas, Diogo Almeida já tem destino certo na TV Globo. O ator viverá o Sensei Otto em Por Você, próxima novela das 7 da emissora. 3 anos após protagonizar Amor Perfeito, o artista investe no cinema e ganha ainda mais destaque com a sua passagem pelo BBB 25. Ao Playviews, ele comemorou a nova fase da carreira. Disse estar muito feliz, esperando muito dessa novela, né? E vindo aí com tudo, trazendo tudo. E a gente espera muito do Diogo Almeida de volta às novelas, com certeza. Volte já já, tem mais fofocas.

0: Chan de Avião Henrique e Juliano. Não é o lugar, é a pessoa. Pra fechar assim mais uma sequência top no Conexão Nacional, programa oficial da música boa. Muito obrigado pela sua companhia e audiência. Uma excelente quinta-feira pra você. O programa tá só começando, tem muita coisa legal pra rolar por aqui na programação da Rádio Mais Ouvida. Espera um pouquinho, só que é rapidinho, tá? A gente volta em seguida com muito mais.
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0: Que bom ter você por aí ligado conosco, curtindo Conexão Nacional, que está de volta na sua rádio preferida. Prazer imenso. Vamos juntos. Aqui tem música legal, tem informação, tem entretenimento, tem você conectado com a gente, que é muito mais importante. Galera que está nos acompanhando, curtindo o programa. É em Senador Pompeu, no Ceará. Tem o William, tá sempre ouvindo a programação. A Brisa também tá sintonizada. Abraço para Stephanie e para Franciele. Tudo de melhor. Turma de Passagem Franca no Maranhão. Acompanhando a gente tem o Luquinhas, tá sempre ligado conosco. Abraço pra Jennifer, também pro Francisco, obrigado pela sintonia. Alô, Pio 12 Maranhão, todo mundo ligado. Tem o Jorge, o Rafa e também a Edna, o Brasil inteiro, todo mundo ligado, curtindo a conexão que continua aqui na sua rádio preferida. De norte a sul do Brasil, tá todo mundo sintonizado. Tamo junto. Agora tem Simone Mendes, musicão, Me Amo Me Larga. Ótima quinta-feira, aproveita ao máximo o seu dia, tamo junto!

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1: Olá você, tô chegando com as notícias do mundo da música desta quinta-feira. E pra falar que Fred e Fabrício lançam um álbum completo, Sertanejo Respira. A dupla, que é sinônimo de técnica e sofisticação vocal, está vivendo uma fase incrível. Fred e Fabrício disponibilizaram o projeto completo do audiovisual Sertanejo Respira nas plataformas de áudio e rádios. O trabalho foca em resgatar a essência das grandes modas de viola tradicionais. Graças à excelente recepção do público, os cantores inclusive já começaram uma nova agenda de shows para percorrer o Brasil neste segundo semestre. Vale a pena conferir as novidades, hein? De Fred e Fabrício em Sertanejo Respira. Daqui a pouquinho eu volto com mais notícias. Até já.
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2: 1:43.
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0: Brasil, está no ar o Central de Notícias desta quinta-feira, 20 de agosto de 2026. E vamos aos destaques desta hora. O Supremo Tribunal Federal, STF, formou maioria dos votos nesta quarta-feira para ampliar a garantia à aplicação das medidas protetivas de urgência previstas na Lei Maria da Penha para casos de violência de gênero contra mulheres fora do contexto doméstico, familiar ou relação de afeto. A Lei Maria da Penha é a principal legislação brasileira para prevenir, punir e erradicar a violência doméstica e familiar contra a mulher. Sancionada em agosto de 2006, a norma foi batizada em homenagem à farmacêutica Maria da Penha Maia Fernandes, que sobreviveu a duas tentativas de feminicídio cometidas por seu ex-marido. O estado de São Paulo já aplicou mais de 795 mil vacinas contra o sarampo na campanha de multivacinação na capital paulista, que começou no último dia 3. A cidade teve 20 casos confirmados da doença este ano.
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crítica ao SBT após comentários de Ratinho. Não pode continuar. Que história é essa? Deixa eu contar pra vocês. Ana Paula Renault se manifestou sobre a polêmica envolvendo Ratinho e saiu em defesa do jornalista Alessandro Lobianco, que criticou o SBT após um comentário feito pelo apresentador sobre o novo visual do cantor Thiago Piquilo. Você tá com uma cara de viado, disse Ratinho ao sertanejo durante a atração. Ao comentar o vídeo publicado por Lobianco, a campeã do BBB 26 condenou a produção de discursos preconceituosos na televisão aberta. A televisão aberta entra na casa de milhões de famílias e não pode continuar dando palco ao preconceito e chamando isso de entretenimento. Racismo recreativo, machismo recreativo, homofobia recreativa mudam-se o alvo, mas o mecanismo é o mesmo. Transformar a humilhação de alguém em diversão para os outros, isso não deve acontecer. Quando isso se repete, já não cabe tratar como uma simples fala infeliz. A mídia precisa ajudar a sociedade a avançar, não autorizar que ela retroceda, comentou Ana Paula Renault. Palmas pra Ana Paula, né? Ratinho tá falando cada bobagem no programa. Meu Deus do céu. É hora de sair, será?

0: Just para você ouvir aqui no nosso Conexão Nacional, um programa oficial da música boa. Mexer com as Cowgirl é problemão, rapaz. Essa música é massa mesmo, a gente toca do jeito que você gosta, curte e merece. É por isso que o Conexão Nacional é o programa preferido da galera. A gente toca tudo que você curte, do jeito que você gosta, na programação da rádio que você ama. É assim, simples assim. E tenho dito, a gente faz intervalo, tá? Espera um pouquinho que eu volto em seguida. É rapidinho, já já tem mais. Tem os aniversariantes do dia já já também, tá?
1: Uma hora e 59 minutos.
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chegando no Central Esportivo, hoje, quinta-feira, 20 de agosto de 2026. CBF reconhece erro de arbitragem ao não marcar pênalti para o São Paulo contra o Curitiba.

0: ouvidoria de arbitragem da CBF reconheceu ontem que a arbitragem deveria ter marcado o pênalti para o São Paulo no lance em que Caleri foi derrubado dentro da área no jogo contra o Curitiba no Morumbi no último sábado pelo Campeonato Brasileiro. O São Paulo havia enviado um ofício à CBF na última segunda-feira para contestar a decisão da arbitragem de não marcar pênalti no lance aos 38 minutos do segundo tempo. A CBF respondeu que constatou que Keno do Curitiba de fato acertou a perna de Caleri, que chegou primeiro à bola, e que o pênalti deveria ter sido marcado. A arbitragem mandou o jogo seguir sem recomendação de revisão do VAR. Com um empate em 1-1 no último final de semana, o São Paulo chegou a 9 partidas sem vitórias no Campeonato Brasileiro. São 4 empates e 5 derrotas. O desempenho recente fez o time cair na tabela de classificação. A equipe comandada pelo técnico Dorival Júnior é a 13ª colocada com 27 pontos, apenas 4 à frente da zona de rebaixamento. O próximo jogo do São Paulo é domingo contra o Chapecoense na Arena Condá pela 24ª rodada do Campeonato Brasileiro às 18h30. Da sala de redação, Manuel Silva, aqui no Central Esportivo.
1: Duas horas e três.
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0: Hoje é dia 20 de agosto, hoje é dia dos maçons. Tem aniversário de Marta Medeiros, escritora brasileira, Heitor Martinez, ator, e Demi Lovato, atriz e cantora norte-americana. Voltando no tempo, a gente lembra que em 1969 o furacão Camille assolava a costa sul dos Estados Unidos, deixando mais de 190 mortos. Em 1975, programa Viking, a NASA lançava a sonda Viking 1 em direção a Marte. E em 2019, o Instituto Nacional de Pesquisas Espaciais do Brasil detectava mais de 100 mil incêndios florestais no país desde janeiro daquele ano, sendo mais da metade deles concentrados na Amazônia. Amanhã tem mais a Agenda do Rádio. Um grande abraço e até lá.
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curte e merece. Bom, a gente segue por aqui desejando a você, aniversariante do dia, você que completa mais um ano de vida neste dia 20 de agosto. Nossos parabéns, sucesso, saúde, felicidade, prosperidade, tudo de melhor.

carinho do mundo aqui na Rádio Mais Ouvida. A gente comemora com o Robert Plant, também o Heitor Martinez, que estão de aniversário ainda, Demi Lovato. Agora Zezé de Camargo com Irmão da Lua, Amigo das Estrelas, tamo junto.

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1: Já voltei pra falar que Gustavo Lima emplacou de vez Bala Alojada. O embaixador continua ditando o ritmo do mercado musical, viu? O cantor Gustavo Lima tá celebrando a excelente performance da sua nova música de trabalho, Bala Alojada, que entrou direto pra lista das mais ouvidas das plataformas digitais nesse mês de agosto. E detalhe, hein? Nas rádios também. A canção mantém a assinatura marcante do cantor, misturando bachata com o sertanejo de arena. A música emplacou logo depois de Retrovisor, outra também que foi muito bem ouvida nas rádios e também nas plataformas. Fique ligado, daqui a pouquinho eu volto com mais notícias. Até já.
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0: tocando as músicas mais bombadas do Brasil. Muito obrigado pela sua companhia, tá? Espera um pouquinho só que a gente volta já.
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Tem a Gabizinha, tá sempre ligada conosco, a Nath e também o Francisco em Manduri, São Paulo, obrigado pela companhia. Turma de Virgolândia, Minas Gerais, tem o Gilberto, tá sempre ouvindo a gente. Grande Gilberto, obrigado pela companhia, o Roger e também a Adriana, obrigado pela sintonia sempre. Quem mais acompanhando a programação tem a Lívia e também a Luciana, ouvindo a gente em Fortaleza, no Ceará. Ainda tem a turma de Morpará, na Bahia, sempre curtindo a nossa programação. Tem o Marcelo, tá sempre ligado, o Flávio e também a Juliana, isso? Muito bem. Então tá, obrigado pela companhia. Tem vezes que nem eu entendo a minha letra, acredite. Sem problema não, a gente toca mais música porque disso aí sim eu entendo, hein? Luan Santana, Léo Foguete, dona.

por aqui. Após Guerreiros do Sol, Rodrigo Lelis terá papel de destaque em Por Você. Após conquistar o público na pele do Padre Bida em Guerreiros do Sol, do Globoplay, Rodrigo Lelis poderá ser visto em Por Você, nova novela das 7 da TV Globo, vivendo o personagem, que inclusive já está no ar, né? Toy, em entrevista ao Play Views, ele abriu o jogo sobre o papel e celebrou a oportunidade de contracenar com grandes nomes da teledramaturgia, como Zé de Abreu, Inês Peixoto, Antônio Pitanga, entre outros integrantes do elenco. Muito mais sucesso pra você, Rodrigo Lelis! Que menino lindo e com talento e tanto, ó! Beijos! Essa foi a nossa última pra hoje. Amanhã eu volto fofocando mais por aqui. Combinado? Tchau, tchau!

0: Jorge Mateus, Mateus e Cauã, Gaivota, música linda pra você ouvir aqui no nosso Conexão Nacional, programa oficial da música boa. Obrigado pela sua companhia, pela parceria, audiência, onde quer que você esteja. É um prazer ter você por aí. A gente volta em seguida com muito mais música. Pera um pouquinho só, tá? É, dois palitos, a gente volta. Tem mais aqui no Conexão, só ficar por aí.
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3: 2:43.
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6: Olá, Brasil, está no ar o Central de Notícias e vamos aos destaques desta hora. Uma funcionária foi atacada por um cão na esplanada dos ministérios em Brasília e permanece internada em estado grave no hospital de base do Distrito Federal. O acidente aconteceu enquanto a médica veterinária Vitória Vale de Oliveira Pinha, de 36 anos, trabalhava. A trabalhadora está internada na unidade de terapia intensiva, UTI, após o incidente. Detalhes sobre os ferimentos e sobre o estado clínico da veterinária não foram divulgados. E até o último dia 17 de agosto, 27 municípios brasileiros estavam bloqueados para o recebimento do Fundo de Participação dos Municípios, o FPM. A maioria dessas cidades está localizada nos estados de Minas Gerais, Rio de Janeiro e Rio Grande do Sul, que contam com 4 entes impedidos cada. Na sequência aparece Tocantins e Sergipe com 3 cidades cada. O próximo repasse está previsto para esta quinta-feira, 20 de agosto.
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10: Eu tô bem. Ô, Geraldão.
11: Fala, Zezinho.
10: Geraldo, ontem eu vi o Zé Maria da Venda Brava.
11: Uai, isso? Mas mal de quê? O homem é tão carmo. O que aconteceu?
10: Ah, Geraldão, eu tava lá pra comprar ração pros meus pintinhos, aí chegou um caboclo, falou pro Mané assim, seu Mané, tem veneno de rato aí? Aí o seu Mané, bem calmo, tem sim. Você vai levar? Não, seu Mané. Eu vou falar pros ratos virem comer aqui na sua venda.
11: O que o Mané fez?
10: Ah, Geraldão, nada demais. Só falou pro cara assim, seu engraçadinho, vai procurar outra venda pra comprar veneno.
11: Enquanto isso...
12: Faço tão pouco exercício. Se me ver correndo, corre também, que algo deu errado.
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17: Capricha no volume, porque a gente tá de volta com o Conexão Nacional aqui na sua rádio preferida. Excelente quinta-feira pra você. Você que tá ligado conosco no Brasil inteiro pelo radinho, site, aplicativo, assistente de voz inteligente, onde quer que você esteja. Obrigado pela companhia, tamo junto. Aqui na Rádio da Galera, sabe o jeito, né? De segunda a sexta-feira, bora que bora. Vamos lá, agora tem musicão, Cleiton e Romário, Zé Felipe, Se Eu Te Perdoar.

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1: Ó, a gente de volta aí pra trazer notícias de Diego e Vitor Hugo, hein? Parceria que deu muito certo. A dupla Diego e Vitor Hugo começou a liberar os vídeos de seu mais recente trabalho ao vivo. O grande destaque do repertório atual é a faixa Moça Pra Casar, que já se tornou presença obrigatória nos shows e está conquistando espaço nas playlists de Esquenta Sertanejo por todo o país, tanto no streaming quanto nas rádios. Vale a pena conferir Moça Pra Casar, de Diego e Vitor Hugo. Fique ligado. Ó, amanhã eu volto com mais notícias do mundo da música. Até sexta. Tchau.
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0: Gustavo Lima, Luiz Fonso e Vagabundo, pra passar a régua e fechar assim mais uma edição do nosso Conexão Nacional, programa oficial da música boa. Muito obrigado pela sua companhia, uma excelente quinta-feira, foi um prazer ter você por aqui, sempre ligado com a gente, fazendo a programação. Tô caindo fora, volto amanhã, tudo de melhor, tchau.
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2: Hora certa, hora certa.
3: 2 horas e 59.
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mais uma vez aqui no Central Esportivo, retornando para mais uma participação. Hoje, quinta-feira, 20 de agosto de 2026. Estamos de volta com mais informações do esporte. Copa Libertadores da América, Palmeiras e Flamengo estão classificados para as quartas de final. Pela Sul-Americana, o Atlético Mineiro eliminou o Bragantino.

0: Libertadores da América. O Palmeiras está novamente nas quartas de final. A equipe de Abel Ferreira superou a pressão do estádio La Nueva Ola em Assunção e venceu o Cerro Porteño por 1-0 ontem, com gol do zagueiro Gustavo Gomes. Após empate no jogo de ida, o Verdão entrou em campo precisando de uma vitória simples para avançar sem depender dos pênaltis. O Cerro pressionou no primeiro tempo e teve mais posse de bola, mas foi o Palmeiras quem aproveitou uma de suas principais armas na competição. Após cobrança de escanteio de áreas, Gustavo Gomes marcou de cabeça e garantiu a vaga do Palmeiras à próxima fase. O Palmeiras pegará o vencedor de Mirassol e LDU, que se enfrentam hoje. O Flamengo aproveitou um domínio, venceu o Cruzeiro por 2-1 no Maracanã e também avançou para as quartas de final da Conmebol Libertadores. O primeiro jogo no Mineirão terminou empatado em 1-1. O responsável por abrir o placar foi Arrascaeta aos 34 minutos do primeiro tempo, aproveitando o domínio absoluto do rubro-negro. A raposa cresceu na segunda etapa e Lucas Romero empatou com chute de fora da área aos 5 minutos. Mais aos 16, Samuel Lino garantiu a vitória dos donos da casa. Placar final: Flamengo 2, Cruzeiro 1. O adversário do Flamengo será o Tolima ou Independiente del Valle. No confronto de ida, os equatorianos venceram fora de casa por 1-0. Já pela Copa Sul-Americana, o Atlético Mineiro garantiu na noite de ontem a classificação para as quartas de final. A vaga veio com emoção. Aos 47 minutos do segundo tempo, Coelho marcou o gol que empatou a partida em 2-2 com o Bragantino na Arena MRV. No jogo de ida, o Atlético havia vencido por 1-0. Nas quartas de final, o Atlético vai enfrentar o vencedor de Santos e Maracá do Equador. Da sala de redação, Manuel Silva, aqui no Central Esportivo.
1: Três horas e dois.
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3: Olá, Brasil, está no ar o Central de Notícias e vamos aos destaques desta hora. O Pardal, ferramenta da Justiça Eleitoral que recebe denúncias sobre infrações e irregularidades na propaganda eleitoral, registrou até esta quarta-feira 19.103 comunicações relacionadas às eleições 2026. São Paulo é o estado com maior número de ocorrências, 193, seguido por Pernambuco com 106 e Paraná com 102. O impulsionamento é o tipo de irregularidade mais registrado até o momento, com 339 denúncias, o equivalente a 30,73% do total. Em seguida, aparecem ocorrências relacionadas a internet com 289 registros, ou seja, 26,2%, e a bens públicos com 105, cerca de 9,52%. Está aberto um edital para fortalecer o turismo de experiência no Brasil. A seleção busca contratar uma empresa especializada em qualificação técnica e desenvolvimento de produtos e experiências turísticas, com foco em segmentos ligados ao patrimônio natural, cultural e às comunidades locais.
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1: Está no ar a edição do Saúde com Beleza de hoje, quinta-feira, quinta-feira do TBT, quinta-feira que é dia do quase, é quase aquilo que a gente quer, não é bem aquilo, mas então, é quase. Aí estamos no lucro, né, senhoras e senhores? Lá no horizonte, bem lá no finalzinho, já conseguimos, sim, sentir o cheirinho do final de semana, o que é bom demais, né? Quinta-feira é o dia que essa locutora que vos fala mais ama na semana. Você dá aquela respirada básica, se concentra e amanhã é sexta. Eita, coisa boa, né não? Vem comigo, gente. Muito TBT pra gente relembrar por aqui. Tem tema de novela hoje também. Toque reflexivo, dica do dia. A sua companhia, eu daqui, você daí, nessa boa quinta-feira. E é claro que toda a nossa equipe do Saúde com Beleza tá sempre a postos também. Acesse o site saudecombeleza.com.br. Não te falei que hoje tem tema de novela por aqui? Vamos com a Vanessa Camargo abrindo o programa. Não, eu não resisto a nós dois.

Temos a primeira de hoje com Vanessa Camargo. Tá chegando o toque reflexivo do programa, que diz o seguinte: grandes coisas nunca vêm da zona de conforto. É se movendo e saindo do lugar que você consegue o que realmente almeja. Pense nisso. Bora, bora, bora! Como eu não resisto, gente! Vamos com mais música por aqui. Tá chegando mais um tema de novela. Tá chegando Roberto Carlos. Sim, sim, sim! Esse cara sou eu.

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0: Para fechar o nosso primeiro bloco de hoje, quinta-feira, você conferiu a junção da eterna rainha da sofrência com o trio Parada Dura, Aceita que Dói Menos. Eu vou para um rápido break comercial, daqui a pouquinho eu tô de volta com mais sucesso bom e também a nossa dica do dia de hoje.
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0: que é dignidade.
1: Algo que toda pessoa carrega consigo sempre pelo simples fato de ser humana. Princípio que impõe respeito e consideração a todos, sem exceção, que não admite nenhuma forma de hierarquia de valor entre sujeitos. No pensamento contemporâneo, a dignidade é entendida como algo natural, inato a todo ser humano, e não uma atribuição divina, como era entendida antes do surgimento do iluminismo nos séculos 17 e 18.
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3: Olá, gente! Almanac Musical no ar, por aqui Eduardo Maidana, e hoje nós falaremos de Stay on These Roads, single da banda norueguesa A-ha, incluso em seu terceiro álbum de estúdio, que leva o mesmo nome, lançado em 1988. Escrita por todos os membros da banda, Stay on These Roads foi lançada na primavera de 1988, tornando-se a faixa mais bem-sucedida do álbum nas paradas do Reino Unido. A canção não chegou às paradas norte-americanas, mas fez um enorme sucesso em toda a Europa. Ela alcançou a posição número 7 na parada alemã, número 3 na França, número 2 na Irlanda e no Reino Unido, ficando com a quinta posição. Na Noruega, a canção alcançou o primeiro lugar. Vamos recordar?

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1: 20 de agosto de 2026. Crédito para motoristas de aplicativos libera só 11% do previsto. Eleições de 2026 registram recorde de candidaturas indígenas. Eu sou o Ailton Moreno e o Rádio Notícias está no ar.
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0: BNDES liberou 11,3% dos 30 bilhões de reais disponíveis para o programa Move Brasil, destinado a motoristas de aplicativo e taxistas financiarem a compra de veículos novos. O prazo do programa termina em 15 de setembro. Foram liberados 3 bilhões de reais em empréstimos para 33 mil motoristas. Destes, 27 mil são de aplicativo e 6 mil são taxistas. O governo atribui a lentidão dos repasses à baixa adesão dos grandes bancos privados, que estariam superdimensionando o risco de crédito dos motoristas. Também houve demora na ativação do Fundo Garantidor de Crédito, que entrou em ação apenas 2 semanas após o lançamento da linha. As eleições de 2026 têm o maior número de candidaturas indígenas já registrado no Brasil, segundo a Articulação dos Povos Indígenas do Brasil. São 191 postulantes, o que representa menos de 1% do total de 20.506 pedidos de registro contabilizados pelo Tribunal Superior Eleitoral até 17 de agosto. O número é recorde desde 2014, quando o TSE passou a exigir dados de cor e raça dos candidatos. O total é 3% superior às 186 candidaturas indígenas de 2022 e 125 maior que as 85 registradas em 2014.
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voltando é o Vicente Delgado, confirmadíssimo em próxima novela da TV Globo. O ator Vicente Delgado, 28 anos, conhecido por sua trajetória no teatro, foi contratado pela TV Globo para integrar o elenco de Lá na Minha Terra, próxima novela das seis da emissora, que substituirá A Nobreza do Amor em novembro deste ano. A produção marcará a estreia de Vicente em uma novela da Globo. Além dele, o elenco reúne nomes como Danilo Mesquita, Dira Paz, Matheus Solano, Gabriela Lohan, a Camila Morgado, Felipe Simas, Lília Cabral, entre outros artistas que inclusive a gente já comentou por aqui, tá? E são muito conhecidos do público também. Eu já volto e

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1: De volta por aqui, vamos e vamos com mais e mais música. Tem Zé Felipe, Saudade de Você, abrindo a nossa próxima sequência. Depois tem os irmãos Henrique e Juliano e as irmãs Pepe e Neném.

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0: fechamos o bloco com as irmãs Pepe e Neném e a mania de você. Daqui a pouco eu tô de volta com a última de hoje.
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2: 3:46.
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5: Última de hoje, começando no bom estereótipo do TBT com Zezé e Luciano, Menina Veneno. Depois tem Os Travessos, Tô Te Filmando.

0: Pode deixar que eu não vou exagerar, não.
1: E a última de hoje você acabou de conferir com Marília Mendonça e A Intenção. Foi incrível o programa, não foi? Foi maravilhoso. Ter você do outro lado do rádio é melhor ainda. Beijo, beijo, beijo. Agradecimentos a toda a equipe do Saúde com Beleza, sempre junto com a gente. Até amanhã.
2: 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Apresentação, Josimai. Pela sua audiência, obrigado e continue ligado em nossa programação. E a hora certa. 4 horas e 1 minuto.

hoje é dia 20 de agosto, hoje é dia dos maçons. Tem aniversário de Marta Medeiros, escritora brasileira, Heitor Martinez, ator, e Demi Lovato, atriz e cantora norte-americana. Voltando no tempo, a gente lembra que em 1969 o furacão Camille assolava a costa sul dos Estados Unidos, deixando mais de 190 mortos. Em 1975, programa Viking, a NASA lançava a sonda Viking 1 em direção a Marte. E em 2019, o Instituto Nacional de Pesquisas Espaciais do Brasil detectava mais de 100 mil incêndios florestais no país desde janeiro daquele ano, sendo mais da metade deles concentrados na Amazônia. Amanhã tem mais Agenda do Rádio. Um grande abraço e até lá!

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2: Recebi aqui uma mensagem agora de Volta Redonda, Rio de Janeiro, minha querida ouvinte Wanda, nos informando que ouve todo dia o nosso programa em Volta Redonda. Obrigado, viu, Wanda? Obrigado pela mensagem e obrigado também pela audiência.
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0: 4:33.
1: 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Agora as rapidinhas do Hora Extra com Zé Bonito.
2: Eu.
1: E Geraldão.
3: Eu também.
4: E agora, uma piadinha ruim com Zé Bonito.
5: A loura liga na pizzaria, pede uma pizza super especial, né? A senhora vai querer uma pizza de calabresa, certo? Pra finalizar o pedido aqui, eu preciso saber. A senhora quer que eu corte em quantos pedaços? 4 ou 8? Olha, eu acho melhor que o senhor deixe ela inteira mesmo, porque se o senhor cortar em mais de um, eu tô sozinha, e quem é que vai comer os outros?
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2: Mentiroso. Quem falou que ia contar a piada aí? Quer não? Toca pra frente.
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7: A vida é feita de escolhas. Engraçado que escolhi ser rico, mas até agora nada de ficar.
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8: É mesmo pra dar risada, porque eu ri bastante.
1: Volta a qualquer momento na nossa programação.
9: É verdade.
1: Com Zé Bonito e Geraldão. Se queres, queres. Se não queres, diz.
10: Ah, mas é assim tanto, né? Forçado.

0: 4:47.
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1: Uma mulher chega apavorada no consultório de seu ginecologista e diz: doutor, o senhor terá de me ajudar num problema muito sério. Este meu bebê ainda não completou um ano e estou grávida novamente. Não quero filhos em tão curto espaço de tempo, mas num espaço grande entre um e outro, o senhor sabe, né? Então o médico perguntou: muito bem, o que a senhora quer que eu faça? A mulher respondeu: desejo interromper esta gravidez e conto com sua ajuda, doutor. O médico então pensou um pouco e, depois do seu silêncio, disse para a mulher: acho que tem um método melhor para solucionar o problema e é menos perigoso para a senhora. A mulher sorriu, acreditando que o médico aceitaria seu pedido. E então ele completou: veja bem, minha senhora, para não ter de ficar com os dois bebês de uma vez em tão curto espaço de tempo, vamos matar este que está em seus braços. Assim a senhora poderá descansar para ter o outro. Terá um período de descanso até o outro nascer. Se vamos matar, não há diferença entre um e outro. Até porque sacrificar este que a senhora tem nos braços é mais fácil, pois a senhora não correrá nenhum risco. A mulher apavorou-se e disse: não, doutor, que horror. Matar uma criança é um crime. Também acho, minha senhora. Mas me pareceu tão convencida disso que por um momento pensei em ajudá-la. O médico sorriu e, depois de algumas considerações, viu que a sua lição surtira efeito. Convenceu a mãe que não há menor diferença entre matar a criança que nasceu e matar uma ainda por nascer, mas já viva no seio materno. O crime é exatamente o mesmo. Esta é mais uma campanha.

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0: 5:05.
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6: Salve, salve, galera. Tudo bem por aí? Certinho? Tamo de volta e chegando pra fazer companhia pra você nesse dia de quinta-feira. Super mega quinta-feira, 20 de agosto. Sou Aeronil do Tex e a partir de agora estamos no ar.

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3: Maravilha, pessoal, estamos de volta por cá e nós continuamos com o nosso Nação Forrozeira. Só para lembrar que hoje já é Quintovski, né? Quinta-feira, dia 20 de agosto, dia mundial também contra os mosquitos. Eu creio que todo dia para mim é dia dos mosquitos, né? Principalmente a gente combater e matar. Dia do maçã e também dia de São Bernardo. Quinta-feira, Quintovski, vamos curtir música, claro.

0: Muito bem, tá na hora do nosso intervalo, daqui a pouquinho tô de volta, a gente volta em instantes.
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2: O inverno é a estação mais fria, mas também é calmaria. São raras as tempestades nessa estação. É tempo de se jogar aos prazeres da época sem culpa. Curtir mais a sua casa, se permitir uma preguicinha gostosa ou até aquele chocolate quente tão acolhedor. Inverno é para apreciar até mesmo o vento gelado no rosto. É para valorizar o aconchego e recanto do lar. É para degustar mais do que chás e cafés quentes, mas também a vida, que continua bela até nas temperaturas mais baixas. Que o inverno deste ano lhe traga ótimas sensações. Uma mensagem da
1: 5:35.
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0: Que maravilha, pessoal! Tudo bem por aí? Tudo certinho? Vamos que vamos, então, por cá, te fazendo companhia. Quinta-feira, dia do maçom, como eu falei ainda há pouco, ó. Parabéns também pra você que faz aniversário hoje.

0: Tá na hora do nosso intervalo, mas daqui a pouquinho a gente tá de volta, tá? Rapidão.
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2: E a hora certa. 5:49.
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0: Dia do Artista, 24 de agosto. Nessa data, celebramos aquelas talentosas pessoas que nos trazem a beleza da arte. Os artistas são admirados pela humanidade há milhares de anos. E muitas belas obras sempre serão lembradas com o passar do tempo. Com certeza, você deve ser fã de algum artista, não? Então não se esqueça, no Dia do Artista, 24 de agosto, relembre da importância dessas pessoas especiais.
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0: 7 de agosto. Estamos chegando na final já, hein? Estamos praticamente chegando no finalzinho do mês de agosto. Valeu, gente. Muitos abraços, muitos beijos. Que Deus abençoe sempre sua vida. Valeu, valeu. Tchau, tchau. A gente se vê por aí. Fui.
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2: Forroceira. 6 horas e 5 minutos.
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0: 6:07.
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2: Muito bem, a partir de agora está no ar o Jornal Rádio News. Informação em primeiro lugar. Brasil e o mundo passam aqui na sua rádio favorita. Sejam bem-vindos.
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3: Previsão do tempo para quinta-feira, 20 de agosto de 2026. Região Centro-Oeste, em Cuiabá, Mato Grosso, previsão de céu claro pela manhã. À tarde tem acúmulo de nuvens. Os termômetros marcam mínima de 22 e máxima de 32 graus. Umidade relativa do ar gira em torno de 80% a 30%. Catalão, em Goiás, comemora aniversário com céu claro. Temperatura mínima de 16 e máxima de 33 graus. A umidade

0: umidade relativa do ar vai de 70 a 20%. Região Nordeste. Em Salvador, a previsão é de céu claro nesta quinta-feira. Temperatura mínima na capital baiana é de 23 e máxima de 27 graus nas horas mais quentes do dia. A umidade do ar é de 100 a 70%. Barra de Santo Antônio, em Alagoas, canta parabéns com céu encoberto a nublado. Temperatura mínima é de 21 e a máxima de 29 graus. A umidade relativa do ar é de 90-45%. Região Norte. Em Boa Vista, Roraima, dia com céu predominantemente encoberto. Temperatura mínima é de 25 e máxima de 34 graus. A umidade do ar é de 84 a 40%. Muricilândia, no Tocantins, faz aniversário com previsão de céu claro. Temperatura mínima 23 e máxima 37 graus. Umidade do ar varia de 65 a 20%. Região Sudeste. No Rio de Janeiro, capital, céu nublado a encoberto nesta quinta-feira. Os termômetros registram mínima de 17 e máxima de 29 graus. Umidade relativa do ar vai de 100 a 20%. A cidade de São Bernardo do Campo, em São Paulo, tem previsão de céu nublado no aniversário. Dia quente, com temperatura mínima de 15 graus e máxima de 35. Umidade relativa do ar é de 100 a 10%. Região Sul, em Curitiba, Paraná, céu encoberto. Os termômetros registram mínima de 15 e máxima de 27 graus. A umidade relativa do ar fica entre 100 e 30%. Sapucaia do Sul, no Rio Grande do Sul, sopra velhinhas com céu encoberto e possibilidade de chuvisco nesta quinta-feira. Termômetros registrando mínima de 14 e máxima de 20 graus. A umidade relativa do ar oscila entre 100 e 80%. Você ouviu a previsão do tempo para esta quinta-feira, 20 de agosto de 2026, com informações do IBGE Cidades e do Instituto Nacional de Meteorologia INMET.
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2: A mineira Samara Martins Feitosa disputa pela primeira vez a presidência da República aos 38 anos. Candidata pelo Partido Unidade Popular pelo Socialismo, UP, Samara é cirurgiã dentista e trabalha no Sistema Único de Saúde no Rio Grande do Norte. Em 2022, a candidata foi vice de Leonardo Péricles na chapa da UP, que concorreu à presidência da República. O partido de esquerda foi fundado em 2016 e se define como defensor do socialismo para lutar contra todas as formas de opressão e construir o poder popular como alternativa para acabar com a fome, a miséria e o desemprego. O partido atua em movimentos sindicais de mulheres, de estudantes e de luta pela habitação. Samara é negra, feminista e mãe de dois filhos. A candidata iniciou sua trajetória no movimento estudantil, atuando na Associação Metropolitana dos Estudantes Secundaristas da Grande Belo Horizonte e na União Nacional dos Estudantes, como diretora de mulheres. Samara ainda atua nos movimentos sindical negro de mulheres. Sua candidata a vice é a paraense Raquel Brício, de 35 anos, guarda portuária, sindicalista e uma das fundadoras do movimento de mulheres Olga Benário.
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3: Renan Antônio Ferreira dos Santos nasceu na capital paulista em 14 de fevereiro de 1984. Em suas redes sociais, ele se define como político, escritor e guitarrista. Santos foi estudante de direito da USP, Universidade de São Paulo, onde ingressou na política estudantil no Centro Acadêmico 11 de Agosto. Ele é fundador do MBL, Movimento Brasil Livre, criado em 2014 e atual presidente nacional do partido Missão, legenda pela qual concorre como candidato à presidência da República nas eleições deste ano. O Missão foi homologado no Tribunal Superior Eleitoral em novembro de 2025, tendo o número 14 como opção na urna eletrônica. Esta é a primeira vez que Renan irá disputar um cargo eletivo. A candidatura foi oficializada em julho passado, durante a Convenção Nacional da Legenda. O candidato a vice-presidente em sua chapa é o tenente-coronel da Brigada Militar do Rio Grande do Sul, Haroldo Medina, também do mesmo partido.
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4: Instituições de ciência, tecnologia e inovação têm até o próximo domingo para se inscreverem na nova etapa do reinventa.br, coordenado pelo Ministério do Desenvolvimento, Indústria, Comércio e Serviços, em parceria com o Instituto Evaldo Lodi do Rio Grande do Sul. O programa conecta a demanda da indústria por soluções inovadoras à capacidade técnica de instituições de pesquisa. Com foco em indústrias de médio e grande porte, a iniciativa promove a troca de conhecimento e o desenvolvimento de soluções tecnológicas aplicáveis à realidade das empresas, fortalecendo a inovação e a competitividade industrial. Por meio do programa, as empresas selecionadas contam com consultorias especializadas voltadas a temas estratégicos de inovação, como pesquisa, captação de recursos, propriedade intelectual e transferência de tecnologia, reduzindo riscos e acelerando a aplicação de soluções tecnológicas. As inscrições são gratuitas e podem ser feitas pela página do Instituto Evaldo Lodi, que é responsável pela seleção técnica das empresas, pela gestão dos projetos e pela articulação com as instituições de ciência, tecnologia e inovação parceiras. O endereço é ielrs.org.br.
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5: Uma tragédia abalou o Paraná na madrugada de quarta-feira, 19 de agosto, com a colisão entre um micro-ônibus e uma carreta na BR-373, em Ipiranga. O acidente resultou na morte de 23 pessoas, incluindo duas crianças e 21 adultos. O micro-ônibus transportava pacientes da Secretaria de Saúde de Imbituva para hospitais na Grande Curitiba. Além das vítimas fatais, outras 5 pessoas ficaram feridas e foram socorridas.
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6: O Irã está considerando a possibilidade de atacar alvos militares dos Estados Unidos na Europa, caso o presidente Donald Trump intensifique o conflito. A informação foi divulgada pelo Financial Times, citando fontes próximas ao regime iraniano. Teherã estaria avaliando suas opções para elevar os custos de uma possível guerra em um cenário de crescentes tensões geopolíticas.
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5: A Ucrânia enfrenta uma nova crise política, com a demissão de uma assessora do presidente Volodymyr Zelensky. A decisão ocorre em meio a intensas pressões políticas e acusações de corrupção. O parlamento ucraniano, sob protestos, aprovou a nomeação de um novo ministro, enquanto o país lida com os desafios da guerra e a dinâmica mais violenta do conflito.
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7: As Forças Armadas poderão atuar nas eleições gerais de 2026, apoiando as ações do Tribunal Superior Eleitoral em garantia da votação e da apuração e logística. A informação foi divulgada pelo próprio TSE. Os pedidos de soldados são encaminhados determinados pelos Tribunais Regionais Eleitorais, ao TSE, que é o responsável por requisitar a Força Federal mediante justificativa de risco de perturbação dos trabalhos eleitorais.
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7: A discussão sobre o Imposto Federal para Pequenas Importações, popularmente conhecido como a Taxa das Blusinhas, deve ser retomada

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3: 6:20.
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5: Estamos de volta e agora vamos falar de esporte aqui no Jornal Rádio News.
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6: E a presidente Leila Pereira acerta ao manter Abel Ferreira no comando do Palmeiras, mesmo em meio à má fase na temporada, avaliaram os colunistas do Posse de Bola do canal UOL. A pressão aumentou sobre o técnico após a derrota do Alviverde para o Fluminense no Brasileirão, num momento de queda técnica e resultados aquém do esperado. Para Juca Kfouri, apesar do momento de crise, Leila está certa em bancar a confiança no trabalho de Abel.
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6: E os primeiros meses da parceria da Honda com a Aston Martin foram difíceis, mas a montadora japonesa agora volta a olhar para o futuro. O gerente geral de pista e engenheiro-chefe da HRC na Fórmula 1, Shintaro Orihara, espera que as melhorias no motor de combustão da Honda possam colocar a marca de volta entre os principais fornecedores de unidades de potência até o final de 2027 ou início de 2028. Para 2027, temos regulamentos ligeiramente diferentes para a vazão de combustível, mas nosso programa de desenvolvimento continua o mesmo. Precisamos melhorar ainda mais nosso desempenho de combustão, disse o gerente da Honda.
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6: E o boxe ganhou um espaço importante que o coloca em contato com a juventude. Trata-se da Liga Universitária de Boxe, clube, que já reúne atletas de importantes instituições de ensino superior do estado de São Paulo. O programa é realizado pela Associação João Mendes Júnior de Boxe e tem em Marcos Colângelo Filho, seu cofundador e responsável pela liga. Durante muito tempo, o boxe universitário brasileiro ficou em segundo plano, enquanto outras modalidades conquistaram cada vez mais espaço dentro das universidades, avalia Marcos.
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8: Um relatório da Polícia Federal enviado ao ministro Alexandre de Moraes, do Supremo Tribunal Federal, concluiu que não é possível afirmar que o pagamento de R$100 mil ao jornalista Luiz Pablo Conceição Almeida tenha sido feito para publicar reportagens negativas contra o ministro Flávio Dino. O documento, assinado em maio por um agente da PF, analisou o conteúdo do celular do jornalista, apreendido em março, e sugere a necessidade de uma avaliação mais aprofundada.
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8: A missão conjunta da NASA e da startup Catalyst para salvar o observatório New Gerald Swift, um telescópio espacial, foi declarada um fracasso. A espaçonave Link, responsável pela tarefa, apresentou problemas técnicos. Lançada em julho, a nave começou a girar de forma descontrolada e teve falhas em seus sistemas de orientação, impedindo o reboque do telescópio.
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9: Cachorros, gatos, baleias, jacarés e golfinho. O que espécies tão diferentes podem ter em comum? São animais resgatados pelos bombeiros do Rio de Janeiro, que só neste ano realizaram mais de 18 mil salvamentos. No último domingo, por exemplo, um cão estava em uma área de difícil acesso, no alto de uma comunidade em Copacabana, na zona sul da capital fluminense. Para chegar até o animal, que corria o risco de cair da encosta, os bombeiros usaram um rapel e desceram 70 metros até o local onde o cachorro estava. Após o resgate, ele foi entregue aos cuidados de uma ONG de proteção a animais. Os acionamentos para resgate de cães e gatos

0: são os mais comuns e chegaram a quase 7 mil de janeiro até agora. Mas há salvamentos de espécies diversas. 15 pinguins e 5 baleias estão nas estatísticas de animais socorridos pela corporação neste ano. Gambás, cobras, aves, morcegos, jacaré e golfinho também contaram com a ajuda dos bombeiros, acionados por meio do número 193. Essas e outras histórias da corporação, que conta com respeito e carinho, podem ser conhecidas em visita guiada ao Museu Histórico do Corpo de Bombeiros, agendada por meio de uma ferramenta digital recém-criada, museucbmerj.rj.gov.br. Os visitantes podem ver de perto viaturas, equipamentos, documentos e outros itens que ajudam a contar a trajetória e a entender as transformações da atividade de bombeiro militar ao longo das décadas. O museu fica na Praça da República, centro do Rio.
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2: A Polícia Federal deflagrou nesta quarta-feira a Operação Pacto Simulado para cumprir 4 mandados de busca e apreensão em endereços na cidade do Rio de Janeiro de suspeitos de participar de fraudes em processos de imigração de estrangeiros no Brasil. Os envolvidos seriam despachantes e recrutadores que vêm auxiliando angolanos e chineses em pedidos de autorização de residência para migrantes. A investigação apontou o uso de documentos falsos, principalmente declarações de união estável nos processos migratórios. Segundo a PF, parte dos suspeitos atua ao menos desde o ano de 2019, protocolando expedientes com indícios de fraude nos setores de migração da instituição. Ainda de acordo com a PF, os investigados poderão responder pelos crimes de falsidade ideológica e associação criminosa.
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3: A Polícia Federal abriu novos inquéritos para investigar Fábio Luiz Lula da Silva, conhecido como Lulinha, filho do presidente Lula, por suspeitas de tráfico de influência. Relatórios da PF indicam que uma lobista demonstrava ter autorização para agir em nome de Lulinha em negócios com o governo federal. As conversas interceptadas embasaram 3 novos inquéritos, que envolvem o Ministério da Saúde, a Dataprev e outra área do governo, e foram encaminhados ao Supremo Tribunal Federal. A defesa de Lulinha nega as acusações, afirmando que ele não pode ser responsabilizado pelas declarações da lobista e questiona a autenticidade das mensagens.
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3: O Supremo Tribunal Federal decidiu que a aplicação da Lei Maria da Penha independe da existência de vínculo familiar ou afetivo entre agressor e vítima. A medida visa proteger mulheres em situações de violência baseada no gênero, mesmo que não haja uma relação íntima prévia. Com a decisão, medidas protetivas de urgência, como a proibição de contato com a vítima e a proteção do patrimônio da mulher, poderão ser adotadas em um leque mais amplo de casos. Essa ampliação representa um avanço significativo na proteção das mulheres contra a violência no Brasil.
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3: Uma atualização significativa na Lei Seca entrou em vigor, introduzindo novas regras para a fiscalização de motoristas. A principal mudança é a previsão do uso de equipamentos para detectar substâncias psicoativas, além do tradicional bafômetro. A medida visa combater a direção sob efeito de drogas, aumentando a segurança nas estradas brasileiras. A fiscalização com os novos aparelhos começará após a certificação dos equipamentos e a realização de exames específicos.
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4: Essas foram as últimas de hoje do jornal Rádio News. Voltaremos na próxima edição. Fique ligado.
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5: 6 horas e 28 minutos.

Quinta-feira, 20 de agosto de 2026. Esse é o Giro de Notícias. Eu sou Breno Zonta e você acompanha os destaques do momento. O Tribunal Superior Eleitoral decidiu que o candidato à presidência pelo PRTB, Pablo Marçal, que está inelegível até 2032, não pode acessar recursos financeiros dos fundos eleitoral e partidário e nem pode participar de campanhas na TV e no rádio e de debates eleitorais. A medida é cautelar até que a corte analise se Marçal pode mesmo disputar a eleição deste ano. A Procuradoria-Geral da República pediu ao Supremo Tribunal Federal que os três inquéritos envolvendo o empresário Fábio Luiz, conhecido na imprensa como Lulinha, sejam encaminhados da Corte Suprema do país para a primeira instância por não haver investigado com foro privilegiado. O filho do presidente Lula é investigado a partir de desdobramentos da Operação Sem Desconto, que apura eventuais fraudes envolvendo descontos em benefícios do INSS. O número de mortos pelo terremoto que atingiu a Colômbia na semana passada subiu para 314. De acordo com o presidente do país, Abelardo de la Espriella, outras 262 pessoas seguem desaparecidas. Mais de 4 mil pessoas foram feridas e mais de 30 mil moradias destruídas. O bilionário fundador da incorporadora imobiliária Evergrande, Xu Jiayin, foi condenado à prisão perpétua na China na última quarta-feira, após ter se declarado culpado de acusações como desvio de recursos e fraude na captação de fundos, que tornaram a gigante chinesa a incorporadora mais endividada do mundo, com dívidas que equivalem a mais de 1,5 trilhão de reais. O tio da menina Samiri Ramiro, de apenas 4 anos, que chegou sem vida a uma unidade de pronto atendimento de Porto Alegre na última segunda, foi preso preventivamente na manhã desta quinta como principal suspeito da morte. Nicolas Staubus, de 22 anos, levou a menina na UPA, mas fugiu quando a polícia chegou. Os médicos constataram que as manchas roxas no corpo eram sinais de violência. A Polícia Civil investiga o caso. 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Texto e apresentação, Breno Zonta. Edição, Mário Melo.

0: 6:31.
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1: Está no ar mais uma edição do seu Jornal de Confiança. Com as informações mais quentes do dia. Trazendo tudo o que você precisa saber de maneira clara e direta. Eu sou Naldo Meirelles e prepare-se para ficar por dentro do que acontece no Brasil e no mundo, com análises e reportagens especiais. A partir de agora no Repórter Brasil News. Sejam bem-vindos.
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3: Previsão do tempo para quinta-feira, 20 de agosto de 2026. Região Centro-Oeste, em Cuiabá, Mato Grosso, previsão de céu claro pela manhã. À tarde tem acúmulo de nuvens. Os termômetros marcam mínima de 22 e máxima de 32 graus. Umidade relativa do ar gira em torno de 80% a 30%. Catalão, em Goiás, comemora aniversário com céu claro. Temperatura mínima de 16 e máxima de 33 graus. A umidade relativa do ar vai de 70% a 20%. Região Nordeste, em Salvador, a previsão é de céu claro nesta quinta-feira. Temperatura mínima na capital baiana é de 23 e máxima de 27 graus nas horas mais quentes do dia. A umidade do ar é de 100% a 70%. Barra de Santo Antônio, em Alagoas, canta parabéns com céu encoberto a nublado. Temperatura mínima é de 21 e a máxima de 29 graus. A umidade relativa do ar é de 90% a 45%. Região Norte, em Boa Vista, Roraima, dia com céu predominantemente encoberto. Temperatura mínima é de 25 e máxima de 34 graus. A umidade do ar é de 84% a 40%. Muricilândia, no Tocantins, faz aniversário com previsão de céu claro. Temperatura mínima 23 e máxima 37 graus. Umidade do ar varia de 65% a 20%. Região Sudeste, no Rio de Janeiro, capital, céu nublado a encoberto nesta quinta-feira. Os termômetros registram mínima de 17 e máxima de 29 graus. Umidade relativa do ar vai de 100% a 20%. A cidade de São Bernardo do Campo, em São Paulo, tem previsão de céu nublado no aniversário. Dia quente, com temperatura mínima de 15 graus e máxima de 35. Umidade relativa do ar é de 100% a 10%. Região Sul, em Curitiba, Paraná, céu encoberto. Os termômetros registram mínima de 15 e máxima de 27 graus. A umidade relativa do ar fica entre 100% e 30%. Sapucaia do Sul, no Rio Grande do Sul, sopra velhinhas com céu encoberto e possibilidade de chuvisco nesta quinta-feira. Termômetros registrando mínima de 14 e máxima de 20 graus. A umidade relativa do ar oscila entre 100% e 80%. Você ouviu a previsão do tempo para esta quinta-feira, 20 de agosto de 2026, com informações do IBGE Cidades e do Instituto Nacional de Meteorologia, IMET.
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4: A mineira Samara Martins Feitosa disputa pela primeira vez a presidência da República aos 38 anos. Candidata pelo Partido Unidade Popular pelo Socialismo ao P, Samara é cirurgiã dentista e trabalha no Sistema Único de Saúde no Rio Grande do Norte. Em 2022, a candidata foi vice de Leonardo Péricles na chapa da UP, que concorreu à presidência da República. O partido de esquerda foi fundado em 2016 e se define como defensor do socialismo para lutar contra todas as formas de opressão e construir o poder popular como alternativa para acabar com a fome, a miséria e o desemprego. O partido atua em movimentos sindicais de mulheres, de estudantes e de luta pela habitação. Samara é negra, feminista e mãe de dois filhos. A candidata iniciou sua trajetória no movimento estudantil, atuando na Associação Metropolitana dos Estudantes Secundaristas da Grande Belo Horizonte e na União Nacional dos Estudantes, como diretora de mulheres. Samara ainda atua nos movimentos sindical negro de mulheres. Sua candidata a vice é a paraense Raquel Brício, de 35 anos, guarda portuária, sindicalista e uma das fundadoras do movimento de mulheres Olga Benário.
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0: Renan Antônio Ferreira dos Santos nasceu na capital paulista em 14 de fevereiro de 1984. Em suas redes sociais, ele se define como político, escritor e guitarrista. Santos foi estudante de direito da USP, Universidade de São Paulo, onde ingressou na política estudantil no Centro Acadêmico 11 de Agosto. Ele é fundador do MBL, Movimento Brasil Livre, criado em 2014, e atual presidente nacional do Partido Missão, legenda pela qual concorre como candidato à presidência da República nas eleições deste ano. O Missão foi homologado no Tribunal Superior Eleitoral em novembro de 2025, tendo o número 14 como opção na urna eletrônica. Esta é a primeira vez que Renan irá disputar um cargo eletivo. A candidatura foi oficializada em julho passado, durante a Convenção Nacional da Legenda. O candidato a vice-presidente em sua chapa é o tenente-coronel da Brigada Militar do Rio Grande do Sul, Haroldo Medina, também do mesmo partido.
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5: Instituições de ciência, tecnologia e inovação têm até o próximo domingo para se inscreverem na nova etapa do Reinventa.br, coordenado pelo Ministério do Desenvolvimento, Indústria, Comércio e Serviços, em parceria com o Instituto Euvaldo Lodi do Rio Grande do Sul. O programa conecta a demanda da indústria por soluções inovadoras à capacidade técnica de instituições de pesquisa. Com foco em indústrias de médio e grande porte, a iniciativa promove a troca de conhecimento e o desenvolvimento de soluções tecnológicas aplicáveis à realidade das empresas, fortalecendo a inovação e a competitividade industrial. Por meio do programa, as empresas selecionadas contam com consultorias especializadas voltadas a temas estratégicos de inovação, como pesquisa, captação de recursos, propriedade intelectual e transferência de tecnologia, reduzindo riscos e acelerando a aplicação de soluções tecnológicas. As inscrições são gratuitas e podem ser feitas pela página do Instituto Euvaldo Lodi, que é responsável pela seleção técnica das empresas, pela gestão dos projetos e pela articulação com as instituições de ciência, tecnologia e inovação parceiras. O endereço é ielrs.org.br.
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6: Uma tragédia abalou o Paraná na madrugada de quarta-feira, 19 de agosto, com a colisão entre um micro-ônibus e uma carreta na BR-373, em Ipiranga. O acidente resultou na morte de 23 pessoas, incluindo duas crianças e 21 adultos. O micro-ônibus transportava pacientes da Secretaria de Saúde de Imbituva para hospitais na Grande Curitiba. Além das vítimas fatais, outras cinco pessoas pessoas ficaram feridas e foram socorridas.
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6: O Irã está considerando a possibilidade de atacar alvos militares dos Estados Unidos na Europa, caso o presidente Donald Trump intensifique o conflito. A informação foi divulgada pelo Financial Times, citando fontes próximas ao regime iraniano. Teherã estaria avaliando suas opções para elevar os custos de uma possível guerra em um cenário de crescentes tensões geopolíticas.
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6: A Ucrânia enfrenta uma nova crise política, com a demissão de uma assessora do presidente Volodymyr Zelensky. A decisão ocorre em meio a intensas pressões políticas e acusações de corrupção. O parlamento ucraniano, sob protestos, aprovou a nomeação de um novo ministro, enquanto o país lida com os desafios da guerra e a dinâmica mais violenta do conflito.
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7: As Forças Armadas poderão atuar nas eleições gerais de 2026, apoiando as ações do Tribunal Superior Eleitoral em garantia da votação e da apuração e logística. A informação foi divulgada pelo próprio TSE. Os pedidos de soldados são encaminhados pelos Tribunais Regionais Eleitorais ao TSE, que é o responsável por requisitar a Força Federal mediante justificativa de risco de perturbação dos trabalhos eleitorais.
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7: A discussão sobre o Imposto Federal para Pequenas Importações, popularmente conhecido como a taxa das blusinhas, deve ser retomada e definida às vésperas do fim da validade da isenção. O governo e o Congresso Nacional ainda não chegaram a um acordo sobre a cobrança de 20% para compras de até USD 50, o que pode gerar impactos significativos no comércio eletrônico e no bolso do consumidor.
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1: Em instantes voltaremos com mais notícias aqui no Jornal Repórter Brasil News. Fique ligado.
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8: Confira agora a previsão do tempo para a sua região.
1: Sudeste.
9: A previsão do tempo indica predomínio de poucas nuvens na região sudeste. Em São Paulo, tempo permanece com poucas nuvens. Na capital, a temperatura varia entre 17 e 30 graus. No Rio de Janeiro, a previsão também é de poucas nuvens. Na capital, os termômetros ficam entre 17 e 32 graus.
10: 6 horas e 43 minutos.

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3: Seis horas e 45 minutos. 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
4: Paris, 20 de agosto de 2026. Essas são as principais notícias desta quinta-feira. O ministro iraniano das Relações Exteriores, Abbas Araghchi, criticou nessa manhã o plano de pressão econômica anunciado na véspera pelo presidente americano Donald Trump contra Teherã. Segundo o diplomata iraniano, o chamado Dia D econômico dos Estados Unidos tem o objetivo de desviar a atenção da crise enfrentada por Washington, uma dívida pública sem precedentes que ultrapassou ontem a marca simbólica de 40 bilhões de dólares. Para Araghchi, persistir em políticas condenadas ao fracasso só levará a uma nova derrota americana e à hostilidade dos iranianos. Na rede social Truth Social, Trump também ameaçou qualquer país que apoie instituições financeiras, empresas ou entidades governamentais do Irã, mas não deu detalhes sobre as medidas que pretende aplicar. A Coreia do Norte lançou uma dezena de mísseis balísticos de curto alcance hoje, pouco depois de o Ministério Sul-Coreano da Defesa ter anunciado que Pyongyang possui entre 80 e 120 ogivas nucleares. Esse número é superior ao apresentado na véspera pelo presidente americano Donald Trump, segundo o qual a Coreia do Norte teria 57 armas nucleares muito potentes. O líder republicano também afirmou que pretende se reunir com o dirigente norte-coreano Kim Jong-un antes do final deste ano. Segundo o Wall Street Journal, a reunião poderá ser realizada na próxima viagem de Trump à China em novembro para a cúpula da cooperação econômica Ásia-Pacífico. Na Ucrânia, bombardeios russos deixaram ao menos 13 mortos em Kiev e arredores na última noite. Segundo o primeiro-ministro ucraniano Sergei Koretsky, o ataque durou quase 9 horas, utilizando dezenas de mísseis e drones. Na capital, prédios residenciais foram danificados, assim como um hospital infantil e uma escola. Em Borispil, nos arredores de Kiev, depósitos de alimentos da Cruz Vermelha foram atingidos, infraestrutura civis nas regiões de Odessa, no sul da Ucrânia, e Chernihiv, no norte, também foram visadas. O governo espanhol começou a transferir hoje imigrantes que permaneciam em acampamentos improvisados nas ruas do enclave de Ceuta para centros temporários de acolhimento, quase 3 semanas depois da entrada de milhares de marroquinos no território. A maior preocupação de Madrid é com cerca de 500 menores migrantes em situação de vulnerabilidade, principalmente meninas que chegaram a Ceuta sem os pais ou adultos responsáveis. O governo espanhol estuda a possibilidade de transferir com urgência garotas com perfil mais vulnerável ao país. Segundo dados das autoridades de Ceuta, 6 meninas foram atendidas após agressões sexuais. Rádio França Internacional, em parceria com a agência Rádio Web, de Paris, Daniela Franco.
3: 6 horas e 48 minutos.
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6: O Barcelona venceu o Al-Ahly por 2-1 e conquistou o tradicional troféu Joan Gamper. O brasileiro Rafinha foi um dos destaques da partida e marcou, de pênalti, o segundo gol do Barça. Hamza Abdelkarim abriu o placar para o time espanhol, enquanto Zizou descontou para os egípcios no segundo tempo. Além do gol, Rafinha teve uma atuação de destaque e mostrou estar recuperado da lesão sofrida durante a Copa do Mundo. O atacante, que assumiu a condição de um dos capitães do Barcelona, foi bastante participativo diante de cerca de 54 mil torcedores no Camp Nou. A partida também marcou a apresentação de Rodri, principal reforço do clube, à torcida.
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6: O Mônaco, comandado pelo técnico Felipe Luiz, anunciou a rescisão antecipada do contrato com Paul Pogba. O vínculo do meia francês era válido até junho de 2027, mas clube e jogador chegaram a um acordo para encerrar a relação antes do início da nova temporada. Segundo o Mônaco, os objetivos estabelecidos na contratação foram apenas parcialmente alcançados. Pogba chegou ao clube na temporada passada com a missão de recuperar a carreira após um longo período afastado dos gramados, mas enfrentou novos problemas físicos e disputou apenas 6 partidas, sem marcar gols ou dar assistências. Agora, aos 33 anos, o campeão mundial pela França em 2018 fica livre no mercado e terá que definir os próximos passos da carreira.
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6: O São Paulo venceu o Bolívar por 3-1 no Morumbis e garantiu a classificação para as quartas de final da Copa Sul-Americana. Luciano abriu o placar, mas Asprilha empatou para os bolivianos no segundo tempo. O tricolor reagiu rapidamente e voltou à frente com Caleri, de pênalti, antes de Sabino marcar de cabeça e fechar a vitória. Com o resultado, o São Paulo encerrou um jejum de 6 partidas sem vencer e avançou com 4-1 no placar agregado, depois do empate em 1-1 no jogo de ida, em La Paz. Nas quartas de final, o adversário será o Boca Juniors da Argentina, com o primeiro jogo na Bombonera e a decisão no Morumbis. Os confrontos estão previstos para setembro.
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6: Harry Kane, atacante do Bayern de Munique, recebeu a chuteira de ouro da temporada 2025-26. O inglês foi o maior artilheiro entre as principais ligas nacionais da Europa, com 36 gols marcados no campeonato alemão. Esta é a segunda vez que Kane conquista o prêmio, repetindo o feito de sua primeira temporada pelo Bayern. Com a nova conquista, Kane entra para um grupo de grandes artilheiros da história do futebol europeu. Lionel Messi lidera a lista com 6 chuteiras de ouro, seguido por Cristiano Ronaldo, com 4. O Bayern também chegou a 6 vencedores do prêmio e se isolou como o segundo clube com mais conquistas, atrás apenas do Barcelona, que soma 8.
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6: O Fluminense empatou em 1-1 com o Independiente Rivadavia, na Argentina, e garantiu a classificação para as quartas de final da Libertadores nos pênaltis. Após o empate sem gols no jogo de ida, o confronto voltou a terminar igual no tempo normal. Na disputa por penalidades, o tricolor venceu por 5-4, com o goleiro Fábio sendo o grande herói ao defender 2 cobranças. A classificação veio em uma partida de muita tensão para o Fluminense, que ainda teve Canóbio expulso no início do segundo tempo. Mesmo com dificuldades, a equipe conseguiu resistir e avançar no torneio continental. Nas quartas de final, o Fluminense enfrentará o vencedor do confronto entre Platense da Argentina e Coquimbo Unido do Chile.
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7: 10 dias depois do acidente com um helicóptero que matou o piloto e as 3 turistas que estavam a bordo, a Agência Nacional de Aviação Civil suspendeu 4 empresas de voos panorâmicos que operam na cidade do Rio de Janeiro. Entre elas está a Voo Rio Panorâmicos, dona do helicóptero que caiu no dia 8, próximo à Vista Chinesa. Na última semana, a ANAC intensificou as ações de fiscalização às empresas do setor e aeronaves. A agência apura possíveis fraudes nos registros de diário de bordo, que estariam omitindo minutos de voo. Também investiga problemas no gerenciamento operacional das empresas e de manutenção das aeronaves. Segundo a agência reguladora, atualmente há 12 empresas autorizadas que utilizam 46 aeronaves nessa atividade. Dessas, 9 foram fiscalizadas e 4 tiveram os serviços cancelados. As ações aumentaram após uma solicitação da Prefeitura do Rio, diante dos acidentes com helicópteros que ocorreram na capital fluminense nos últimos meses. Desde janeiro, 13 pessoas morreram em 4 acidentes com helicópteros na cidade.
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8: Uma dívida de 26 bilhões de reais. Este é o valor que o estado do Rio de Janeiro deve a instituições financeiras. Em reunião com o ministro da Fazenda, Dario Durigan, o governador em exercício, Ricardo Couto, disse que o estado busca uma reestruturação dos débitos para reduzir os custos e reorganizar as contas públicas. Segundo Couto, o governo fluminense está empenhado em conseguir juros menores. A intenção é reorganizar o passivo para melhorar a situação financeira do estado. O governador em exercício afirmou ainda que pretende buscar o apoio do BNDES, o Banco Nacional de Desenvolvimento Econômico e Social, nas próximas etapas de reorganização financeira. Além do passivo bancário, o Rio de Janeiro também negocia a dívida com a União. Em maio, o estado foi autorizado a aderir ao PROPAG, programa criado pelo governo federal para permitir a renegociação dos débitos estaduais. Com a adesão, oficializada em junho, a dívida do Rio com a União caiu de 210 bilhões para 168 bilhões e meio de reais, mediante contrapartidas do estado, como aplicar 1% do saldo devedor em áreas como educação, infraestrutura e segurança.
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9: Os ministros do Tribunal Superior Eleitoral se reuniram na noite dessa terça-feira para discutir o uso da inteligência artificial na propaganda eleitoral. Foi uma reunião a portas fechadas e, segundo o TSE, foi produtiva para ouvir as opiniões, as impressões e o que os ministros entendem como desafios para o uso de inteligência artificial nesse período. Ficou decidido que esse assunto será levado a plenário. As questões concretas serão oportunamente julgadas, é o que diz a nota do tribunal, sem definição ainda de uma data para julgamentos. O assunto foi parar lá no TSE depois que o PL usou um vídeo criado por inteligência artificial do ex-presidente Jair Bolsonaro, que está em prisão domiciliar durante a convenção do partido há algumas semanas. Detalhe que em março o próprio tribunal definiu algumas regras. Resumindo, só pode usar inteligência artificial se ficar bem claro ali que se trata desse conteúdo, desde que o eleitor saiba logo. Outra coisa, 72 horas antes das eleições, não pode publicar, nem republicar ou fazer o impulsionamento pago de conteúdo alterado por IA, mesmo que identificado. Nem 72 horas antes e nem 24 horas depois. E foi invertido o ônus da prova, ou seja, quem produzir o conteúdo falso é que vai ter de provar que não houve fraude.
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10: Esse foi mais uma edição do Repórter Brasil News. Obrigado pela sua companhia e até a próxima edição.
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0: Desde 3 de agosto de 2026, as empresas enquadradas no regime regular passaram a ser obrigadas a preencher o IBS e CBS nos documentos fiscais eletrônicos. Mas o que são esses novos impostos criados pela reforma tributária? A partir de 1º de janeiro de 2027, a contribuição sobre bens e serviços, a CBS, substituirá integralmente dois impostos de competência federal, o PIS e a COFINS, que serão completamente extintos. Com isso, o novo imposto passará a ser cobrado com alíquota cheia, estimada em 9,21% pelo Comitê Gestor do IBS. Além disso, o Imposto sobre Produtos Industrializados, o IPI, será zerado para a maioria dos produtos, com exceção dos fabricados na Zona Franca de Manaus. Já o Imposto sobre Bens e Serviços, o IBS, terá alíquota de 0,1% em 2027 e 2028, durante a fase inicial de transição. Entre 2029 e 2032, o novo tributo substituirá gradualmente o ISS, de competência municipal, e o ICMS, de âmbito estadual. Essa substituição ocorrerá de forma gradual entre 2029 e 2032. Nesse período, as alíquotas dos atuais impostos serão reduzidas progressivamente, enquanto a participação do IBS aumentará. Em 2033, o novo modelo de tributação sobre o consumo entrará em vigor integralmente, com a extinção do ICMS e do ISS e a adoção plena do IBS. Para esse ano, a estimativa mais recente utilizada pelo Comitê Gestor do IBS aponta para uma alíquota conjunta de 27,91% para IBS e CBS. Em 2026, primeiro ano de implementação, as notas fiscais devem trazer as novas informações, inclusive as alíquotas de teste de 1%, sendo 0,1% de IBS e 0,9% de CBS.
1: Do Brasil, as notícias do governo federal que movimentaram o país no dia de hoje.
2: Olá, boa noite.
3: Boa noite para você que nos acompanha em todo o país.
2: Quinta-feira, 20 de agosto de 2026.
3: Vamos aos destaques do dia.
2: Estratégia brasileira para inteligência artificial.
3: Ações incluem a compra de um supercomputador para processamento de IA, formação de profissionais e transferência de tecnologia.
2: Transferência eletrônica de veículos.
3: Nova resolução estabelece regras para a operação digital de compra e venda de carros.
2: E vamos saber mais sobre a atualização da lei seca com o secretário nacional de trânsito, Adroaldo Catão.
4: Prevê a possibilidade de certificar os chamados drogômetros, equipamentos para aferir a presença de outras substâncias que estão no momento da abordagem atrapalhando a capacidade psicomotora e impedindo direção mais segura.
3: Setor elétrico se prepara para efeitos do El Niño.
2: A atuação quer dar mais segurança ao sistema. Luciana Colares de Holanda.
5: Para aumentar a segurança do sistema, o Comitê de Monitoramento do Setor Elétrico aprovou a antecipação de 1,8 gigawatts de capacidade.
3: E você vai saber como escolher eletrodomésticos e eletrônicos mais econômicos para a sua casa.
2: Na apresentação da Voz do Brasil, Luciana Vasconcelos e Luciano Seixas.
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2: Um supercomputador para desenvolver inteligência artificial em grande escala.
3: Além de parcerias com outros países para capacitação e desenvolvimento dessa tecnologia.
2: Ações anunciadas hoje que fazem parte do Plano Brasileiro de Inteligência Artificial.
6: Entre as ações anunciadas nesta quinta-feira, está a aquisição por meio de edital competitivo de um supercomputador para treinar modelos e desenvolver inteligência artificial em larga escala. O equipamento vai alcançar cerca de 7.200 petaflops, ou seja, será capaz de fazer cerca de 7,2 quintilhões de operações matemáticas em apenas um segundo e deve figurar entre as 10 maiores máquinas do mundo em capacidade de processamento de IA. A ministra da Ciência, Tecnologia e Inovação, Luciana Santos, detalha o impacto da inteligência artificial na vida das pessoas.
7: Para que essa supercomputação? É para desenvolver vacinas e medicamentos. É para poder garantir antecipação das chuvas e secas. É para poder melhorar a produtividade da indústria brasileira. E em tudo isso, o IA vai nos ajudar. O supercomputador não serve apenas para fazer conta mais rápido. Ele serve para transformar problemas que levariam décadas para resolver coisas do dia a dia do povo brasileiro.
6: O supercomputador será instalado no Parque Tecnológico Augusto Severo, na Universidade Federal do Rio Grande do Norte. O estado foi escolhido devido ao grande potencial energético. A presidente do Conselho de Administração do Parque, Ângela Maria Paiva Cruz, explica o que a chegada do equipamento vai representar para a região.
8: A instalação do supercomputador no Rio Grande do Norte demonstra que a ciência brasileira se fortalece quando alcança diferentes territórios, mobiliza talentos e transforma conhecimento em oportunidades para a sociedade.
6: As ações integram o Plano Brasileiro de Inteligência Artificial. Também foi anunciado o início da estruturação de uma nuvem brasileira por meio de uma parceria entre os setores público e privado. O objetivo é criar uma alternativa nacional para armazenar e processar dados e sistemas, como explica Esther Dueck, ministra da Gestão e da Inovação e Serviços Públicos.
9: O serviço na nuvem ainda é prestado por uma empresa estrangeira. Tem uma chinesa e 5 americanas, mais ou menos. São 6 empresas no mundo que são capazes de operar um serviço de nuvem com todos os serviços que estão embutidos ali. O que a gente está fazendo aqui é que a gente quer criar uma capacidade nacional de fazer o serviço de nuvem.
6: Também foi anunciada cooperação tecnológica com empresas da China para desenvolver modelos de IA em língua portuguesa e capacitar 3.000 brasileiros em 5 anos. O Brasil fará ainda parceria com a Espanha para aumentar a capacidade brasileira de desenvolver chips. Reportagem Gabriela Noronha.
3: Atenção, motoristas de táxi e aplicativos interessados em comprar um carro.
2: O valor do financiamento para quem está cadastrado no Move Brasil aumentou de 150 para R$200 mil.
3: É o que determina a portaria publicada pelos Ministérios do Desenvolvimento, Indústria, Comércio e Serviços e do Ministério da Fazenda.
2: A nova portaria também inclui entre os veículos elegíveis os híbridos com diferentes combinações de fontes de energia, integrando motor elétrico e motor a combustão que utilize álcool, gasolina ou ambos.
3: A elevação do teto e a inclusão de outros veículos híbridos amplia a oferta, mantendo os critérios de sustentabilidade e eficiência energética, como explica Wallace Moreira, secretário de Desenvolvimento, Indústria, Inovação, Comércio e Serviços.
10: Atualizar esse valor para que os trabalhadores possam ter acesso a esses modelos e carros é fundamental. O taxista, ele consegue comprar um carro com preço acima de 150 mil e com descontos que ele tem, fica abaixo de 150. Como o programa, ele contabiliza o preço que está na nota fiscal, o trabalhador de aplicativo fica numa desvantagem. Isso corrige ali e contribui para que esses trabalhadores possam comprar esses carros. Os critérios para acessar o programa continuam os mesmos, assim como os critérios de habilitação ao programa também não alteram.
2: Para solicitar adesão ao programa, acesse movebrasil.sistema.gov.br.
3: E Luciano, quem pretende comprar ou vender um carro usado vai poder agora fazer todo o processo por meio digital.
2: Uma nova resolução do Conselho Nacional de Trânsito autoriza a transferência de veículos de forma 100% eletrônica.
3: O procedimento vai reunir em uma única plataforma a assinatura do documento, a quitação de débitos e pagamentos de taxas.
2: Outra novidade é a modalidade de transferência custodiada, quando a liberação de recursos fica condicionada aos requisitos da transação.
11: A norma cria 3 modalidades de transferência de propriedade: convencional, eletrônica e eletrônica custodiada. Na modalidade eletrônica, as etapas do processo poderão ser realizadas digitalmente com integração ao Renavan, desde que seja feita a vistoria do veículo, entre outras exigências previstas. Quando estiver disponível, comprador e vendedor poderão realizar em um mesmo fluxo eletrônico etapas como o registro da negociação, a assinatura eletrônica da transferência, a consulta e o pagamento de débitos e taxas dos DETRANs estaduais e a conclusão da mudança de propriedade. Já na modalidade de transferência eletrônica custodiada, será possível manter em custódia o valor da negociação do bem durante a operação. Atualmente, a transferência de propriedade já conta com instrumentos digitais. Com a nova resolução, foram estabelecidas as condições para integrar essas etapas em um fluxo eletrônico vinculado ao Renavan. As operações também ficarão mais seguras com requisitos de segurança definidos pela norma, como autenticação individual e multifator, rastreabilidade, trilhas de auditoria e mecanismos de prevenção e detecção de fraudes. Daniele Popov para a Voz do Brasil.
3: A fiscalização de trânsito poderá usar agora novos equipamentos para detectar, além do consumo de álcool, também o uso de drogas pelos motoristas.
2: A mesma resolução do Conselho Nacional de Trânsito que atualizou a Lei Seca estabeleceu ainda algumas mudanças nos procedimentos para testar os condutores.
3: Esse teste será feito em uma triagem inicial com equipamentos mais sensíveis e, em caso positivo, em uma segunda etapa com o bafômetro.
2: O secretário nacional de trânsito, Adroaldo Catão, conversou comigo e Mariana Jungmann mais cedo e explicou que muda e o que permanece igual na fiscalização sobre o consumo de álcool e drogas. Acompanhe.
12: Secretário Adroaldo Catão, seja muito bem-vindo à Voz do Brasil. Vamos falar dessa atualização sobre as regras da Lei Seca que foram aprovadas recentemente. O que que o senhor destaca como mudanças mais importantes?
4: Olha, eu destaco dois pontos importantes. Primeiro, isso que você falou bem, é uma atualização, né? A Lei Seca está completando aí 18 anos de muito sucesso e era o momento de fazer algumas modificações no âmbito da resolução do contrato. Ou seja, tudo que está na lei, no Código de Trânsito, permanece, tá? O que a gente fez foi atualizar alguns procedimentos. E aí eu destaco dois pontos. O primeiro é o seguinte: o cidadão que for abordado inicialmente, ele agora vai poder fazer uma espécie de pré-teste, uma triagem, né? Isso facilita também o trabalho dos policiais, dos agentes. Por quê? Porque o cidadão que vai fazer aquele teste inicial, ele somente se for detectado algum indício de

0: de álcool, né, nesse primeiro teste, é que ele vai ser encaminhado ao uso do etilômetro oficial, que é esse que vai gerar de fato uma eventual penalidade. Isso facilita o trabalho também das polícias, evita filas, né, congestionamentos. Esse é um tipo de procedimento que inclusive algumas polícias já utilizam, tá? Mas isso não estava previsto na norma, isso gerava alguma insegurança jurídica. Então a gente fez essa atualização, que é justamente para dar segurança jurídica tanto para o cidadão quanto para o agente. Isso também permite que haja um tempo, né, entre o primeiro teste e um eventual segundo teste, para aqueles casos que muitas vezes geravam inclusive algumas manchetes sensacionalistas na imprensa, dizer assim, olha, o cidadão usou enxaguante bucal, vai aparecer álcool na boca, e a gente sabe que não é bem assim, porque esse álcool ele não permanece na boca muito tempo. Então o tempo entre fazer um primeiro teste e um segundo será suficiente para tirar qualquer dúvida, né? Porque o objetivo, obviamente, da lei seca não é pegar quem usa enxaguante bucal, mas sim quem bebeu e está dirigindo e, portanto, pode ter a sua capacidade de dirigir alterada. E o segundo ponto que eu destaco é a previsão dos equipamentos que têm sido chamados popularmente de drogômetros, né? Que são equipamentos que visam a detectar o uso de outras substâncias, que é a expressão que o Código de Trânsito utiliza. Tem o álcool e tem outras substâncias que também podem causar dependência e alteração da capacidade psicomotora. Então, a previsão desses equipamentos dá também segurança jurídica para que, a partir de agora, o Inmetro possa certificar esse tipo de equipamento, que a partir daí vai poder ser utilizado também nas operações lei seca para detectar não só o álcool, mas também essas outras substâncias que também levam a um risco, né? Dirigir tendo usado drogas ou usado esse tipo de substância, obviamente, leva a um risco à sociedade.
1: Secretário, as novas normas também prevêem que o agente de fiscalização deverá registrar pelo menos 2 sinais observados que confirmem a alteração da capacidade psicomotora do condutor. Antes, só o teste de alcoolemia era usado. Qual a importância desse registro adicional se já tem o bafômetro?
0: Não, na verdade, não é um registro adicional. É um ou outro. O que que acontece? Você pode usar já era assim, tá? Isso é importante dizer. Hoje já está previsto na lei que o agente ele pode detectar comportamentos que mostrem que o cidadão está com seu comportamento alterado, né? Pelo uso de drogas ou álcool, mesmo que ele se recuse ao uso do bafômetro, do etilômetro ou, no caso agora, do chamado drogômetro. O que a resolução fez foi dar mais procedimento, mais clareza, para evitar contestações posteriores na justiça. Então, isso dá mais transparência também e aumenta a capacidade do Sistema Nacional de Trânsito de aferir esses dados, né? Isso também é muito importante. Então, é obrigatório agora que se coloque pelo menos 2 comportamentos alterados para que isso seja mais explicitado, mais transparente. Mas continua como é hoje. Basta o uso do etilômetro ou, no caso agora, quando houver o equipamento, o uso do chamado drogômetro. Essa situação acontece quando o agente, mesmo diante da recusa, detecta que há um comportamento claramente indicando o uso de álcool ou de outras substâncias.
2: E houve mudanças aí, secretário, em relação aos procedimentos quando o condutor se recusa a fazer o bafômetro ou continua como era antes, mesmo se recusando, ele vai sofrer as penalidades?
0: Continua exatamente como era antes, não mudou nada nisso aí, a lei continua valendo, tá? Não houve nenhuma modificação, ou seja, se o cidadão se recusar, seja usar o etilômetro ou outro equipamento, ele vai responder pela recusa, que é uma infração específica, que é aquela que lhe dá multa de quase R$3.000 e lhe submete a uma suspensão da sua CNH. Então, realmente é um procedimento que continua do jeito que está hoje e o cidadão tem que saber que ele pode, obviamente, se recusar, mas se ele se recusar, ele está sujeito a esse tipo de infração. Lembrando que mesmo que ele se recuse, e além de levar multa, se ele tiver com comportamentos que demonstre que ele está embriagado ou sob uso de outras substâncias, também continua a responsabilidade do agente de detectando que isso aconteceu, enquadrá-lo eventualmente, se for o caso, também como crime.
1: Então, secretário, não muda nada em relação às obrigações e direitos dos condutores, né? A resolução não estabelece nenhum novo tipo de infração, certo?
0: Certo, exatamente. Não muda a infração continua a mesma, a infração está prevista no Código de Trânsito. O que a resolução faz é isso, atualizar procedimentos, dar mais segurança jurídica e prever a possibilidade de certificar os chamados equipamentos drogômetros, os chamados drogômetros, equipamentos para aferir a presença de outras substâncias que estão no momento da abordagem atrapalhando a capacidade psicomotora do agente e impedindo a sua direção mais segura.
2: Muito bem, nós conversamos com o Adroaldo Catão, secretário nacional de trânsito. Muito obrigada, secretário, por sua entrevista aqui à Voz do Brasil.
0: Eu que agradeço.
3: O fenômeno climático El Niño pode afetar diferentes áreas do país, com reflexo nas chuvas, na agricultura e até no abastecimento de energia.
1: Por isso, o setor elétrico também reforça o planejamento para se antecipar aos possíveis impactos do fenômeno e reforçar a segurança no fornecimento de energia.
3: As estratégias foram discutidas durante um evento promovido pela Agência Nacional de Energia Elétrica, ANEEL.
4: O risco de eventos climáticos extremos coloca o planejamento como uma das prioridades para o setor elétrico. A preocupação é reduzir os impactos de um possível El Niño intenso sobre o sistema, especialmente nas regiões mais vulneráveis, como explica Sandoval Feitosa, diretor-geral da Agência Nacional de Energia Elétrica, a ANEEL.
5: Projeções internacionais da Administração Nacional Oceânica e Atmosférica dos Estados Unidos estimam elevada probabilidade, mais de 90%, de um El Niño muito forte para ocorrer entre outubro e dezembro de 2026, reforçando a necessidade de preparação antecipada.
4: Para aumentar a segurança do sistema, o Comitê de Monitoramento do Setor Elétrico aprovou a antecipação de 1,8 gigawatts de capacidade. Essa quantidade pode abastecer mais de 1,5 milhão de residências ou alimentar grandes complexos industriais e cidades de grande porte. As distribuidoras de energia planejam investir cerca de 20 bilhões de reais na modernização das redes, enquanto o Operador Nacional do Sistema Elétrico, ONS, lançou um portal para acompanhar diariamente a evolução do fenômeno. No norte, a ANEEL também antecipou recursos para a compra e a estocagem de combustível antes da redução do nível dos rios. Para o secretário nacional de Energia Elétrica do Ministério de Minas e Energia, João Daniel Cascalho, a atuação conjunta é fundamental para enfrentar o cenário.
6: É isso que fortalece o setor, atuação coordenada, preventiva, antecipada e com ações efetivas. Por isso que quando eu vejo aqui um painel com geração, transmissão, distribuição, agência de águas, defesa civil, agência nacional de energia elétrica, eu vejo que é assim que a gente atua de uma forma coordenada com ações efetivas.
4: A articulação do Ministério de Minas e Energia com a ANEEL, a Agência Nacional de Águas e a defesa civil inclui ainda leilões de potência, monitoramento por satélite para prevenção e combate a queimadas e medidas relacionadas à vazão de Belo Monte. Reportagem Luciana Colares de Holanda.
1: E vamos continuar falando aí, Luciana, sobre energia, dessa vez dentro de casa, economia dentro de casa.
3: Pois é, Luciana, na hora de comprar eletrodomésticos, por exemplo, existe uma etiqueta em formato de lâmpada nas cores preta e amarela.
1: É o selo Procel, uma referência para quem busca economia na conta de luz e mais eficiência energética.
3: Os detalhes você vai ouvir agora na reportagem de Márcia Fernandes.
7: O selo Procel de economia de energia ajuda a identificar produtos com maior eficiência energética. Ele é concedido aos equipamentos classificados pelo Inmetro na categoria A, que é a nota máxima concedida pelo Instituto, e indica aparelhos mais econômicos. Como explica o diretor do Departamento de Informações, Estudos e Eficiência Energética do Ministério de Minas e Energia, Sérgio Aire Moraes.
8: É uma espécie de medalha. Eu sei que ao adquirir um determinado equipamento com o selo Procel, dentre todos os equipamentos classificados como A, ele é mais eficiente. Então eu estou no topo da categoria. Então cumpre esse papel de informar o cidadão que aquele determinado equipamento tem um reconhecimento, um mérito maior de eficiência.
7: O selo funciona como um indicativo para os consumidores que buscam economia na conta de luz. O biólogo Sinomar Fonseca foi com a família a uma loja em Brasília procurar uma geladeira e uma máquina de lavar e levou em conta o consumo de energia na hora da compra.
9: Eu

0: rede, teto, elas têm que apresentar um melhor desempenho. Aí sim passa a ter uma autorização de exibir essa placa do selo Procel na entrada da edificação.
1: Antes de receberem o selo, os produtos passam por testes e avaliações técnicas em laboratórios. Vale lembrar que, além da diferença na conta de luz, produtos e edificações que trazem o selo Procel têm menores custos de operação e manutenção e contribuem para um uso mais racional dos recursos naturais, já que consomem menos energia para realizar a mesma função. Reportagem, Márcia Fernandes.
2: Produtores rurais, pesquisadores e consumidores contam agora com uma plataforma para acompanhar preços de alimentos e previsão de safras.
3: A Companhia Nacional de Abastecimento, a Conab, lançou uma nova versão do Portal das Informações, que reúne em um único endereço mais de 80 painéis e serviços agropecuários.
2: O gerente de dados e inteligência da Conab, Herbert Filgueiras, explica o impacto dessa modernização do serviço.
4: A reformulação do portal nasceu assim, com o objetivo de democratizar o acesso aos dados e informações que a Conab produz, né? E às vezes esses dados ficavam pulverizados, né? E difícil de encontrar. A gente consolidou diferentes ambientes distintos, modernizamos as interfaces de acesso com o objetivo de fortalecer o processo de governança da informação de dados, né?
3: Acesse a plataforma em Portal de Informações, tudo junto sem cedilha e tio, .conab.gov.br.
2: Celular, redes sociais e inteligência artificial já fazem parte da rotina de crianças e adolescentes.
3: E com tantos desafios no ambiente digital, professores também precisam estar preparados para orientar os estudantes sobre segurança, privacidade e uso responsável da tecnologia.
2: Uma formação gratuita e online oferece ferramentas para ajudar os educadores a levar esse debate para a sala de aula.
5: O uso excessivo de celulares, redes sociais e inteligência artificial por crianças e adolescentes desafia pais e professores. Para ajudar a orientar os jovens no mundo conectado, o Ministério da Educação e a SaferNet Brasil, com apoio do governo do Reino Unido e da Meta, oferecem a segunda edição do curso gratuito Segurança e Cidadania Digital em Sala de Aula. A formação online é voltada para educadores das redes pública e privada. Com 40 horas, o curso aborda temas como tempo de tela, cyberbullying, proteção de dados e fake news, como explica a coordenadora geral de educação digital do MEC, Ana Dalfabro.
6: Ele trata de temas sobre segurança e privacidade na internet. A gente sabe, né, a crescente violência que as crianças têm sofrido dentro do ambiente digital. Então, um curso super importante para esse público. Fala também sobre a necessidade de empatia, respeito nas redes, né, nessa convivência hoje dentro do mundo digital. Então, de fato, um curso muito útil para os professores hoje, dado o dia a dia deles em sala de aula. Curso todo online, os professores conseguem fazer no seu ritmo, né? Na hora que funciona melhor para parar e conseguir se dedicar a uma formação. Então, bem mão na massa.
5: Para fazer o curso, acesse o site avamec.mec.gov.br. Faça o login com sua conta gov.br e busque por Segurança e Cidadania Digital em Sala de Aula, segunda edição. Depois, basta clicar em inscrever-se e começar as aulas. Reportagem Gilberto Evangelista.
3: Profissionais que ainda não têm curso superior ou que possuem graduação em área diferente daquela que atuam podem concorrer a bolsas integrais de licenciatura pelo PRILEI, um programa de formação inicial e continuada de professores.
2: Podem concorrer também a bolsas integrais de licenciatura aqueles que tiveram bom desempenho no Enem.
3: As bolsas são oferecidas por universidades federais, estaduais e instituições privadas sem fins lucrativos que participam do programa.
2: Para aderir ao PRILEI, as instituições privadas de educação superior devem acessar o Sistema Integrado de Monitoramento, Execução e Controle em cimec.mec.gov.br.
3: E essas foram as notícias do governo federal.
2: Uma realização da Secretaria de Comunicação Social da Presidência da República.
3: Com produção da empresa Brasil de Comunicação.
2: Fique agora com as notícias do Poder Judiciário e do Congresso Nacional. Boa noite.
3: Boa noite, até amanhã.
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9: STF encerra amanhã julgamento da denúncia contra ex-deputados estaduais Rodrigo Bacelar e TH Joias do Rio de Janeiro.
10: STJ reafirma que envio de pornografia

0: pela internet pode configurar importunação sexual.
1: Caixa Econômica Federal vai ter de pagar horas extras à bancária que não era obrigada a registrar ponto.
0: Boa noite, eu sou o Arthur Filho.
1: E eu sou Walter Lima.
0: A primeira turma do Supremo Tribunal Federal aceitou denúncia contra o ex-presidente da Assembleia Legislativa do Rio, Rodrigo Bacelar, e o ex-deputado estadual Diego Raimundo dos Santos Silva, conhecido como TH Joias.
1: O julgamento acontece em sessão virtual da primeira turma que termina amanhã, mas todos os votos já foram apresentados.
0: Eles são acusados de obstrução de investigação em um caso que envolve o vazamento de informações sigilosas da Operação Zargum, que investigava a atuação do Comando Vermelho e conexões com agentes públicos no Rio de Janeiro.
1: Bacelar e TH Joias são acusados de repassar informações sigilosas sobre a operação contra criminosos.
0: Crime de importunação sexual também pode ser praticado pela internet sem que haja contato direto.
1: Esse entendimento foi reafirmado pelo STJ. Fátima Uchoa.
2: Um homem enviou imagens íntimas a várias vítimas. Ele foi condenado por perseguição e importunação sexual a 4 anos e meio de reclusão em regime inicial semiaberto, mas o Tribunal de Justiça do Rio de Janeiro avaliou que o crime de importunação exigiria contato físico. No entanto, a quinta turma do STJ restabeleceu a condenação do homem por entender que tal delito pode ser cometido por meio de recursos tecnológicos, sem que haja contato físico entre o criminoso e a vítima. Segundo o relator ministro Joel Ilan Paciornik, o crime de importunação sexual pode ser caracterizado pelo simples envio de fotos ou vídeos pornográficos sem o consentimento da vítima, o que foi verificado nessa ação penal.
0: A Caixa Econômica Federal vai ter de pagar horas extras a uma bancária que não era obrigada, por regra interna, a registrar o ponto.
1: A sétima turma do TST decidiu que essa condição não afasta a obrigação da empresa de controlar a jornada. Samanta Flor.
3: A bancária afirmou que trabalhava das 8 da manhã às 8:30 da noite. A Caixa disse que ela cumpria jornada menor e que, por ser considerada funcionária que exerce um cargo de confiança, o registro de ponto era opcional. Mas o banco não apresentou os controles de jornada. Para a sétima turma do TST, nessa situação, vale a suposição de que o horário informado pela trabalhadora é verdadeiro. A decisão foi unânime.
0: Justiça estabelece medidas para reforçar controle sobre mineração na APA do Tapajós, no Pará.
1: Decisão atende a pedidos feitos pelo Ministério Público Federal. Sabrine Menezes.
4: Com a sentença, se torna obrigatória a autorização prévia do ICMBio para iniciar o processo de lavra. Apenas o título minerário concedido pela Agência Nacional de Mineração não é mais suficiente. A Justiça também aprovou um acordo entre o MPF e o ICMBio que amplia a fiscalização e a proteção da unidade de conservação. A ação foi ajuizada pelo MPF em 2024, após identificar problemas na comunicação e na articulação entre os órgãos responsáveis pela regulação da mineração e pela proteção ambiental da APA.
0: Tribunal Superior Eleitoral proíbe Pablo Marçal de usar recursos oficiais para a campanha.
1: Decisão foi tomada na sessão desta quinta-feira e vale até o julgamento do mérito do registro de candidatura de Marçal. Guilherme Firmino tem mais informações.
5: O plenário do TSE deferiu tutela de urgência e proibiu Pablo Marçal de usar recursos públicos na campanha eleitoral. Marçal também foi vetado de participar da propaganda eleitoral gratuita no rádio, na televisão e de debates. No processo, o Ministério Público Eleitoral alega que Pablo está inelegível até 2032 e que não cumpriu o prazo mínimo de 6 meses de filiação ao PRTB para disputar as eleições. A decisão dessa quinta não antecipa o julgamento de registro de candidatura de Pablo Marçal, que ainda vai ser julgado pela Justiça.
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0: A você, uma boa noite.
1: E até amanhã.
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1: Eu sou Humberto Pinheiro e estes são os destaques de hoje do Jornal do Senado, que começa agora. Aumento de acidentes com motociclistas de aplicativos gera resposta do Senado. 7 organizações internacionais vão acompanhar as eleições de outubro no Brasil. Projeto torna obrigatória a orientação vocacional para jovens em medidas socioeducativas. Boa noite. O número de acidentes envolvendo motociclistas em atividade profissional cresceu 34,92% entre 2023 e 2025, segundo dados do Ministério Público do Trabalho. Diante desse cenário, projetos em análise no Senado propõem mudanças nas regras da atividade, incluindo a adoção de seguros obrigatórios e alterações nas exigências para a obtenção da Carteira Nacional de Habilitação. O repórter Douglas Castilho traz os detalhes.
2: Elvis Macedo, garçom morador do Rio de Janeiro, se dirigia da Zona Sul Carioca à cidade vizinha Niterói quando a moto que o levava se chocou com um carro, causando traumatismo craniano e a ruptura do fêmur. Elvis relatou sua experiência e chamou atenção para a observação no hospital de casos semelhantes ao seu.
3: Eu fiquei numa ala onde havia mais ou menos umas 20 pessoas que tinham o mesmo problema que o meu, se acidentaram de moto. E eu acho que esse assunto das motos por aplicativo devem ser discutidos mais nos meios políticos, que deve haver algum tipo de lei.
2: A percepção de Elvis é amparada por dados do Ministério Público do Trabalho, que demonstram que o crescimento nas notificações de acidentes de trabalho com motos aumentou 34,92% entre os anos de 2023 e 2025. Diante desse cenário, senadores apresentaram nos últimos anos projetos de lei regulamentando a profissão e garantindo mais segurança aos motoristas. Um deles obriga as empresas de tecnologia a fornecerem seguro de acidentes pessoais para os seus entregadores. Outro texto prevê a necessidade de um motociclista ter sua carteira de habilitação com a observação de que exerce atividade remunerada, o que gera novas obrigações ao piloto. Ambos os projetos aguardam votação nas comissões.
1: Democratizar o acesso aos investimentos e incentivar o pequeno investidor são objetivos de projeto de lei pronto para ser votado na Comissão de Educação. De autoria da senadora Jussara Lima, do PSD do Piauí, a proposta cria a Semana Nacional do Pequeno Investidor, na segunda semana de outubro, com ações de educação financeira, como seminários, palestras e debates. Segundo o texto, a iniciativa busca ampliar o conhecimento sobre finanças pessoais e estimular decisões baseadas em informações confiáveis. Para o senador Flávio Arnes, do PSB do Paraná, a medida também pode contribuir para reduzir golpes contra pequenos investidores. E a Comissão de Constituição e Justiça analisa o projeto de lei que torna obrigatória a orientação vocacional para adolescentes que cumprem medidas socioeducativas. A proposta já recebeu parecer favorável na Comissão de Educação. A reportagem é de Bruno Lourenço.
4: O projeto de lei inclui testes de aptidões, interesses e habilidades nos programas de atendimento socioeducativo. A regra valerá tanto para jovens que cumprem medidas em regime de semi-liberdade, quanto para aqueles que se encontram internados. A proposta já passou pela Comissão de Educação e Cultura, quando a senadora Tereza Leitão, do PT de Pernambuco, destacou que a capacitação profissional é essencial para afastar os jovens do crime.
5: A escolarização e a profissionalização do adolescente em conflito com a lei são, portanto, pilares desse sistema, pois funcionam como instrumento de ressocialização e de construção de projetos de vida que afastem um jovem da reincidência infracional.
4: Depois da CCJ, o texto vai ao plenário do Senado.
1: Nas redes sociais, a liberdade de expressão convive diariamente com a circulação de informações falsas e discursos de ódio. Encontrar um equilíbrio entre garantir o direito de se manifestar e combater conteúdos que podem causar danos foi o desafio discutido pelos senadores na Comissão de Educação. Durante a audiência foi apresentado o programa Senado Verifica, um canal de interação do Senado com o cidadão para a checagem de informações publicadas em qualquer meio de comunicação. Repórter Rodrigo Rezende.
6: O senador Paulo Paim, do PT do Rio Grande do Sul, afirmou que discutir limites para o conteúdo publicado nas redes sociais envolve também o debate sobre liberdade de expressão e censura.
7: Defendemos a liberdade de expressão, que é um direito fundamental. O que precisamos é de um ambiente em que as pessoas possam debater, divergir, defender suas posições, sem transformar o outro num inimigo.
6: Frederico Franco Alvim, representante da Assessoria Especial de Enfrentamento à Desinformação do Tribunal Superior Eleitoral, ressaltou que as redes sociais podem prejudicar a democracia ao destacar determinados temas em relação a outros.
8: O fato é que a gente também tem dentro das redes sociais uma realidade deturpada, porque a realidade, a complexidade da realidade não cabe num feed de rede social.
6: Maria Laura Soares e Silva, jovem senadora do estado do Rio de Janeiro, afirmou que a velocidade de mudança das tecnologias exige iniciativas rápidas.
9: A inteligência artificial, em questão de 2-3 anos, avançou de forma inexplicável. E hoje é um realismo surreal, onde você nem consegue mais identificar o que é verdade e o que não é.
6: Durante a audiência foi apresentado o programa Senado Verifica, um canal de interação do Senado com o cidadão destinado à checagem de informações publicadas em qualquer meio de comunicação.
10: Eleições 2026.
1: O Tribunal Superior Eleitoral confirmou que pelo menos 7 organizações internacionais vão acompanhar as eleições de 2026 no Brasil. OEA, União Europeia e Parlaçul estão entre as entidades convidadas para acompanhar a preparação, a votação e a apuração. Repórter Pedro Pincer.
11: Foram convidadas oficialmente a Organização dos Estados Americanos, a União Europeia, a Liga dos Estados Árabes, a Rede dos Órgãos Jurisdicionais e de Administração Eleitoral dos Países de Língua Portuguesa, a União Interamericana de Organismos Eleitorais e a Rede Mundial de Justiça Eleitoral, além do Parlaçul. O presidente do TSE, ministro Nunes Marques, reafirmou a segurança e a credibilidade dos sistemas e dos processos eleitorais brasileiros.
12: O Brasil tornou-se, ao longo das últimas décadas, uma referência mundial na realização de eleições. A vanguarda entre as democracias representativas contemporâneas é resultado da contínua e paulatina construção de um processo eleitoral eficiente, ancorado em normativos modernos e em sistemas tecnológicos capazes de garantir a transparência, a segurança e a credibilidade das eleições.
11: Na prática, as missões de observação eleitoral são tidas como pilares de confiança pública. Os relatórios independentes produzidos pelas comitivas avaliam a integridade dos sistemas e o cumprimento da legislação, sugerindo melhorias contínuas.
1: E você conhece o termo afroconveniência? É quando uma pessoa branca se declara negra para obter algum tipo de vantagem, como reserva de vagas nas universidades, por exemplo. Mudanças na declaração de cor de candidatos desde a aprovação de cotas para campanhas reacenderam o debate sobre afroconveniência no contexto eleitoral. Quem explica é a repórter Marcela Diniz.
13: Dados preliminares do Tribunal Superior Eleitoral mostram que as candidaturas negras são maioria nas eleições de 2026, representando 49,9% do total. O aumento do número de pessoas que se declaram pretas ou pardas pode estar relacionado a maior identificação racial. Mas essa autodeclaração nem sempre corresponde à experiência de sofrer racismo ou à percepção das desigualdades sociais relacionadas à raça. Nesse contexto, aparece o conceito de afroconveniência, usado para descrever casos em que uma pessoa se declara negra para obter benefícios de políticas afirmativas como as cotas raciais. O senador Paulo Paim, do PT do Rio Grande do Sul, lembra que desde a emenda constitucional 133 de 2024, os partidos políticos devem destinar no mínimo 30% de recursos dos fundos eleitoral e partidário para candidaturas de pessoas pretas e pardas. É aí que a afroconveniência aparece como estratégia de campanha.
14: Muitos que nunca se identificaram como negro passam a partir desse momento assumir uma negritude, entre aspas, para que eles tenham direito a um financiamento maior para sua campanha e também mais espaço na televisão. Você está tirando um percentual daqueles que realmente sofreram o preconceito nesse país.
13: De 2022 a 2026, 786 candidatos mudaram sua declaração de cor junto ao TSE. A maioria transitou de branco para pardo.
1: Música. edição de Paulo Groba e trabalhos técnicos de João Lira, o Jornal do Senado fica por aqui. Acompanhe agora as notícias da Câmara dos Deputados. Boa noite e até amanhã.
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15: Projetos de lei ampliam o alcance do benefício de prestação continuada.
16: Comissões debatem limites para reajustes anuais nas alíquotas do IOF.
15: Parlamentares defendem políticas para combater a violência de gênero.
17: Boa noite. Carol D'Artora, do PT do Paraná, defende o avanço de proposta em debate na Câmara que criminaliza a misoginia. A deputada também apresentou projetos para ampliar o enfrentamento no ambiente digital, com punição a grupos organizados que financiam conteúdos de ódio contra as mulheres.
15: Carol D'Artora destaca que suas propostas também tratam da combinação entre misoginia e racismo nas redes sociais. A parlamentar afirma que esse recorte é necessário para proteger especialmente mulheres negras, mais expostas a crimes de ódio no ambiente digital.
17: A Lei Maria da Penha completou 20 anos em 7 de agosto. Jaque Rocha, do PT do Espírito Santo, considera que a legislação mudou o enfrentamento à violência contra as mulheres, ao criar mecanismos de proteção e ao responsabilizar os agressores.
15: De acordo com Jaque Rocha, a violência contra mulheres e meninas também ganhou novas formas, inclusive no ambiente digital. Por isso, a deputada defende a aprovação do projeto que criminaliza a misoginia como forma de ampliar a proteção contra discursos de ódio e violência.
17: Daniela do Vaguinho, do Republicanos do Rio de Janeiro, enaltece os 20 anos da Lei Maria da Penha. A deputada ressalta, porém, que os números de feminicídios e de casos de violência doméstica mostram que ainda há desafios a enfrentar.
15: Daniela do Vaguinho defende o fortalecimento da rede de proteção com mais delegacias especializadas, centros de atendimento e casas de acolhimento. Ela também destaca a importância da prevenção e da educação para evitar que a violência contra a mulher aconteça.
17: Maria do Rosário, do PT do Rio Grande do Sul, alerta para os riscos de violência e abuso contra crianças e adolescentes nas plataformas digitais. Ela defende o cumprimento do ECA digital e a responsabilização das empresas diante de conteúdos que estimulem violência e automutilação.
15: Maria do Rosário também apoia a suspensão das transmissões ao vivo da plataforma Discord no Brasil e afirma que é preciso fortalecer a proteção de crianças e adolescentes nas redes. Ela defende ainda o apoio às famílias e às escolas para prevenir esses riscos.
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10: Saúde.
17: A Câmara aprovou diretrizes para o atendimento no SUS de mulheres na menopausa. A repórter Paula Bittar acompanhou a votação.
19: A Comissão de Constituição e Justiça da Câmara aprovou uma proposta que cria diretrizes no Sistema Único de Saúde para a atenção integral à saúde de mulheres no climatério e na menopausa. O climatério é a transição entre a fase reprodutiva e a não reprodutiva da vida da mulher. Já a menopausa ocorre após 12 meses sem menstruação. Estudos do Ministério da Saúde mostram que o climatério está associado a sintomas físicos e psíquicos, como ondas de calor, distúrbios do sono, alterações do humor, osteoporose e maior risco cardiovascular. A relatora da medida na comissão, deputada Tabata Amaral, do PSB de São Paulo, ressaltou que aproximadamente 29 milhões de brasileiras estão no climatério, período de transição hormonal da mulher que pode começar por volta dos 40 anos, com casos também de menopausa precoce ainda antes disso. Ela destacou que, embora não seja uma doença, a menopausa pode afetar significativamente a saúde física, mental, sexual, metabólica e cardiovascular das mulheres, além de comprometer sua qualidade de vida, permanência no mercado de trabalho e geração de renda. A proposta aprovada estabelece que o SUS deve oferecer ações educativas e de conscientização, exames e medicamentos e atendimento integral.

0: social e multiprofissional. O texto também prevê incentivo a pesquisas, produção de dados e monitoramento em parceria com estados e municípios. A proposta cria ainda o Dia Nacional de Conscientização sobre a Menopausa, a ser celebrado em 18 de outubro. O projeto, que cria diretrizes no SUS para a atenção integral à saúde de mulheres no climatério e na menopausa, pode seguir diretamente para o Senado, a menos que haja recurso para votação antes pelo plenário da Câmara. Da Rádio Câmara, de Brasília, Paula Bittar.
1: Direitos Humanos.
2: Benedita da Silva, do PT do Rio de Janeiro, defende medidas para combater o etarismo e pede que o envelhecimento não seja associado à perda de autonomia. Ela acredita que o preconceito se agrava quando combinado a fatores como gênero, raça, deficiência e condição social.
3: Benedita da Silva também propõe ações para promover um envelhecimento saudável, com mais acesso à saúde, cultura, esporte, educação e lazer. Ela sustenta que é preciso garantir não apenas mais anos de vida, mas qualidade de vida, participação social e respeito aos idosos.
1: Previdência.
2: Projeto de Bacelar do PV da Bahia cria um auxílio transitório para o cuidador principal de pessoa que recebeu o benefício de prestação continuada. Pela proposta, o auxílio será pago por um ano no valor de meio salário mínimo após a interrupção do benefício com a morte do dependente.
3: Segundo Bacelar, a medida busca amparar mães e cuidadores que deixaram o mercado de trabalho para se dedicar aos cuidados de familiares. O projeto também prevê o reconhecimento do período dedicado ao cuidado para fins de aposentadoria.
2: Heloísa Helena, da Rede do Rio de Janeiro, propõe a criação da Renda Universal de Cidadania para pessoas com deficiência, sem exigência de comprovação de renda. A ideia, segundo ela, é superar as limitações do benefício de prestação continuada e criar um modelo que fortaleça a proteção social.
4: Hoje no Brasil, infelizmente, para que se tenha acesso ao BPC, é preciso que a família não seja pobre, ela esteja à beira da miséria humana, por causa da vinculação a um quarto de salário. Então, nós entendemos que as pessoas que têm alguma deficiência, seja caracterizada como deficiência física, transtorno psíquico, mental, transtorno do espectro autista ou qualquer um outro, ele tenha direito a esse benefício.
3: Heloísa Helena conclui que a mudança pode ampliar a dignidade, a autonomia e a segurança econômica. Ela explica que, se aprovada, a renda básica de cidadania deve ser implementada de forma gradual e sustentável, como instrumento de apoio à sobrevivência e à inclusão social.
1: Justiça.
2: Lucas Redecker, do PSD do Rio Grande do Sul, afirma que novas investigações sobre fraudes no INSS reforçam suspeitas discutidas durante a comissão parlamentar de inquérito que apurou descontos indevidos de aposentados. O legislador critica a rejeição do relatório da CPI.
3: Lucas Redecker cobra a responsabilização dos envolvidos no esquema investigado, além da recuperação dos recursos desviados. O parlamentar avalia que, apesar de os aposentados terem sido ressarcidos, é necessário avançar nas punições para evitar a impunidade.
1: Trabalho.
2: A Câmara aprovou uma regulamentação para as profissões de agentes indígenas de saúde e de saneamento. A repórter Paula Bittar acompanhou a votação.
5: A Comissão de Constituição e Justiça da Câmara aprovou uma proposta que regulamenta as profissões de agente indígena de saúde e de agente indígena de saneamento. Segundo o texto aprovado, para exercer as funções, o profissional deverá ser indígena, residir na área da comunidade de atuação, ter idade mínima de 18 anos, dominar a língua da comunidade e conhecer os costumes e sistemas tradicionais de saúde do povo indígena. Será exigida ainda a conclusão do ensino fundamental e de curso de qualificação específico definido pelo Ministério da Saúde. O agente indígena de saúde atuará na prevenção de doenças e na promoção da saúde das populações indígenas. As ações serão domiciliares ou comunitárias, individuais ou coletivas, seguindo as diretrizes do SUS. Os agentes devem atuar para prevenir doenças, monitorar a saúde dos indígenas, prestar primeiros socorros e mobilizar as comunidades. Já o agente indígena de saneamento trabalhará com a mesma finalidade, atuando especificamente em saneamento básico e ambiental. Entre as atribuições dele estão o monitoramento e a manutenção de sistemas de saneamento e ações de saneamento para prevenir doenças. A relatora na comissão, deputada Lídice da Mata, do PSB da Bahia, ressaltou a relevância dessa proposta.
6: É um projeto que já estava aqui na comissão há algum tempo, que trata do reconhecimento dos agentes de saúde indígena. Esse é um projeto que diz respeito ao acesso à saúde da população, daqueles que mais precisam, especialmente da nossa população indígena. Tem interesse do Ministério da Saúde para que fosse aprovado, mas principalmente interesse dessa casa em aprovar projetos que são projetos de origem nos nossos deputados.
5: A proposta que regulamenta as profissões de agente indígena de saúde e de agente indígena de saneamento já pode seguir ao Senado, a menos que haja recurso para votação antes pelo plenário da Câmara. Da Rádio Câmara, de Brasília, Paula Bittar.
1: Agricultura.
3: Zé Neto, do PT da Bahia, apresentou o projeto que amplia o acesso de cooperativas de agricultura familiar a financiamentos para a instalação de sistemas de geração de energia renovável. A proposta busca reduzir custos e estimular o uso de fontes como solar e eólica no campo.
7: O que nós queremos é, já existe o projeto 1228, que prevê 10% dos recursos do BNDES com juros bem plausíveis, para que esses juros mais baixos atendam os pequenos e microempreendedores do campo da agricultura familiar. E nós estamos estendendo isso com o nosso projeto, que é o projeto 3066, que ele visa exatamente trazer também para esse foco as cooperativas de agricultura familiar. Nós precisamos fortalecer as cooperativas.
2: De acordo com Zé Neto, o financiamento com juros mais baixos pode ampliar a geração de energia limpa no campo. Ele acredita que a medida pode beneficiar especialmente produtores das regiões norte e nordeste do país, onde há grande potencial para a geração de energia solar.
1: Economia.
3: Comissão da Câmara aprova projeto que limita aumentos do IOF. Entenda na reportagem de Silvia Munhato.
8: A Comissão de Desenvolvimento Econômico da Câmara aprovou projeto que fixa novos tetos para as alíquotas do Imposto sobre Operações Financeiras, o IOF, além de criar limites para eventuais aumentos de alíquotas. O deputado Maurício Marcon, do PL do Rio Grande do Sul, relator do texto, foi favorável à medida.
9: Então, o IOF, ele é o imposto regulatório, ele foi criado, né, para a gente ver o rastreio do dinheiro, mas não ser arrecadatório. E o governo hoje tem usado esse imposto para arrecadar. Então, a gente coloca um limite nesses aumentos que o governo pode fazer, justamente para tentar trazer segurança jurídica para quem quer investir no Brasil.
8: Pela proposta, o aumento máximo anual do IOF sobre operações de crédito seria de 70%, para operações cambiais, de 100%. Na discussão do texto na comissão, o deputado Helder Salomão, do PT do Espírito Santo, foi contrário às mudanças, por entender que elas alterariam o cenário atual, resultando em perda de arrecadação sem uma necessária compensação. A proposta, que fixa novos tetos para o IOF e cria limites para futuros aumentos, será analisada agora pela Comissão de Finanças e Tributação. Da Rádio Câmara de Brasília, Silvia Munhato.
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1: Ações exteriores.
2: Welter, do PT do Paraná, apoia o combate à disseminação de fake news, lembrando que a desinformação representa uma ameaça à democracia. O deputado também critica o que considera interferência externa no debate político e eleitoral brasileiro.
3: Ao fazer um balanço positivo da economia, Welter cita a geração de empregos, o controle da inflação, o aumento da renda e a redução das desigualdades. O parlamentar também menciona os investimentos do governo federal em saúde, educação e infraestrutura.
2: Jandira Fegali, do PCdoB do Rio de Janeiro, critica a postura do governo dos Estados Unidos em relação ao Brasil. Ela afirma que a retomada de uma política que busca subordinar a América do Sul aos interesses norte-americanos representa uma ameaça à soberania dos países da região.
3: Jandira Fegali alerta para possíveis interferências indevidas no processo eleitoral por meio das redes digitais, com questionamentos sobre as urnas eletrônicas. A parlamentar defende uma reação institucional que preserve a independência do Brasil e o funcionamento da democracia.
1: Meio ambiente.
2: Alguns métodos de alimentação de animais utilizados para produzir iguarias causam sofrimento aos bichos. Por isso, uma lei já sancionada pela Presidência da República, depois de aprovada nas comissões da Câmara, proíbe a produção e a sua comercialização no Brasil. Saiba mais na reportagem de Maria Neves.
13: Aprovado na Comissão de Constituição e Justiça da Câmara dos Deputados, o projeto que proíbe a produção e a venda de alimentos produzidos por meio de alimentação forçada de animais. Um exemplo de produto resultante da alimentação forçada de animais é o foie gras, nome dado ao fígado gordo de pato ou ganso, que é uma iguaria francesa. Como explica o deputado Áureo Ribeiro, do Solidariedade do Rio de Janeiro, que foi relator do texto em uma das comissões da Câmara, o processo pode causar doenças e levar à morte precoce do animal.
14: A alimentação forçada é uma prática extremamente cruel. Funciona com a introdução de tubos na garganta das aves para aumentar artificialmente o fígado do animal. Nós estudamos o tema e vimos que isso provoca sofrimento intenso e aumenta muito a mortalidade dessas aves.
13: Quem descumprir a nova lei pode receber como punição detenção de 3 meses a 1 ano e multa. Essa pena está prevista na Lei dos Crimes Ambientais, que também estabelece outras sanções administrativas para quem maltrata animais. Pelo texto aprovado, a proibição abrangerá tanto os produtos vendidos na forma natural quanto os enlatados. Da Rádio Câmara de Brasília, Maria Neves.
1: Comissões.
3: Chico Alencar, do PSOL do Rio de Janeiro, defende projeto que condiciona a liberação das chamadas emendas PIX à aprovação prévia de um plano de trabalho. Autor da matéria, ele explica que o objetivo é ampliar o controle sobre esses repasses diretos a estados e municípios.
2: Chico Alencar também ressalta que a proposta cria mecanismos de rastreamento dos recursos, prestação de contas e uso de conta bancária específica. O deputado argumenta que as medidas podem evitar desvios após auditorias apontadas em irregularidades na aplicação do dinheiro.
1: Esporte.
3: Luiz Lima, do Novo do Rio de Janeiro, comemora a aprovação de projeto que torna permanente a lei de incentivo ao esporte, eliminando a necessidade de renovação periódica do benefício fiscal. Com o autor da proposta, o deputado avalia que a medida dá mais estabilidade aos projetos esportivos.
15: A lei de incentivo do esporte é a oportunidade que a gente tem de empresas, pessoas jurídicas ou pessoas físicas, destinarem um percentual todo ano que pagaria em relação a tributo federal para o governo federal, puder destinar para entidades que pleiteiam a lei de incentivo junto ao Ministério do Esporte. Agora é perene, é para sempre. Há 20 anos a gente já tem a lei de incentivo do esporte em atividade no nosso país, e você garantir a perenidade igualando a cultura foi muito satisfatório para a política esportiva e para o brasileiro que gosta e ama esporte.
2: Luiz Lima ressalta que a lei de incentivo ao esporte beneficia projetos nas áreas competitiva, educacional, de inclusão e de reabilitação. Ele defende equiparar o percentual destinado por empresas, atualmente em 3%, ao previsto para o setor cultural, com o objetivo de acelerar a execução das iniciativas.
3: Termina agora o Jornal Câmara dos Deputados, produzido pela Rádio Câmara, com trabalhos técnicos de Everson Urani e apresentação de Val Monteiro e Márcio Aquilissardi. Boa noite.
2: A Voz do Brasil volta amanhã. Boa noite.
1: 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Boa noite.

0: Em Brasília, pontualmente, 8 horas.
1: 8 horas. 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

galera, chegando no Central Esportivo, hoje, quinta-feira, 20 de agosto de 2026. CBF reconhece erro de arbitragem ao não marcar pênalti para o São Paulo contra o Coritiba.

0: ouvidoria de arbitragem da CBF reconheceu ontem que a arbitragem deveria ter marcado o pênalti para o São Paulo no lance em que Caleri foi derrubado dentro da área no jogo contra o Curitiba no Morumbi no último sábado pelo Campeonato Brasileiro. O São Paulo havia enviado um ofício à CBF na última segunda-feira para contestar a decisão da arbitragem de não marcar pênalti no lance aos 38 minutos do segundo tempo. A CBF respondeu que constatou que Keno do Curitiba de fato acertou a perna de Caleri, que chegou primeiro à bola, e que o pênalti deveria ter sido marcado. A arbitragem mandou o jogo seguir sem recomendação de revisão do VAR. Com um empate em 1-1 no último final de semana, o São Paulo chegou a 9 partidas sem vitórias no Campeonato Brasileiro. São 4 empates e 5 derrotas. O desempenho recente fez o time cair na tabela de classificação. A equipe comandada pelo técnico Dorival Júnior é a 13ª colocada com 27 pontos, apenas 4 à frente da zona de rebaixamento. O próximo jogo do São Paulo é domingo contra a Chapecoense na Arena Condá pela 24ª rodada do Campeonato Brasileiro às 18h30. Da sala de redação, Manuel Silva, aqui no Central Esportivo.
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13: A Previdência Social estendeu o direito à licença maternidade para as mulheres que foram demitidas ou deixaram de pagar a contribuição previdenciária. As mulheres terão direito ao benefício se o nascimento ou adoção do filho ocorrer em um período que varia de 12 a 36 meses após a demissão ou a partir da data da última contribuição individual. Segundo o Ministério da Previdência, o período de proteção previdenciária de pelo menos 12 meses vale para todas as mulheres, independente do tempo de contribuição. Quem contribuiu por mais de 10 anos tem o prazo estendido para 24 meses. O salário maternidade é composto por uma licença de 120 dias a partir do 8º mês de gestação ou do nascimento da criança. Em caso de adoção, as licenças são de 120 dias para crianças até um ano, 60 dias para crianças de 1 a 4 anos e 30 dias para crianças de 4 a 8 anos. O pagamento é feito pelas empresas, que posteriormente são ressarcidas pelo Instituto Nacional de Seguridade Social, o INSS. No caso das trabalhadoras autônomas, donas de casa e seguradas especiais rurais, é preciso contribuir por um prazo de pelo menos 10 meses antes de pedir o benefício. O especialista em Direito do Trabalho da Universidade de Brasília, Victor Russomano, considera que este decreto é uma importante conquista das mulheres.
14: O salário maternidade, ele é um período no qual o trabalho é vedado e a empregada recebe esta prestação previdenciária denominada salário maternidade. Ora, toda essa proteção para situações especiais que demandam atenção, em que as carências aumentam, é sempre um avanço. Agora eu vejo um aspecto ainda mais positivo, porque o que se tem que ter é uma cautela quando há um avanço demasiado de direitos trabalhistas para que eles não se tornem um desestímulo à contratação de grupos determinados de trabalhadores.
13: O INSS concede, em média, mais de 36 mil salários maternidades por mês. Em 2007, o INSS já liberou 75,8 milhões de reais somente para o pagamento deste benefício. O pedido da licença maternidade pode ser feito pela internet no site www.previdencia.gov.br ou em uma agência do INSS. Reportagem André Luiz Gomes.
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12: 8:09.
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0: Em tempos de Copa do Mundo, o Curta Musical aborda duas paixões nacionais: música e futebol.
1: Vamos juntos, vamos pra frente, Brasil, Brasil, salve a seleção.
0: Mas esse programa não é sobre jogadores que se aventuraram na música.

0: programa sobre músicas que falam de futebol.
1: Viva Pelé do pé preto, viva Zagallo da cabeça branca.
0: E o que não falta na música brasileira são canções que falam de futebol.
2: 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Olha o sambão aqui, é o país do futebol.
0: Entre os que mais fizeram sucesso ao abordar o esporte estão Wilson Simonal, João Bosco, Jackson do Pandeiro e Chico Buarque.
3: 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Tem muito samba, muito choro e rock and roll.
0: Chico Buarque, inclusive, lançou em 1989 uma música chamada O Futebol.
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dos exemplos mais emblemáticos do encontro entre futebol e MPB é o do grupo Os Novos Baianos. Fanáticos pelo esporte, eles montaram um time e chegaram a disputar partidas com equipes profissionais. Em 1973, a banda lançou um disco com o mesmo nome que haviam colocado no time: Novos Baianos Futebol Clube.

0: maiores craques da música brasileira em matéria de futebol é Jorge Benjor. Em 1972, ele lançou uma canção que narra um gol de Phil Maravilha, ex-atacante do Flamengo.
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0: A música não apenas se tornou um dos maiores sucessos de Jorge Benjor, como também ajudou a escrever o nome de Phil Maravilha na história do futebol brasileiro.
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0: Em 1975, 3 anos depois de louvar a proeza do ataque, Benjor lançou uma canção enaltecendo as habilidades da defesa. E para entrar no clima da Copa, essa é a música que vamos ouvir agora. Zagueiro, com Jorge Benjor.

0: acabamos de ouvir Jorge Benjor com Zagueiro, uma das muitas canções brasileiras que fala sobre o futebol.
1: Curta musical. 8:42.
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1: Acertando os ponteiros.
2: Hora certa, 8:55.